0: 21 de junho em Anadia. É preciso reforçar o rastreio do cancro do pulmão em Portugal e também as consultas para deixar de fumar. São alertas deixados este domingo, Dia Mundial Sem Tabaco, uma das principais causas do cancro do pulmão. Ouvida pelo jornalista Gonçalo Costa Martins, a médica oncologista Ana Vaz Gomes considera que, apesar de algumas melhorias, Portugal tem ainda muito caminho a fazer.
1: No combate ao tabaco, a médica Ana Varges Gomes defende que sejam mais universais as consultas para quem quer deixar de fumar.
2: As consultas de cessação tabágica são muito importantes e temos pouca oferta. Era muito importante podermos aumentar esta oferta de proximidade. Desde o Covid temos a questão das videoconsultas e teleconsultas. Eu acho que pode ser uma boa ferramenta.
1: O rastreio também não pode ficar para trás.
2: Poderíamos eventualmente aprender com os outros países, é a questão do rastreio, e nós estamos a dar esse passo.
1: Mas há outra matéria em que diz que Portugal tomou a dianteira.
2: Até somos dos países com boas políticas em termos das restrições de consumo de tabaco. Mas agora já praticamente todos os países da Europa têm mais ou menos as mesmas políticas, uns mais restritos que outros, mas já têm.
1: São políticas que demoram a fazer efeito no combate aos maus hábitos.
2: Os países do sul da Europa têm hábitos tabágicos mais marcados e, portanto, são os países que também acabam por ter maior incidência deste tipo de cancro.
1: Do diagnóstico ao tratamento, Ana Varges Gomes é a coordenadora da comunicação da Rede Europeia de Centros Compreensivos de Cancro, que tentam diminuir as diferenças dentro da Europa no acesso a cuidados oncológicos. Ligam a investigação às unidades de saúde, mas para isso é preciso encontrar os casos.
2: Neste momento estão em curso dois projetos-piloto, vão começar, no rastreio do cancro do pulmão, um em Cascais e outro na região norte. E estes projetos são exatamente para conseguirmos diagnosticar esta doença em estadios mais precoces.
1: Projetos que a médica considera importantes quando cerca de 70% dos casos de cancro do pulmão são diagnosticados numa fase avançada.
0: Reforçar o rastreio e aumentar as consultas para deixar de fumar são os alertas neste Dia Mundial Sem Tabaco, que se assinala este domingo. O cancro do pulmão mata 12 pessoas por dia em Portugal. O PSG venceu a Liga dos Campeões, bateu o Arsenal no desempate por penaltis depois do empate a uma bola no final dos 90 minutos e depois de 30 minutos de prolongamento. Foi a segunda vitória seguida do clube francês na mais importante prova de clubes da Europa, ainda no relevado do Puskás Arena em Budapeste, na Hungria. Perante milhares de adeptos, o treinador Luís Henrique sublinhou que esta foi uma vitória justa, mas muito difícil.
3: Continuamos a ser os campeões e isso é fantástico. Os nossos adeptos merecem porque nos apoiaram em todos os jogos. Ganhámos a final com justiça, mas foi duro. Parabéns ao Arsenal que jogou muito bem. Foi muito difícil.
0: O Arsenal, que este ano ganhou a Liga Inglesa, perdeu a segunda final da Liga dos Campeões da história. O PSG é a nona equipa a vencer a Liga dos Campeões em 2 anos consecutivos. A festa do PSG seguiu-se depois em Paris. Festa e desacatos. Mais de 300 pessoas foram detidas em França e 3 polícias ficaram feridos. O Belenenses voltou a falhar a subida aos escalões profissionais na segunda mão do play-off de acesso à segunda liga. O Farense aguentou o empate a 0 e garantiu a manutenção nos escalões profissionais do futebol.
4: Edição da jornalista Rita Colasso. 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

0: viagens de Costa a Costa, coleção Maio 2026. Pegámos onde finalizámos a primeira parte com a The Marshall Tucker Band, banda de Spartanburg, Carolina do Sul.
1: 1, 2, 3, play.
0: No final da primeira parte, sem direito a crédito, faz.

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0: uma hora nos Açores. Edição da jornalista Inês Martins.
1: O governador do Banco de Portugal é favorável a um aumento da taxa de juro já no próximo mês, na próxima reunião de política monetária do Banco Central Europeu. Em entrevista ao programa Conversa Capital, Álvaro Santos Pereira disse que agora a principal preocupação é e continuará a ser a inflação.
2: A nossa preocupação principal neste momento é a inflação. Eu acho que temos que olhar para os dados com muito, muito concretamente. Mas também acho que mostramos, aliás, aconteceu no passado recente, vale mais atuar mais cedo que mais tarde, para depois não termos uns efeitos de segunda ordem que sejam bastante maiores. E, portanto, é importante quando existem espirais ou possíveis espirais inflacionistas, eu prefiro que nós atuemos mais rapidamente e decisivamente para depois termos menores impactos de inflação.
3: Isso significa, efetivamente, ter um aumento da taxa de juros já na próxima reunião?
2: Nós vamos ter novas previsões do BCE e de vários países. Acho que temos de olhar para esses dados, ver o que é que se está a passar a nível de preço e depois tomar uma decisão.
1: A entrevista completa ao Governador do Banco de Portugal pode ser ouvida este domingo, depois da 1 da tarde, no programa Conversa Capital. Assinala-se este domingo o Dia Mundial Sem Tabaco, uma das principais causas do cancro do pulmão. Ouvida pelo jornalista Gonçalo Costa Martins, a médica oncologista Ana Vargas Gomes, que faz parte de uma iniciativa europeia de investigação ligada ao cancro, diz que é preciso reforçar o rastreio do cancro do pulmão em Portugal e também as consultas para deixar de fumar.
4: No combate ao tabaco, a médica Ana Vargas Gomes defende que sejam mais universais as consultas para quem quer deixar de fumar.
5: As consultas de cessação tabágica são muito importantes e temos pouca oferta. Era muito importante podermos aumentar esta oferta de proximidade. Desde o Covid temos a questão das videoconsultas e teleconsultas. Eu acho que pode ser uma boa ferramenta.
4: O rastreio também não pode ficar para trás.
5: Poderíamos eventualmente aprender com os outros países, é a questão do rastreio e nós estamos a dar esse passo.
4: Mas há outra matéria em que diz que Portugal tomou a dianteira.
5: Até somos dos países com boas políticas em termos das restrições de consumo de tabaco. Mas agora já praticamente todos os países da Europa têm mais ou menos as mesmas políticas, uns mais restritos que outros, mas já têm.
4: São políticas que demoram a fazer efeito no combate aos maus hábitos.
5: Os países do sul da Europa têm hábitos tabágicos mais marcados e, portanto, são os países que também acabam por ter maior incidência deste tipo de cancro.
4: Do diagnóstico ao tratamento, Ana Vargas Gomes é a coordenadora da comunicação da Rede Europeia de Centros Compreensivos de Cancro, que tentam diminuir as diferenças dentro da Europa no acesso a cuidados oncológicos. Ligam a investigação às unidades de saúde, mas para isso é preciso encontrar os casos.
5: Neste momento estão em curso 2 projetos-piloto, vão começar no rastreio do cancro do pulmão, um em Cascais e outro na região norte. E estes projetos são exatamente para conseguirmos diagnosticar esta doença em estadios mais precoces.
4: Projetos que a médica considera importantes quando cerca de 70% dos casos de cancro do pulmão são diagnosticados numa fase avançada.
1: O cancro do pulmão mata em média 12 pessoas por dia em Portugal e é o cancro com maior taxa de mortalidade no país. Luís Montenegro foi reeleito presidente do PSD com 94,8% dos votos. Montenegro concorreu sem oposição interna para um mandato de 2 anos, numas eleições em que votaram cerca de 15 mil militantes, num total de quase 57 mil inscritos. A peça é da jornalista Teresa Borges.
6: Foi pela terceira vez a votos no PSD, a segunda sem adversários. O resultado não surpreende. Candidato único, Luís Montenegro foi reeleito para o novo mandato de 2 anos, mandato que se cumprir até ao fim, meados de 2028, o coloca no pódio como o terceiro líder social-democrata mais duradouro, apenas atrás de Aníbal Cavaco Silva e Pedro Passos Coelho. Num vídeo divulgado nas redes sociais, o líder do PSD promete trabalhar e não defraudar expectativas.
7: O PSD é hoje o partido, o maior partido português, o partido que tem a responsabilidade de governar o país.

0: de governar as duas regiões autónomas, de governar a maior parte das câmaras municipais e das juntas de freguesia. Temos, portanto, uma enorme responsabilidade. Estamos focados em não defraudar as expectativas que foram criadas sobre nós. Sabemos que as pessoas, os portugueses, nos confiaram a responsabilidade de olhar pelo seu presente e pelo seu futuro. E é isso que estamos a fazer.
1: Feitas as contas, foi um partido menos mobilizado na ida às urnas, que se viu este sábado, em comparação com as últimas diretas, apesar do maior universo de votantes, na sequência da alteração dos estatutos, que passou a permitir o voto a todos os que tenham uma cota paga nos últimos dois anos. A abstenção foi superior aos 70%, acima dos 60% registados nas últimas diretas. Ao todo, votaram 15.261 militantes, de um universo de perto de 57 mil com direito de voto, são menos cerca de 1.300 face a 2024. De acordo com os dados divulgados pelo Conselho de Jurisdição Nacional do PSD, Luís Montenegro obteve 14.467 votos, registaram-se ainda 525 votos em branco e 269 nulos.
2: Nestas eleições foram eleitos também os delegados ao próximo Congresso Nacional do PSD, que acontece a 20 e 21 de junho, em Anadia, no distrito de Aveiro. Pelo menos 416 pessoas foram detidas em França durante as comemorações do segundo título da Liga dos Campeões do Paris Saint-Germain. Segundo o balanço provisório das autoridades francesas, 7 polícias ficaram feridos. Segundo a Câmara Municipal de Paris, a polícia estima que se tenham reunido 20 mil adeptos nos Campos Elíseos para assistir à final entre o PSG e o Arsenal. O Paris Saint-Germain venceu hoje o Arsenal em Budapeste por 4-3 nos penaltis, depois do empate por 1-1 no prolongamento. Os Estados Unidos garantem que têm capacidade para regressar à guerra com o Irão, caso seja necessário. O secretário da Defesa norte-americana disse que os estoques de armas estão largamente adaptados para esse objetivo. Washington e Teherão estão em negociações indiretas há semanas para encerrar a guerra no Médio Oriente, mas o resultado ainda é incerto. Trump exigiu que o Irão abra imediatamente o Estreito de Hormuz e que destrua o seu estoque de urânio altamente enriquecido. O presidente americano diz que só vai assinar o acordo se se respeitarem as linhas vermelhas.
3: Edição da jornalista Inês Martins. 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

Estamos a começar mais um destacável, o magazine de fim de semana da RTP Antena 1, também RTP Mundo, comigo Aurélio Gomes. Hoje proponho-lhe um mergulho bem fundo nos anos 90, primeiro porque vamos ter aqui connosco Joana Stikini Vilela, jornalista, ela que tem mais um LX, a juntar ao LX 60, 70 e 80 e também ao LX Joga. Agora editou há muito pouco tempo o LX 90, a Lisboa em que tudo é possível. Ela vai ser a nossa convidada especial, vá, e essencial neste programa. Vamos olhar para a Lisboa e para o Portugal de há 30 anos e um pouco mais. Para além disso, vamos também só ter música dos anos 90, com uma única exceção. E qual é essa exceção? É a Laurie Anderson, com um tema dos anos 80. E porquê? Porque ela vai amanhã estar ao vivo em concerto no CCB, em Lisboa. Vamos falar disso com a Isilda Sanches na nossa segunda hora. Mas na nossa primeira hora, para além da Lisboa dos anos 90, vamos também mergulhar fundo no mundo do espectro do autismo, a propósito de uma série de programas aqui na Antena 1, da autoria de Mariana Oliveira. Para já, porque hoje o tema é anos 90, Oasis, Wonderwall.

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0: causas do cancro do pulmão. Ouvida pelo jornalista Gonçalo Costa Martins, a médico-oncologista Ana Vargas Gomes, que faz parte de uma iniciativa europeia de investigação ligada ao cancro, diz que é preciso reforçar o rastreio do cancro do pulmão em Portugal e também as consultas para deixar de fumar.
1: No combate ao tabaco, a médica Ana Vargas Gomes defende que sejam mais universais as consultas para quem quer deixar de fumar.
2: As consultas de cessação tabágica são muito importantes e temos pouca oferta. Era muito importante podermos aumentar esta oferta de proximidade. Desde o Covid temos a questão das videoconsultas e teleconsultas. Eu acho que pode ser uma boa ferramenta.
1: O rastreio também não pode ficar para trás.
2: Poderíamos eventualmente aprender com os outros países, é a questão do rastreio e nós estamos a dar esse passo.
1: Mas há outra matéria em que diz que Portugal tomou a dianteira.
2: Até somos dos países com boas políticas em termos das restrições de consumo de tabaco. Mas agora já praticamente todos os países da Europa têm mais ou menos as mesmas políticas, uns mais restritos que outros, mas já têm.
1: São políticas que demoram a fazer efeito no combate aos maus hábitos.
2: Os países do sul da Europa têm hábitos tabágicos mais marcados e, portanto, são os países que também acabam por ter maior incidência deste tipo de cancro.
1: Do diagnóstico ao tratamento, Ana Vargas Gomes é a coordenadora da comunicação da Rede Europeia de Centros Compreensivos de Cancro, que tentam diminuir as diferenças dentro da Europa no acesso a cuidados oncológicos. Ligam a investigação às unidades de saúde, mas para isso é preciso encontrar os casos.
2: Neste momento estão em curso dois projetos-piloto, vão começar, no rastreio do cancro do pulmão, um em Cascais e outro na região norte. E estes projetos são exatamente para conseguirmos diagnosticar esta doença em estadios mais precoces.
1: Projetos que a médica considera importantes quando cerca de 70% dos casos de cancro do pulmão são diagnosticados numa fase avançada.
0: O cancro do pulmão mata, em média, 12 pessoas por dia em Portugal e é o cancro com maior taxa de mortalidade no país. Reeleito presidente do PSD, Luís Montenegro diz que o governo está focado em não defraudar as expectativas dos portugueses e promete trabalhar nos próximos 2 anos para fazer um Portugal maior. O líder social-democrata foi reconduzido para um terceiro mandato nas eleições diretas do partido, que decorreram este sábado e às quais concorreu sem oposição interna. Obteve 94,8% dos votos. Reagiu num vídeo gravado onde prometeu responsabilidade, Teresa Borges, e onde definiu o país como uma referência no mundo.
3: Foi pela terceira vez a votos no PSD, a segunda sem adversários. O resultado não surpreende. Candidato único, Luís Montenegro foi reeleito para o novo mandato de 2 anos, mandato que se cumprir até ao fim, meados de 2028, o coloca no pódio como o terceiro líder social-democrata mais duradouro, apenas atrás de Aníbal Cavaco Silva e Pedro Passos Coelho. Num vídeo divulgado nas redes sociais, o líder do PSD promete trabalhar e não defraudar expectativas.
4: O PSD é hoje o partido, o maior partido português, o partido que tem a responsabilidade de governar o país, de governar as duas regiões autónomas, de governar a maior parte das câmaras municipais e das juntas de freguesia. Temos, portanto, uma enorme responsabilidade. Estamos focados em não defraudar as expectativas que foram criadas sobre nós. Sabemos que as pessoas, os portugueses, nos confiaram a responsabilidade de olhar pelo seu presente e pelo seu futuro. E é isso que estamos a fazer.
3: Feitas as contas, foi um partido menos mobilizado na ida às urnas que se viu este sábado, em comparação com as últimas diretas, apesar do maior universo de votantes, na sequência da alteração dos estatutos, que passou a permitir o voto a todos os que tenham uma cota paga nos últimos 2 anos. A abstenção foi superior aos 70%, acima dos 60% registados nas últimas diretas. Ao todo, votaram 15.261 militantes, de um universo de perto de 57 mil com direito de voto. São menos cerca de 1.300 face a 2024. De acordo com os dados divulgados pelo Conselho de Jurisdição Nacional do PSD, Luís Montenegro obteve 14.467 votos. Registaram-se ainda 525 votos em branco e 269 nulos.
0: Luís Montenegro será consagrado líder social-democrata no Congresso Nacional do PSD, marcado para 20 e 21 de junho em Anadia, e no qual serão eleitos os restantes órgãos do partido. O governador do Banco de Portugal é favorável a um aumento da taxa de juros já em junho, na próxima reunião de política monetária do Banco Central Europeu. Em entrevista ao programa Conversa Capital, Álvaro Santos Pereira disse que agora a principal preocupação é e continuará a ser a inflação.
5: A nossa preocupação principal neste momento é a inflação. Eu acho que temos que olhar para os dados com muito, muito concretamente.

0: Mas também acho que mostramos, aliás, aconteceu em, no passado recente, vale mais atuar mais cedo que mais tarde, para depois não termos uns efeitos de segunda ordem que sejam bastante maiores. E, portanto, é importante quando existem espirais ou possíveis espirais inflacionistas, eu prefiro que nós atuemos mais rapidamente e decisivamente para depois termos menores impactos de inflação.
1: Isso significa, efetivamente, ter um aumento da taxa de juros já na próxima reunião?
0: Nós vamos ter novas previsões do BCE e de vários países. Acho que temos de olhar para esses dados, ver o que é que se está a passar a nível de preços e depois tomar uma decisão.
2: A entrevista completa ao Governador do Banco de Portugal pode ser ouvida este domingo, depois de 1 da tarde, no programa Conversa Capital. Pelo menos 416 pessoas foram detidas em França durante as comemorações do segundo título da Liga dos Campeões do Paris Saint-Germain. Segundo o balanço provisório das autoridades francesas, 7 polícias ficaram feridos. Segundo a Câmara Municipal de Paris, a polícia estima que se tenham reunido 20 mil adeptos nos Campos Elíseos para assistir à final entre o PSG e o Arsenal. O Paris Saint-Germain venceu hoje o Arsenal em Budapeste por 4-3 nos penaltis, depois do empate 1-1 no prolongamento. A ponte 25 de Abril vai estar cortada ao trânsito hoje entre as 8h30 e as 10h30 da manhã, no sentido sul-norte, devido ao passeio Pedala Portugal. Segundo a Lusoponte, o passeio faz parte das comemorações do aniversário da ponte 25 de Abril, o aniversário número 60 da ponte, que se assinala então este ano.
3: Edição da jornalista Inês Martins. 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

De volta para a segunda hora do Destacável deste fim de semana, e por ser fim de semana, este é o documentário de fim de semana da RTP Antena 1 e também da RTP Mundo. Comigo há Aurélio Gomes. Nesta segunda hora, continuamos a olhar para as histórias de A Lisboa em Tudo é Possível, LX90, o mais recente livro de Joana Stichini Vilela, é a nossa convidada de hoje. Mais à frente, junta-se a nós também a Isilda Sanches, a propósito do concerto amanhã no CCB, aqui em Lisboa, de Laurie Anderson. Quanto à música, foi assim que os anos 90 começaram para o Rui Veloso e para tantos de nós, a paixão do álbum Mingus e os Samurais.

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0: frente.
1: E outra para a frente. Sim. Atrás tinha as suas limitações, sim, todas, como é sabido. A da frente teria, se não tivesse havido o 25 de abril, teria continuado a minha vida de advogado, como todos. A minha geração, aqueles que não eram pró-regime, como é óbvio, e havia bastantes que eram pró-regime também, muitas vezes diz-se que a população era toda anti-regime. Não era. Como em todos os países, há sempre quem gostou do regime. Designadamente a partir de quando Marcelo Caetano tomou o poder, houve muita gente, muita gente, de mim próprio, aliás, devo dizer, uma certa esperança que o regime pudesse abrir. E não abriu, fundamentalmente por causa da África, por causa da Guerra da África. Eu costumo dizer que eu sou da geração de 62, da crise académica.
0: Da primeira crise académica.
1: A segunda, porque há uma que é esquecida, que é do decreto 40.900, que é quando eu entrei para a faculdade, que é em 56.
0: Ah, essa é pouco falada.
1: Mas começou muito antes, Cozenha, claro. Em 40 e tal, houve greves. No tempo do meu pai, que é em 1900 e qualquer coisa, não sei, ele nasceu em 1910, deve ser em 1920 e tal, 30, houve sempre crises académicas. 40.900, que foi um decreto, deve ser o único decreto que eu sei de cor, um número, que foi um decreto que foi publicado no ano que eu entrei para a faculdade, e que, no fundo, pretendia substituir as associações académicas por um serviço social do Estado. Dava o golpe final nas associações académicas. Eu digo final porque havia muitas que estavam proibidas, já tinham sido proibidas. Nessa altura fomos para a Assembleia Nacional, como se chamava, foi discutido e o governo recuou. O governo recuou, o decreto não foi publicado.
0: Portanto, em 56?
1: Em 56.
0: 1956. Há quase 70 anos.
1: Sim. Eu tinha acabado de entrar na faculdade. Eu, Jorge Sampaio e muitos outros, enfim, que foram do meu curso. E fomos para a Assembleia Nacional. A certa altura fizemos palmas e tal. Quiseram, como se costuma dizer, evacuar as galerias. Ainda hoje se diz, evacuar as galerias e tal. Bom, mas essa foi a primeira crise. Terminou rápido. Rapidamente, porque o governo recuou. Depois vem a segunda crise de 62 e depois vem a terceira crise.
0: Que é de 69.
1: Houve sempre crises académicas, mas estas são as mais conhecidas, são claro. As mais recentes, são aquelas que tiveram uma influência.
0: E foi indireta. Essa crise de 62 que o fez ter na ficha da PIDE.
1: Não afeta ao regime.
0: Não afeta ao regime.
1: Eu, aliás, concorri a um posto para que me convidaram, um embaixador muito conhecido na altura, por intermédio de uma professora minha, a professora Maria. Na escolasse.
0: Sim. Era a única mulher professora.
1: Era a única mulher professora. E tive a honra de a condecorar, porque eu, quando exerci o cargo de Ministro da Justiça, quando era o Dia da Mulher, eu fazia um Dia da Mulher Jurista e condecorei várias pessoas. E tive a honra dela me dizer: de si é a única pessoa que eu aceito uma condecoração, nunca aceitei. Era uma pessoa de quem eu gostava muito, era muito próximo, recomendou-me para ir para um cargo na Suíça, trabalhar nas organizações internacionais. E a PIDE não deixou. Não é afetório. Era ligeiro, digamos, porque havia fichas muito mais duras, não é? Era propriamente um revolucionário, um ativista, mas não era afeto ao regime.
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0: taxa de juros já em junho, na próxima reunião de política monetária do Banco Central Europeu. Em entrevista ao programa Conversa Capital, Álvaro Santos Pereira disse que agora a principal preocupação é e continuará a ser a inflação.
1: A nossa preocupação principal neste momento é a inflação. Eu acho que temos que olhar para os dados com muito, muito concretamente. Mas também acho que mostramos, aliás, isso aconteceu no passado recente, vale mais atuar mais cedo que mais tarde, para depois não termos os efeitos de segunda ordem que sejam bastante maiores. E, portanto, é importante quando existem espirais ou possíveis espirais inflacionistas, eu prefiro que nós atuemos mais rapidamente e decisivamente para depois termos menores impactos de inflação.
2: Isso significa, efetivamente, ter um aumento da taxa de juros já na próxima reunião?
1: Nós vamos ter novas previsões do BCE e de vários países. Acho que temos de olhar para esses dados, ver o que é que se está a passar a nível de preços e depois tomar uma decisão.
0: A entrevista completa ao Governador do Banco de Portugal pode ser ouvida este domingo, depois da 1 da tarde, no programa Conversa Capital. Assinala-se este domingo o Dia Mundial Sem Tabaco, uma das principais causas do cancro do pulmão. Ouvida pelo jornalista Gonçalo Costa Martins, a médica oncologista Ana Vargas Gomes, que faz parte de uma iniciativa europeia de investigação ligada ao cancro, diz que é preciso reforçar o rastreio do cancro do pulmão em Portugal e também as consultas para deixar de fumar.
3: No combate ao tabaco, a médica Ana Vargas Gomes defende que sejam mais universais as consultas para quem quer deixar de fumar.
4: As consultas de cessação tabágica são muito importantes e temos pouca oferta. Era muito importante podermos aumentar esta oferta de proximidade. Desde o Covid temos a questão das videoconsultas e teleconsultas. Eu acho que pode ser uma boa ferramenta.
3: O rastreio também não pode ficar para trás.
4: Poderíamos eventualmente aprender com os outros países, é a questão do rastreio e nós estamos a dar esse passo.
3: Mas há outra matéria em que diz que Portugal tomou a dianteira.
4: Até somos os países com boas políticas em termos das restrições de consumo de tabaco. Mas agora já praticamente todos os países da Europa têm mais ou menos as mesmas políticas, uns mais restritos que outros, mas já têm.
3: São políticas que demoram a fazer efeito no combate aos maus hábitos.
4: Os países do sul da Europa têm hábitos tabágicos mais marcados e, portanto, são os países que também acabam por ter maior incidência deste tipo de cancro.
3: Do diagnóstico ao tratamento, Ana Vargas Gomes é a coordenadora da comunicação da Rede Europeia de Centros Compreensivos de Cancro, que tentam diminuir as diferenças dentro da Europa no acesso a cuidados oncológicos. Ligam a investigação às unidades de saúde, mas para isso é preciso encontrar os casos.
4: Neste momento estão em curso 2 projetos-piloto, vão começar, no rastreio do cancro do pulmão, um em Cascais e outro na região norte. E estes projetos são exatamente para conseguirmos diagnosticar esta doença em estadios mais precoces.
3: Projetos que a médica considera importantes quando cerca de 70% dos casos de cancro do pulmão são diagnosticados numa fase avançada.
0: O cancro do pulmão mata em média 12 pessoas por dia em Portugal e é o cancro com maior taxa de mortalidade no país. Reeleito presidente do PSD, Luís Montenegro, diz que o governo está focado em não defraudar as expectativas dos portugueses e promete trabalhar nos próximos 2 anos para fazer um Portugal maior. O líder social-democrata foi reconduzido para um terceiro mandato nas eleições diretas do partido, que decorreram este sábado, e às quais concorreu sem oposição interna. Obteve 94,8% dos votos. Reagiu num vídeo gravado onde prometeu responsabilidade, Teresa Borges, e onde definiu o país como uma referência no mundo.
5: Foi pela terceira vez a votos no PSD, a segunda como candidato único. Sem surpresas, Luís Montenegro foi reeleito para um novo mandato de 2 anos, mandato que, se cumprir até ao fim, meados de 2028, o coloca no pódio como o terceiro líder social-democrata mais duradouro. Num vídeo gravado e divulgado nas redes sociais, Montenegro promete não defraudar expectativas.
6: Temos, portanto, uma enorme responsabilidade. Estamos focados em não defraudar as expectativas que foram criadas sobre nós. Sabemos que as pessoas, os portugueses, nos confiaram a responsabilidade de olhar pelo seu presente e pelo seu futuro. E é isso que estamos a fazer. Portugal é hoje um país que é um exemplo na Europa e é uma referência no mundo, ao nível da estabilidade económica, da estabilidade financeira, da estabilidade social.
5: E recupera o mote da moção estratégica que levou a votos.
6: Nós vamos, nestes 2 anos, assumir a nossa responsabilidade. Vamos trabalhar, trabalhar, trabalhar e vamos concentrar-nos em fazer de Portugal um país maior.
5: Ao todo, votaram 15.261 militantes de um universo de perto de 57 mil com direito de voto. São menos cerca de 1.300 face a 2024. De acordo com os dados divulgados pelo Conselho Nacional de Jurisdição do PSD, Luís Montenegro obteve 14.467 votos. Registaram-se ainda 525 votos em branco e 269 nulos.
0: Luís Montenegro está consagrado líder social-democrata no Congresso, será consagrado líder social-democrata no Congresso Nacional do PSD, marcado para 20 e 21 de junho em Anadia, e no qual serão eleitos os restantes órgãos do partido. Pelo menos 416 pessoas foram detidas em França durante as comemorações do segundo título da Liga dos Campeões do Paris Saint-Germain. Segundo um balanço provisório das autoridades francesas, 7 polícias ficaram feridos. A Câmara Municipal de Paris diz que a polícia estima que se tenham reunido 20 mil adeptos nos Campos Elíseos para assistir à final entre o PSG e o Arsenal. O Paris Saint-Germain venceu o Arsenal em Budapeste por 4-3 nos penaltis, depois do empate 1-1 no prolongamento. As Forças Armadas dos Estados Unidos realizaram um ataque a uma embarcação no Pacífico. É o segundo ataque em 2 dias. Nas redes sociais informaram que a embarcação estava envolvida em operações de narcotráfico. Segundo o comunicado, foram mortos 3 narcoterroristas, mas nenhum militar norte-americano ficou ferido. A ponte 25 de Abril vai estar cortada ao trânsito hoje entre as 8:30 e as 10:30 da manhã, no sentido sul-norte, devido ao passeio Pedala Portugal. Segundo a Lusoponte, o passeio faz parte das comemorações dos 60 anos da ponte 25 de Abril, que se assinalam este ano.
7: Edição da jornalista Inês Martins. 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

Ora viva, hoje soam as guitarras e o meu convidado é um mestre desta arte que nos convoca ao silêncio e à escuta. Multi-instrumentista, compositor, investigador, mestre carpinteiro, vou dizer também, tamanha é a curiosidade e o engenho na recuperação de instrumentos antigos. Vive entre Lisboa e a aldeia de Freixiel, em Vila Flores, e que

0: Afinal, Pedro Caldeira Cabral, bem-vindo, antes de mais.
1: Muito obrigado.
0: Afinal, a pergunta é inevitável. A que soam as guitarras?
1: Soam a muita coisa diferente. Até porque o nome é um nome genérico que hoje em dia abarca uma quantidade enorme de instrumentos de características muito, muito diferentes.
0: Diversas, não é?
1: É.
0: Uma antologia da cítara portuguesa tem um objetivo e um propósito claros. Este nome e esta viagem,
1: sim,
0: que nos propõe.
1: Com certeza. A ideia pareceu-me excelente como maneira de justamente valorizar a música instrumental e, em particular, da família das guitarras, da família dos cordofones, mas em particular das guitarras. Claro que, no caso da cítara portuguesa, há um desvio claro, em relação à outra família, que é a família das guitarras. Mas esta é uma questão muito técnica, é uma questão que tem a ver, sobretudo, com a herança destes instrumentos. Estes instrumentos têm origens em famílias diferentes.
0: Os alaúdes e as liras.
1: Exatamente.
0: Uhum.
1: As guitarras pertencem à família dos alaúdes, vejo que estudou bastante bem o assunto. As cítaras têm origem na família das liras. E depois ainda havia as harpas e os saltérios. E isto foi tudo herdado dos gregos. Evidentemente, antes os assírios também já tinham esses instrumentos, e os egípcios também. Mas é com a Grécia e depois com a Pérsia, porque o alaúde é persa, que se transformaram estes sistemas, no fundo, de amplificação das cordas, através de caixas acústicas e através de sistemas mecânicos e vibroacústicos diferentes.
0: E não se pode, no caso dos instrumentos, como se passa com as pessoas, as famílias não se misturam?
1: Casam-se e muitas delas são herdeiras de instrumentos diferentes. Por exemplo, os pianos não são herdeiros dos cravos nem dos clavicórdios, são herdeiros dos saltérios. Mas isto quase ninguém sabe. E ouvimos muitas vezes dizer um disparate de que, ah não, isto é um cravo e depois chamou-se cravo de martelos. Não, os nomes foram usados, mas as técnicas e os funcionamentos mecânicos e vibroacústicos têm outras origens. Não basta apenas martelar nas cordas de um cravo para ele soar, não soa. Porque está preparado para ser beliscado. As cordas estão preparadas para ser beliscadas e não percutidas. No caso dos clavicórdios, ainda havia uma outra coisa mais interessante, é que as cordas só vibravam a partir do momento em que o tangente...
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0: Assinala-se hoje o Dia Mundial Sem Tabaco, uma das principais causas do cancro do pulmão. Ouvida pelo jornalista Gonçalo Costa Martins, a médica oncologista Ana Vargas Gomes, que faz parte de uma iniciativa europeia de investigação ligada ao cancro, diz que é preciso reforçar o rastreio do cancro do pulmão em Portugal e também as consultas para deixar de fumar.
1: No combate ao tabaco, a médica Ana Vargas Gomes defende que sejam mais universais as consultas para quem quer deixar de fumar.
2: As consultas de cessação tabágica são muito importantes e temos pouca oferta. Era muito importante podermos aumentar esta oferta de proximidade. Desde o Covid temos a questão das videoconsultas e teleconsultas. Eu acho que pode ser uma boa ferramenta.
1: O rastreio também não pode ficar para trás.
2: Poderíamos eventualmente aprender com os outros países, é a questão do rastreio e nós estamos a dar esse passo.
1: Mas há outra matéria em que diz que Portugal tomou a dianteira.
2: Até somos dos países com boas políticas em termos das restrições de consumo de tabaco. Mas agora já praticamente todos os países da Europa têm mais ou menos as mesmas políticas, uns mais restritos que outros, mas já têm.
1: São políticas que demoram a fazer efeito no combate aos maus hábitos.
2: Os países do sul da Europa têm hábitos tabágicos mais marcados e, portanto, são os países que também acabam por ter maior incidência deste tipo de cancro.
1: Do diagnóstico ao tratamento, Ana Vargas Gomes é a coordenadora da comunicação da Rede Europeia de Centros Compreensivos de Cancro, que tentam diminuir as diferenças dentro da Europa no acesso a cuidados oncológicos. Ligam a investigação às unidades de saúde, mas para isso é preciso encontrar os casos.
2: Neste momento estão em curso dois projetos-piloto, vão começar, no rastreio do cancro do pulmão, um em Cascais e outro na região norte. E estes projetos são exatamente para conseguirmos diagnosticar esta doença em estadios mais precoces.
1: Projetos que a médica considera importantes quando cerca de 70% dos casos de cancro do pulmão são diagnosticados numa fase avançada.
0: O cancro do pulmão mata em média 12 pessoas por dia em Portugal e é o cancro com maior taxa de mortalidade no país. Reeleito o presidente do PSD, Luís Montenegro, diz que o governo está focado em não defraudar as expectativas dos portugueses e promete trabalhar nos próximos 2 anos para fazer um Portugal maior. O líder social-democrata foi reconduzido para um terceiro mandato nas eleições diretas do partido, que decorreram este sábado e às quais concorreu sem oposição interna. Obteve 94,8% dos votos. Reagiu num vídeo onde prometeu responsabilidade, Teresa Borges, e onde definiu o país como uma referência no mundo.
3: Foi pela terceira vez a votos no PSD, a segunda como candidato único. Sem surpresas, Luís Montenegro foi reeleito para um novo mandato de 2 anos, mandato que se cumprir até ao fim, meados de 2028, o coloca no pódio como o terceiro líder social-democrata mais duradouro. Num vídeo gravado e divulgado nas redes sociais, Montenegro promete não defraudar expectativas.
4: Temos, portanto, uma enorme responsabilidade. Estamos focados em não defraudar as expectativas que foram criadas sobre nós. Sabemos que as pessoas, os portugueses, nos confiaram a responsabilidade de olhar pelo seu presente e pelo seu futuro. E é isso que estamos a fazer. Portugal é hoje um país que é um exemplo na Europa e é uma referência no mundo, ao nível da estabilidade económica, da estabilidade financeira, da estabilidade social.
3: E recupera o mote da moção estratégica que levou a votos.
4: Nós vamos, nestes 2 anos, assumir a nossa responsabilidade. Vamos trabalhar, trabalhar, trabalhar e vamos concentrar-nos em fazer de Portugal um país maior.
3: Ao todo, votaram 15.261 militantes de um universo de perto de 57 mil com direito de voto. São menos cerca de 1.300 face a 2024. De acordo com os dados divulgados pelo Conselho Nacional de Jurisdição do PSD, Luís Montenegro obteve 14.467 votos. Registaram-se ainda 525 votos em branco e 269 nulos.
0: Luís Montenegro será consagrado líder social-democrata no Congresso Nacional do PSD, marcado para 20 e 21 de junho em Anadia, e no qual serão eleitos os restantes órgãos do partido. O governador do Banco de Portugal é favorável a um aumento da taxa de juros já em junho, na próxima reunião de política monetária do Banco Central Europeu. Em entrevista ao programa Conversa Capital, Álvaro Santos Pereira disse que agora a principal preocupação é, e continua a ser, a inflação.
5: A nossa preocupação principal neste momento é a inflação. Eu acho que temos que olhar para os dados com muito, muito concretamente, mas também acho que mostramos, aliás, isso aconteceu no passado recente, vale mais atuar mais cedo que mais tarde, para depois não termos uns efeitos de segunda ordem que sejam bastante maiores. E, portanto, é importante quando existem espirais ou possíveis espirais inflacionistas, eu prefiro que nós atuemos mais rapidamente e decisivamente para depois termos menores impactos de inflação.
6: Isso significa, efetivamente, ter um aumento da taxa de juros já na próxima reunião?
5: Nós vamos ter novas previsões do BCE e de vários países. Acho que temos de olhar para esses dados, ver o que é que se está a passar a nível de preço e depois tomar uma decisão.
0: A entrevista completa ao Governador do Banco de Portugal pode ser ouvida este domingo, depois da 1 da tarde, no programa Conversa Capital. A ponte 25 de Abril vai estar cortada ao trânsito hoje, entre as 8h30 e as 10h30 da manhã, no sentido sul-norte, devido ao passeio Pedala Portugal. Segundo a Lusoponte, o passeio faz parte das comemorações dos 60 anos da ponte 25 de Abril, que se assinalam este ano. Pelo menos 416 pessoas foram detidas em França durante as comemorações do segundo título da Liga dos Campeões do Paris Saint-Germain. Segundo um balanço provisório das autoridades francesas, 7 polícias ficaram feridos. Segundo a Câmara Municipal de Paris, a polícia estima que se tenham reunido 20 mil adeptos nos Campos Elíseos para assistir à final entre o PSG e o Arsenal. O Paris Saint-Germain venceu hoje o Arsenal em Budapeste por 4-3 nos penaltis, depois do empate por 1-1 no prolongamento. As Forças Armadas dos Estados Unidos realizaram um ataque a uma embarcação no Pacífico. É o segundo ataque em 2 dias. Nas redes sociais informaram que a embarcação estava envolvida em operações de narcotráfico. Segundo o comunicado, foram mortos 3 narcoterroristas, mas nenhum militar norte-americano ficou ferido.
7: Edição da jornalista Inês Martins. Toda a informação em permanência em noticias.rtp.pt.
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2: Olá, muito bom dia. Bem-vindos a esta emissão do programa Eclésia da Igreja Católica, aqui na Antena 1 da Rádio Pública. Hoje damos início a um ciclo de conversas sobre o tema visita pastoral. O que é, como se prepara, como se vive, que frutos deixa. A nossa reportagem foi até à Costa da Caparica para conversar com o pároco local, Casimiro Henriques. É uma conversa que vale a pena acompanhar. Fique desse lado.
3: Sou o padre Casimiro Henrique, sou padre diocesano da Diocese de Setúbal. Estou aqui na paróquia da Costa da Caparica e na paróquia da Trafaria, que é aqui ao lado, portanto uma paróquia ribeirinha e uma atlântica. Desde outubro de 2025 tinha estado em Setúbal, portanto no Sado, também uma paróquia ribeirinha, São Sebastião. Antes na paróquia de Corroios, aqui no município do Seixal. E depois na diocese, estou na área do património também, na Comissão Diocesana de Património Arte Sacra. E depois assistente de algumas realidades. A nível nacional, estou no Apostolado do Mar, no Stella Maris Nacional. Sou assistente também e por aí. Também por estas minhas ligações aos homens e às mulheres do mar, que aqui

0: à sua diocese, na totalidade da sua diocese, e depois os bispos também têm o dever de ir em visita ad limina ao Santo Padre. E quando fazem essas visitas ao Santo Padre, pois escrevem os relatórios das suas próprias dioceses, da Conferência Episcopal, que pode ser mais pequenina, maior, das suas próprias realidades dos seus países. Portanto, o bispo visita a sua diocese toda e os padres recebem em visita pastoral o seu bispo à sua própria paróquia. Nós acabamos de viver a visita pastoral aqui na paróquia da Costa da Caparica. Foi a terceira vez que eu recebi uma visita pastoral e também que a preparei. Tinha feito na paróquia de Corroios com o Senhor Dom Gilberto duas vezes em São Sebastião. Não apanhamos nenhuma visita pastoral porque também tivemos o Covid,
1: houve aqueles anos que ninguém esquece, a
0: aqueles
1: pandemia.
0: anos de interrupção que também atrapalhou a vida pastoral e as visitas pastorais dos bispos. Portanto, não tive nenhuma visita com o Senhor Dom José, e agora com o Senhor Dom Américo. A intenção é o Senhor Bispo tomar contacto com todas as realidades daquele território, daquela paróquia. E foi isso que nós proporcionamos ao nosso Bispo.
1: Quando fala todas as realidades, não está a falar apenas todas as realidades que são da responsabilidade direta da Igreja Católica. Isso parece-me interessante para o auditório, pois não?
0: Não. Portanto, o Senhor Bispo toma consciência das realidades da paróquia, a todos os níveis pastorais, sejam elas sociais, portanto, toma contacto com todos os grupos, leitores, acólitos, grupos corais, conselhos pastorais, conselhos económicos, mas quando falamos todas as realidades da paróquia, são mesmo todas, portanto, extravasam muito a paróquia. Portanto, o Sr. Bispo visita cabeleireiros, salões de estética, empresas de maior, de menor dimensão, coletividades, juntas de freguesia, câmaras municipais, se estiver no terreno da sua paróquia. Na nossa paróquia, visitou os pescadores, fez visitas aos agricultores, esteve com eles nas terras, visitou culturas. Na altura estávamos a ter aqui na Costa da Caparica o rescaldo das intempéries, portanto
1: Verdade.
0: havia terras.
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0: eleito num dos sentidos. Luís Montenegro foi reeleito líder do PSD este sábado. O PSG ganhou pela segunda vez consecutiva a Liga dos Campeões. Já foram detidas mais de 400 pessoas nos festejos.
1: Agora estão 15 graus no Porto, 16 em Coimbra, 17 em Lisboa, 23 em Faro, nas Ilhas, 17 graus no Funchal e 19 em Ponta Delgada. Notícias com Inês Martins.
0: A ponte 25 de Abril vai estar cortada ao trânsito hoje entre as 8h30 e as 10h30 da manhã, no sentido sul-norte, devido ao passeio Pedala Portugal. Segundo a Lusoponte, o passeio faz parte das comemorações dos 60 anos da ponte 25 de Abril, que se assinalam este ano. O governador do Banco de Portugal é favorável a um aumento da taxa de juros já em junho, na próxima reunião de política monetária do Banco Central Europeu. Em entrevista ao programa Conversa Capital, Álvaro Santos Pereira disse que agora a principal preocupação é, e continuará a ser, a inflação.
2: A nossa preocupação principal neste momento é a inflação. Eu acho que temos que olhar para os dados com muito, muito concretamente, mas também acho que mostramos, aliás, isso aconteceu no passado recente, vale mais atuar mais cedo que mais tarde, para depois não termos uns efeitos de segunda ordem que sejam bastante maiores. E, portanto, é importante quando existem espirais ou possíveis espirais inflacionistas, eu prefiro que nós atuemos mais rapidamente e decisivamente para depois termos menores impactos de inflação.
3: Isso significa, efetivamente, ter um aumento da taxa de juros já na próxima reunião?
2: Nós vamos ter novas previsões do BCE e de vários países. Acho que temos de olhar para esses dados, ver o que é que se está a passar a nível de preços e depois tomar uma decisão.
0: A entrevista completa ao Governador do Banco de Portugal pode ser ouvida este domingo, depois de uma da tarde, no programa Conversa Capital, da Antena 1 e do Jornal de Negócios. Assinala-se hoje o Dia Mundial Sem Tabaco, uma das principais causas do cancro do pulmão. Ouvida pelo jornalista Gonçalo Costa Martins, a médico-oncologista Ana Vargas Gomes, que faz parte de uma iniciativa europeia de investigação ligada ao cancro, diz que é preciso reforçar o rastreio do cancro do pulmão em Portugal e também as consultas para deixar de fumar.
4: No combate ao tabaco, a médica Ana Vargas Gomes defende que sejam mais universais as consultas para quem quer deixar de fumar.
5: As consultas de cessação tabágica são muito importantes e temos pouca oferta. Era muito importante podermos aumentar esta oferta de proximidade. Desde o Covid temos a questão das videoconsultas e teleconsultas. Eu acho que pode ser uma boa ferramenta.
4: O rastreio também não pode ficar para trás.
5: Poderíamos eventualmente aprender com os outros países, é a questão do rastreio e nós estamos a dar esse passo.
4: Mas há outra matéria em que diz que Portugal tomou a dianteira.
5: Até somos dos países com boas políticas em termos das restrições de consumo de tabaco. Mas agora já praticamente todos os países da Europa têm mais ou menos as mesmas políticas, uns mais restritos que outros, mas já têm.
4: São políticas que demoram a fazer efeito no combate aos maus hábitos.
5: Os países do sul da Europa têm hábitos tabágicos mais marcados e, portanto, são os países que também acabam por ter maior incidência deste tipo de cancro.
4: Do diagnóstico ao tratamento, Ana Vargas Gomes é a coordenadora da comunicação da Rede Europeia de Centros Compreensivos de Cancro, que tentam diminuir as diferenças dentro da Europa no acesso a cuidados oncológicos. Ligam a investigação às unidades de saúde, mas para isso é preciso encontrar os casos.
5: Neste momento estão em curso dois projetos-piloto, vão começar, no rastreio do cancro do pulmão, um em Cascais e outro na região norte. E estes projetos são exatamente para conseguirmos diagnosticar esta doença em estadios mais precoces.
4: Projetos que a médica considera importantes quando cerca de 70% dos casos de cancro do pulmão são diagnosticados numa fase avançada.
0: O cancro do pulmão mata em média 12 pessoas por dia em Portugal e é o cancro com maior taxa de mortalidade no país. Reeleito o presidente do PSD, Luís Montenegro, disse que o governo está focado em não defraudar as expectativas dos portugueses e promete trabalhar nos próximos 2 anos para fazer um Portugal maior. O líder social-democrata foi reconduzido para um terceiro mandato nas eleições diretas do partido, que decorreram este sábado e às quais concorreu sem oposição interna. Obteve 94,8% dos votos. Reagiu num vídeo gravado onde prometeu responsabilidade, Teresa Borges, e onde definiu o país como uma referência no mundo. Foi pela terceira vez a votos no PSD, a segunda como candidato único. Sem surpresas, Luís Montenegro foi reeleito para um novo mandato de 2 anos, mandato que, se cumprir até ao fim, meados de 2028, o coloca no pódio como o terceiro líder social-democrata mais duradouro. Num vídeo gravado e divulgado nas redes sociais, Montenegro promete não defraudar expectativas.
6: Temos, portanto, uma enorme responsabilidade. Estamos focados em não defraudar as expectativas que foram criadas sobre nós. Sabemos que as pessoas, os portugueses, nos confiaram a responsabilidade de olhar pelo seu presente e pelo seu futuro. E é isso que estamos a fazer. Portugal é hoje um país que é um exemplo na Europa e é uma referência no mundo, ao nível da estabilidade económica, da estabilidade financeira, da estabilidade social.
0: E recupera o mote da moção estratégica que levou a votos.
6: Nós vamos, nestes 2 anos, assumir a nossa responsabilidade. Vamos trabalhar, trabalhar, trabalhar e vamos concentrar-nos em fazer de Portugal um país maior.
0: Ao todo, votaram 15.261 militantes de um universo de perto de 57 mil com direito de voto. São menos cerca de 1.300 face a 2024. De acordo com os dados divulgados pelo Conselho Nacional de Jurisdição do PSD, Luís Montenegro obteve 14.467 votos. Registaram-se ainda 525 votos em branco e 269 nulos.
7: Luís Montenegro será consagrado líder social-democrata no Congresso Nacional do PSD, marcado para 20 e 21 de junho em Anadia, e no qual serão eleitos os restantes órgãos do partido. Pelo menos 416 pessoas foram detidas em França durante as comemorações do segundo título da Liga dos Campeões do Paris Saint-Germain. Segundo um balanço provisório das autoridades francesas, 7 polícias ficaram feridos. A Câmara Municipal de Paris diz que a polícia estima que se tenham reunido 20 mil adeptos nos Campos Elíseos para assistir à final entre o PSG e o Arsenal. O Paris Saint-Germain venceu o Arsenal em Budapeste por 4-3 nos penaltis, depois do empate por 1-1 no prolongamento. As Forças Armadas dos Estados Unidos realizaram um ataque a uma embarcação no Pacífico. É o segundo ataque em 2 dias. Nas redes sociais informaram que a embarcação estava envolvida em operações de narcotráfico. Segundo o comunicado, foram mortos 3 narcoterroristas, mas nenhum militar norte-americano ficou ferido.
1: Edição de Inês Martins, simultâneo Antena 1, RDP, RTP, Antena 1 Açores, RTP, Antena 1 Madeira e também RTP Mundo. 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
1: 7 horas 9 minutos, bom dia, bom domingo e bom fim de semana. Já a seguir, Árvore da Música com Ana Sofia Carvalheda.
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0: Música faz duas viagens musicais, sempre com muitas novidades, tanto na RTP Antena 1 como na RTP Mundo. Já vou conversar com o Romeu Bairros, porque já está partilhado o Romeu das Furnas volume 2, mas antes, Ana Lua Caiano. Há um disco novo quase quase a ser partilhado, mas para já, uma vida a menos, é isso, não é?
1: É isso, tudo certíssimo.
0: Que tema é este?
1: Então, esta canção fala um bocadinho sobre o facto de a nossa vida estar centrada à volta do trabalho e de haver pouco tempo para os fins de semana, para o descanso, e portanto estamos sempre a ansiar, no fundo, os fins de semana, as folgas, as férias, os feriados, e fala um bocadinho sobre isso como forma de tentar chamar a atenção para esta questão e para que haja mais dignidade no mundo do trabalho e também mais valorização do tempo livre.
0: Mas a tua vida mudou completamente. Deixaste de ser uma estudante, durante a pandemia começaste a, no fundo, a conhecer instrumentos e a fazer misturas e áudios e sons, para agora andares pelos quatro cantos do mundo e com muitas apresentações aqui em Portugal. Mudou completamente a tua vida nestes 5 anos. E é isso. Sim. Que agora partilhas, que temos que ter tempo para os amigos, para descansar.

0: vida a menos. Para além da história que nos contas, há também a parte da melodia. Eu viajei para outras paragens musicais.
1: Esta música e o disco em geral, sinto que tem algumas mudanças, no sentido em que, por exemplo, tentei valorizar nesta música, nota-se bastante, mas tentar mostrar e dar mais destaque ao piano, neste caso, e a outros instrumentos. Enquanto o Vou Ficar Neste Quadrado tinha muito ruído e explorei muito esse lado, aqui tentei explorar mais o silêncio com o som, com de repente dar destaque a um instrumento que nunca destaquei tanto, como nesta música, como é o piano, e portanto tem muitas influências diferentes da música clássica, de coisas muito, muito diferentes, e portanto acaba por também ser uma mistura com algumas influências da música tradicional portuguesa, mas também com outros tipos de sonoridades que às vezes eu nem sei bem onde é que vou buscar.
0: No fundo é a tua vida de cantora, de artista, de compositora, a tua vida de viagens.
1: Sim, no fundo é isso, é uma mistura de todas as coisas que vou ouvindo, e também lá fora, felizmente, e em todos os festivais que tenho passado, também tenho conhecido muitos músicos e muitas novas coisas, e portanto é ótimo também para descobrir nova música, e que depois isso tudo vai sendo posto na espécie de sopa, entre aspas, que é a canção, e depois sai um bocadinho com influências de muitas, muitas correntes artísticas.
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0: pela violência esta noite em França. 416 pessoas foram detidas, 7 polícias ficaram feridos. É o balanço provisório das autoridades francesas e é o resultado das comemorações do segundo título da Liga dos Campeões. O Paris Saint-Germain venceu o Arsenal, mas foi preciso recorrer ao desempate por grandes penalidades. Venceu por 4-3 depois do empate a uma bola. Hoje a equipa vai passear por Paris e é recebida pelo presidente francês durante a tarde. É cada vez mais uma certeza, as taxas de juro devem subir na próxima revisão do BCE, em junho. Agora, quem o diz é o governador do Banco de Portugal, que é também do Conselho de Governadores do BCE. Em entrevista ao programa Conversa Capital, da Antena 1 e ao Jornal de Negócios, Álvaro Santos Pereira mostrou-se favorável a esse aumento. Com menos votos, mas mais abstenção, Luís Montenegro foi reeleito presidente do PSD. Foi reconduzido para um terceiro mandato nas eleições diretas do partido, onde concorreu sem oposição interna. Teve 94,8% dos votos. Votaram 15 mil dos 57 mil militantes. Daqui a pouco, quando forem 8h30, encerra a ponte 25 de Abril, no sentido sul-norte, ou seja, no sentido Almada-Lisboa. Vai estar cortada ao trânsito até às 10h30, por causa de um passeio de bicicleta. A iniciativa Pedala Portugal vai ligar as cidades de Lisboa, Almada e Oeiras. Faz parte das comemorações dos 60 anos da ponte 25 de Abril, que se celebram este ano.
1: Alexandra Sofia Costa com as notícias. 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

20, é com muita alegria que levamos até si a transmissão de Eucaristia Dominical da Igreja de São João de Brito em Lisboa. Celebramos hoje a solenidade da Santíssima Trindade. Hoje somos convidados a contemplarmos o Deus que é amor, que é família, que é comunidade e que criou os homens para os fazer comungar nesse mistério de amor. Nesta Eucaristia, peçamos à Santíssima Trindade que nos conceda forças e faça de todos nós mais família e nos ajude a ser cada vez mais unidos em Cristo como irmãos da mesma Igreja que Ele fundou.

Em nome do Pai, do Filho e do Espírito Santo. A graça e o amor do nosso Senhor Jesus Cristo, o amor do Pai e a comunhão do Espírito Santo estejam convosco. Concluídas as celebrações do tempo pascal com a festa de Pentecostes, damos início a este tempo comum. Iniciamos hoje dirigindo o nosso olhar para o mistério de Deus, este um só Deus em três pessoas, Pai, Filho e Espírito Santo. É sem dúvida convite a dirigirmos o nosso olhar ao nosso coração e estreitarmos cada vez mais esta intimidade, esta comunhão com Deus e uns com os outros, e a certeza que só esse amor pode verdadeiramente transformar os nossos corações e tornar-nos melhores pessoas. Irmãos, que esta Eucaristia nos ajude a cada um de nós, não só a experimentar, a saborear esta certeza e esta confiança que é o amor incondicional de Deus para com todos, mas acima de tudo a fazer nós testemunhas desse amor. E para celebrarmos dignamente os santos mistérios, reconheçamos que somos pecadores. Confessemos os nossos pecados. Confesso a Deus Todo-Poderoso e a vós, irmãos, pequei muitas vezes, pensamentos, palavras, atos e omissões. Minha culpa, tão grande culpa. E peço à Virgem Maria, aos anjos e santos e a vós, irmãos, rogueis por mim a Deus Nosso Senhor. Deus Todo-Poderoso tenha compaixão de nós, perdoe os nossos pecados e nos conduza à vida eterna.

Senhor Deus, Rei dos Céus, Deus Pai Todo-Poderoso, nós vos louvamos, nós vos bendizemos, nós vos adoramos, nós vos glorificamos, nós vos damos graças por vossa imensa glória. Senhor Jesus Cristo, Filho Unigénito, Senhor Deus, Cordeiro Deus, Filho Deus Pai, vós que tirais o pecado do mundo, tende piedade de nós. Vós que tirais o pecado do mundo, acolhei a nossa súplica. Vós que estais à direita do Pai, tende piedade de nós. Só vós sois o Santo, só vós o Senhor, só vós o Altíssimo Jesus Cristo, com o Espírito Santo, na glória de Deus Pai. Amém.

0: Oremos. Deus Pai, que revelastes aos homens o vosso admirável mistério, enviando ao mundo a palavra da verdade e o espírito da santidade, concedei-nos que na profissão da verdadeira fé reconheçamos a glória da eterna Trindade e adoremos a unidade na sua omnipotência. Por nosso Senhor Jesus Cristo, vosso Filho, que é Deus, e convosco vive e reina na unidade do Espírito Santo por todos os séculos dos séculos.
1: Louvemos, adoremos a Santíssima Trindade. Cristo, Salvador do mundo, revela-nos o rosto de Deus. É através de Cristo que temos acesso ao Pai, um Pai que nos ama e no qual somos chamados à comunhão. Por meio do Espírito Santo, todos nós,

nome do Senhor. O Senhor passou diante de Moisés e proclamou: o Senhor é um Deus clemente e compassivo, sem pressa para se indignar e cheio de misericórdia e fidelidade. Moisés caiu de joelhos e prostrou-se em adoração. Depois disse: se encontrei, Senhor, aceitação a vossos olhos, digno-se o Senhor caminhar no meio de nós. É certo que se trata de um povo de dura serviço, mas vós perdoareis os nossos pecados e iniquidades e fareis de nós a vossa herança.

Ai pela vossa perfeição, animai-vos uns aos outros, tende os mesmos sentimentos, vivei em paz, e o Deus do amor e da paz estará convosco. Saudai-vos uns aos outros como os óculos do santo. Todos os santos vos saúdam. A graça do Senhor Jesus Cristo, o amor de Deus e a comunhão do Espírito Santo esteja convosco.

Deus amou tanto o mundo que entregou o seu Filho unigénito para que todo o homem que acredita nele não pereça, mas tenha a vida eterna. Porque Deus não enviou o seu Filho ao mundo para condenar o mundo, mas para que o mundo seja salvo por ele. Quem não acredita nele já está condenado, porque não acreditou no nome do Filho unigénito de Deus.

0: Deus, Trindade Santíssima, é comunhão de amor. E a vinda do seu Filho a este mundo é disso o maior testemunho, tal como acabamos de ouvir agora nas palavras do próprio Jesus. Ouçamos agora a homilia do Padre João Valente, que nos vai ajudar a meditar nesta palavra.
1: Irmãos, neste domingo em que retomamos esta nossa caminhada, depois das celebrações das festas pascais, mergulhamos neste que é o mistério de Deus, um só Deus em três pessoas, Pai, Filho e Espírito Santo. E hoje, nas leituras que nos são oferecidas, logo a primeira, o livro dos Êxodo, esta experiência, esta vivência de Moisés, subiu ao monte. E sabemos como muitas vezes o monte, esse lugar privilegiado para este encontro com o Senhor, com Deus, e Ele escuta, e nós escutamos com Ele, este... definição de Deus. O Senhor é um Deus clemente e compassivo, sem pressa para se indignar e cheio de misericórdia e fidelidade.

0: Estou certo que ao relermos o Antigo Testamento, esse longo período desta revelação de Deus ao seu povo, descobrimos um rosto de Deus que quer ser próximo, quer ser companheiro, quer estar ao lado deste povo. E mesmo muitas vezes da infidelidade, Deus não desiste de renovar a sua aliança e o seu compromisso, a sua fidelidade, a conduzir-nos à liberdade, à plenitude de vida. E se isto é palpável na própria revelação de Deus ao longo da história deste povo, muito mais o é com a pessoa de Jesus. E sabemos como a grande missão de Jesus foi revelar este amor incondicional de Deus, o Pai, para com todos, mas principalmente junto daqueles que pensavam não eram dignos para privar desta amizade, desta comunhão, desta intimidade, desta dignidade de vida. E por isso, sem dúvida, Jesus revela-nos no seu Evangelho, Deus é amor. Um amor que cura, que liberta, que perdoa, que salva, que dá sentido à vida. Deus próximo, Deus único. Irmãos, os dias que vivemos são sem dúvida marcados por uma certa autossuficiência da humanidade. Globalização, individualismo, revolução tecnológica, e agora até se fala dessa inteligência artificial. Mas todos nós sabemos, quando buscamos esse sentido de vida, essa autenticidade, aquilo que pode, na verdade, fazer a diferença, ajudar-nos a descobrir a felicidade. Muitas vezes o caminho é este: esvaziar-nos nós mesmos, despojar-nos, libertar-nos de toda essa inquinquilharia e saborear de novo esta proximidade de Deus. E por isso celebrar a festa da Santíssima Trindade. E antes de mais, tornar bem claro este primado de Deus no nosso coração e na nossa vida. Porque só com Ele e através dEle poderemos verdadeiramente superar-nos a nós mesmos. Ele, o único que nos respeita e que nos conhece melhor que nós a nós mesmos e quer, na verdade, que sejamos verdadeiramente felizes. Mas se hoje, festa da Santíssima Trindade, queremos sublinhar esta primazia de Deus, e sabemos como facilmente na nossa vida, nas solicitações, nos perdemos nesta floresta, Estou certo também, nós, todos nós temos consciência, só com Deus a nossa humanidade pode, na verdade, vencer muitas vezes esses obstáculos, essa adversidade. Estou certo, daquele que faz esta experiência de Deus no seu coração, todo aquele que faz a experiência de saber amado, quer também partilhar essa alegria e essa esperança, e quer também servir e dar-se. E por isso, estou certo, todos nós temos consciência, quanto maior for esta presença de Deus no coração de cada um de nós, mais forte será também essa capacidade de serviço e de partilha e de dádiva, esta construção de um mundo novo, onde na verdade reine a justiça e essa dignidade de vida que Deus deseja para todos os seus filhos, esta fraternidade, esta capacidade de partilhar e pôr em comum e ajudarmos uns aos outros a transformar este mundo. Irmãos, celebrar a festa da Santíssima Trindade é por isso também assumirmos este compromisso, procurar aprofundar não só os nossos conhecimentos catequéticos, esta presença de Deus, da sua palavra, da Bíblia, e este encontro com Cristo, e este deixar-se iluminar pelo Espírito, fortalecer a nossa vida da fé, cultivá-la. Também a nossa dimensão espiritual, orante, de louvor. E a certeza que é muitas vezes na Eucaristia que vamos encontrar a força necessária para dar o nosso melhor. Para, na verdade, podermos ser também hoje, no mundo, este rosto misericordioso e compassivo de Deus, este Deus amou de tal modo o mundo que lhe deu o seu Filho unigénito, não para condenar o mundo, mas para o salvar. Peçamos, pois, esta graça ao Senhor, esta alegria, esta esperança, esta fortaleza. Cresça em nós a experiência de Deus, a amizade de Deus, este Deus, um só Deus em três pessoas, que é relação, que é comunhão, que é diálogo, e sabemos como isso é essencial na nossa vida do cotidiano, na nossa relação de uns com os outros. Este Deus que também nos convida à festa, à alegria. Este Deus quer ser sinal de esperança, e apesar muitas vezes das adversidades, Ele quer estar ao nosso lado. Este o testemunho, a experiência de Moisés e tantos outros que nos antecederam na fé. Irmãos, hoje é o último dia de maio. Este mês onde Maria tem uma presença no coração de cada um de nós, de maneira muito especial. E hoje, se não fosse domingo, celebraríamos a festa da Visitação. Peçamos-lhe, pois, a intercessão da Mãe de Deus, Mãe da Igreja, Mãe dos homens, para que nos ajude a mergulhar cada vez mais neste amor, o amor de Deus para connosco, para podermos ser também nós sacramento, sinal visível e presença deste amor que transforma e que renova. Que o Senhor nos dê por isso a graça, a força, a sabedoria, os talentos, os dons, para pormos cada vez mais ao serviço de todos aquilo que sabemos que é dom de Deus em nós. Creio em um só Deus, Pai Todo-Poderoso, Criador do céu e da terra, de todas as coisas visíveis e invisíveis. Creio em um só Senhor Jesus Cristo, Filho unigénito de Deus, nascido do Pai antes de todos os séculos. Deus de Deus, luz da luz, Deus verdadeiro de Deus verdadeiro, gerado, não criado, consciencial ao Pai. Por Ele todas as coisas foram feitas. Por nós homens e para nossa salvação, desceu dos céus e encarnou pelo Espírito Santo no seio da Virgem Maria e se fez homem. Também por nós foi crucificado sob Pôncio Pilatos, padeceu e foi sepultado. Ressuscitou ao terceiro dia, conforme as Escrituras, e subiu aos céus, onde está sentado à direita do Pai. De novo há de vir em sua glória, para julgar os vivos e os mortos, e o seu reino não terá fim. Creio no Espírito Santo, Senhor que dá a vida, e procede do Pai e do Filho, e com o Pai e o Filho é adorado e glorificado. Ele que falou pelos profetas. Creio na Igreja, una, santa, católica e apostólica. Professo o seu batismo para a remissão dos pecados. Espero a ressurreição dos mortos, a vida do mundo que há de vir. Amém. Oremos a Deus Pai Todo-Poderoso, por mediação de seu Filho Jesus Cristo, na comunhão do Espírito Santo, dizendo-os cheios de confiança: Senhor Pai Santo, escutai-nos.
1: Senhor Pai Santo, escutai-nos.
2: Pela Santa Igreja, povo convocado e reunido por Deus Pai, por meio de Cristo, na comunhão de um só Espírito, para que seja na terra o sinal vivo do amor de Deus, oremos ao Pai, pelo Filho, no Espírito Santo.
0: Ouvi, Pai Santo, escutai-nos.
2: Pelos responsáveis no governo das nações, para que atendam sobretudo os mais humildes e trabalhem pela paz e pela justiça, oremos ao Pai, pelo Filho, no Espírito Santo.
0: Senhor Pai Santo, escutai-nos.
2: Pelo mundo, por quem o Pai entregou o seu Filho, para que todo o homem que nele acredita não pereça, mas tenha a vida eterna, oremos ao Pai, pelo Filho, no Espírito Santo.
0: Senhor Pai Santo, escutai-nos.
2: Pelos que sofrem ou desesperam, para que encontrem junto de si quem os anime e lhes transmita a paz que vem de Deus, oremos ao Pai, pelo Filho, no Espírito Santo.
0: Senhor Pai Santo, escutai-nos.
2: Pela nossa comunidade paroquial, para que Deus, clemente e compassivo, a torne atenta e fraterna para com os mais pobres, oremos ao Pai, pelo Filho, no Espírito Santo.
0: Senhor Pai Santo, escutai-nos. Por todos quantos se confiam às nossas orações, pelo dom da paz, pelo dom da vida, pelos nossos irmãos doentes e por aqueles que Deus cuidam, pelos que partiram para a casa do Pai, Eulália Beata Pereira, Isaura dos Prazeres Simões, Jacinto Costa Gonçalves, Almir Jesus da Silva, Sónia Gonçalves Martinho, António Alves Martinho, Jaime Alves Cabral, Manuel de Olival, Maria da Costa e família, António Rodrigues e família, Paula Pinto Marinho, Manuel Bonifácio e família, Maria Simões Prior, Maria do Deserto Videira, Ermelinda Emília Maurício, pelas almas do purgatório e por todos quantos oferecem ação de graças, oremos ao Pai, pelo Filho, no Espírito Santo. Deus Pai clemente e compassivo, lento para a ira e rico de misericórdia, que por vosso Filho nos enviaste o Espírito Santo, ouvi as orações do vosso povo e dai-lhe a alegria de ser atendido em seus desejos. Por Cristo nosso Senhor. Amém.

0: Conta-se que um dia Santo Agostinho andava pela praia e pensava: como é que pode haver três pessoas distintas, Pai, Filho e Espírito Santo, em um mesmo e único Deus? De repente, ele avistou um menino com um baldinho de madeira que ia até ao mar, enchia o seu pequeno balde e voltava despejando a água no buraco da areia. Perguntou o santo ao menino: o que estás a fazer? O menino respondeu: coloco neste buraco toda a água do mar. Diante da inocência do menino, o santo disse-lhe: isso é impossível, menino. Como podes querer colocar toda essa imensidão de água do mar nesse pequeno buraco? Então o menino olhou para ele com voz forte e disse: em verdade te digo, é mais fácil colocar toda a água do oceano neste pequeno buraco de areia do que tu compreenderes o mistério da Santíssima Trindade. Esta pequena história ilustra-nos como o mistério da Santíssima Trindade é difícil de compreender para a nossa mente humana. Deus é Trindade, Deus é comunhão, Deus é amor.
1: Orai, irmãos, para que o meu e vosso sacrifício seja aceito por Deus Pai Todo-Poderoso. Santificai, Senhor nosso Deus, os dons sobre os quais invocamos o vosso nome. E por este divino sacramento, fazei de nós mesmos uma oblação eterna para a vossa glória. Por Cristo nosso Senhor. Amém. O Senhor esteja convosco. Corações ao alto. Demos graças ao Senhor nosso Deus. Senhor, Pai Santo, Deus eterno e omnipotente, é verdadeiramente nosso dever e nossa salvação dar-vos graças sempre e em toda a parte. Com o vosso Filho unigénito e o Espírito Santo, sois um só Deus, um só Senhor, não na singularidade de uma só pessoa, mas na trindade de uma só natureza. Tudo quando revelastes acerca da vossa glória, nós o acreditamos também, sem diferença alguma, do vosso Filho e do Espírito Santo. Professando a nossa fé na verdadeira e sempre eterna divindade, adoramos as três pessoas distintas, a sua essência única e a sua igual majestade. Por isso vos louvo os anjos e os arcanjos, os querubins e os serafins, que vos aclamam sem cessar, cantando numa só voz.

Vós, Senhor, sois verdadeiramente santo, sois a fonte de toda a santidade. Reunidos na vossa presença e comunhão com toda a Igreja, ao celebrarmos o primeiro dia da semana em que nosso Senhor Jesus Cristo ressuscitou dos mortos, humildemente vos suplicamos: santificai estes dons, derramando sobre eles o vosso Espírito, de modo que se convertam para nós no corpo e sangue de nosso Senhor Jesus Cristo. Na hora em que ele se entregava para voluntariamente sofrer a morte, tomou o pão e, dando graças, partiu e deu aos seus discípulos, dizendo: tomai todos e comei. Isto é o meu corpo, que será entregue por vós. De igual modo, no fim da ceia, tomou cálice, novos deu graças e deu aos seus discípulos, dizendo: tomai todos e bebei. Este é o cálice do meu sangue, o sangue da nova e eterna aliança, que será derramado por vós e por todos, para a remissão dos pecados. Fazei isto em memória de mim.

0: Celebrando agora, senhores, o memorial da morte e ressurreição de vosso filho, nós vos oferecemos o pão da vida e o cálice da salvação. E vos damos graças porque nos admitistes à vossa presença para vos servir nestes santos mistérios. Humilmente vos suplicamos, participando no corpo e sangue de Cristo, sejamos reunidos pelo Espírito Santo no só corpo. Lembrai-vos, Senhor, da vossa Igreja dispersa por toda a terra e tornai-a perfeita na caridade, em comunhão com o nosso Papa Leão, o nosso Patriarca Rui e todos os ministros sagrados. Lembrai-vos também dos nossos irmãos que adormeceram na esperança da ressurreição e de todos aqueles que na vossa misericórdia partiram deste mundo. Admiti-os na luz da vossa presença. Tende misericórdia de nós, Senhor, e dai-nos a graça de participar na vida eterna com a Virgem Santa Maria, Mãe de Deus, São José, seu esposo, os bem-aventurados apóstolos, São João de Brito, nosso padroeiro, e todos os santos que desde o princípio do mundo viveram na vossa amizade, para cantarmos os vossos louvores por Jesus Cristo, vosso Filho. Por Cristo, com Cristo, em Cristo, a vós, Deus Pai Todo-Poderoso, na unidade do Espírito Santo, toda a honra e toda a glória, por todos os séculos dos séculos. Porque nos chamamos e somos filhos de Deus, ousamos dizer: Pai nosso, que estais nos céus, santificado seja o vosso nome. Venha a nós o vosso reino. Seja feita a vossa vontade, assim na terra como no céu. O pão nosso cada dia nos dai hoje. Perdoai-nos as nossas ofensas, assim como nós perdoamos a quem nos tem ofendido. E não nos deixeis cair em tentação, mas livrai-nos do mal. Livrai-nos de todo o mal, Senhor, e dai ao mundo a paz em nossos dias. Para que, ajudados pela vossa misericórdia, sejamos sempre livres do pecado e de toda a perturbação, enquanto esperamos a vinda gloriosa de Jesus Cristo, nosso Salvador. Senhor Jesus Cristo, disseste aos vossos apóstolos: deixo-vos a paz, dou-vos a minha paz. Não olheis aos nossos pecados, mas à fé da vossa Igreja, e dai-lhe união e a paz segundo a vossa vontade, vós que viveis e reinais pelos séculos dos séculos. A paz do Senhor esteja sempre convosco. Saudai-vos na paz de Cristo. A paz que esteja contigo.
1: Neste momento, enviamos para si, amigo ouvinte, que nos escuta, em qualquer situação e onde quer que se encontre, um abraço amigo e fraterno, na comunhão e no abraço da Santíssima Trindade.

0: Felizes os convidados para o banquete do Reino dos Céus. Eis o Cordeiro de Deus que tira o pecado do mundo. Senhora, não sou digno que entreis em minha morada. Dizei uma palavra e serei salvo.
1: Estamos no momento da comunhão aqui na Igreja de São João de Brito e é também o momento de todos aqueles que nos acompanham nesta transmissão de fazermos a nossa comunhão espiritual com o vivo desejo de querermos receber Jesus sacramentado no nosso coração. E hoje convido a rezarmos juntos a oração que o anjo de Portugal ensinou aos pastorinhos nas aparições de Fátima. Santíssima Trindade, Pai, Filho e Espírito Santo, adoro-vos profundamente e ofereço-vos o preciosíssimo corpo, sangue, alma e divindade de nosso Senhor Jesus Cristo, presente em todos os sacrários da terra, em reparação dos ultrajes, sacrilégios e indiferenças com que ele mesmo é ofendido, e pelos méritos infinitos do seu Santíssimo Coração e do Coração Imaculado de Maria, peço-vos a conversão dos pobres pecadores. Amém.

Omnipotente bom Senhor, a Ti o louvor, a glória, a honra e toda a bênção. A Ti só, Altíssimo, se hão de prestar e nenhum homem é digno de Te nomear. Louvado sejas, ó meu Senhor, como todas as Tuas criaturas, especialmente o meu Senhor irmão Sol, o qual faz o dia e por ele nos alumias. Ele é belo e radiante, com grande esplendor. De Ti, Altíssimo, nos dá ele a imagem. Louvado sejas, ó meu Senhor, pela irmã Lua e as estrelas. No céu as acendeste, claras e preciosas e belas. Louvado sejas, ó meu Senhor, pelo irmão vento e pelo ar, e nuvens e sereno e todo o tempo, por quem dás às Tuas criaturas o sustento. Louvado sejas, ó meu Senhor, pela irmã água, que é tão útil e humilde, e preciosa e casta. Louvado sejas, ó meu Senhor, pelo irmão fogo, pelo qual alumias a noite, e ele é belo e jucundo e robusto e forte. Louvado sejas, ó meu Senhor, pela nossa irmã, a Mãe Terra, que nos sustenta e governa, e produz variados frutos com flores coloridas e verduras. Louvado sejas, ó meu Senhor, por aqueles que perdoam por Teu amor e suportam enfermidades e tribulações. Bem-aventurados aqueles que as suportam em paz, pois por Ti, Altíssimo, serão coroados. Louvado sejas, ó meu Senhor, por nossa irmã, a morte corporal, à qual nenhum vivente, homem vivente, pode escapar. Ai daqueles que morrem em pecado mortal. Bem-aventurados aqueles que cumpriram a Tua santíssima vontade, porque a segunda morte não lhes fará mal. Louvai e bendizei a meu Senhor, e dá-lhe graças, e servi-o com grande humildade.

0: Oremos. Concedei-nos, Senhor nosso Deus, que a participação neste divino sacramento e a profissão da fé na Santa e Eterna Trindade e na sua indivisível unidade nos alcance a saúde do corpo e da alma, por Cristo nosso Senhor.
1: Amém.
0: Irmãos, se hoje mergulhamos neste mistério da Santíssima Trindade, o amor de Deus, este um só Deus em três pessoas, Pai, Filho e Espírito Santo, na próxima quinta-feira celebramos a festa do corpo e sangue de Cristo, corpo de Deus, que é também a expressão deste louvor e desta ação de graças, desta unidade a Cristo, Eucaristia, Cristo Alimento, Cristo Esperança. O horário das celebrações é o horário dos domingos, vespertina 19h15, 8, 11, 12h30 e 19h. E sem dúvida, nesse dia também não podemos deixar de sublinhar a grande procissão do Corpo de Deus na cidade de Lisboa. Continua na zona velha da cidade, na Sé. Já lá vai o tempo em que ela era de paróquia em paróquia e assim o Corpo de Deus percorria toda a cidade. Talvez um dia, quem sabe, uma igreja quer servir, quer ser sinal de amor, testemunho e presença. O Senhor esteja convosco. Abençoe-vos Deus Todo-Poderoso, Pai, Filho e Espírito Santo. Um santo e feliz domingo da Santíssima Trindade, e de paz o Senhor vos acompanhe.

E assim, amigo ouvinte, estamos a chegar ao final da nossa celebração. Celebramos a Eucaristia da Solenidade da Santíssima Trindade na Igreja de São João de Brito, em Lisboa. Presidiu o Padre João Valente, pároco desta comunidade. Os cânticos estiveram ao cuidado do coro paroquial, acompanhado ao órgão por Teresa Ferreira. Na captação técnica esteve o Francisco Lemos e nos comentários o Armando Lourenço. Em nome de toda a equipa que levou até-se esta transmissão, despeço-me desejando um santo e feliz domingo e uma boa semana cheia de bênçãos e graças da Santíssima Trindade. Continuo na nossa companhia.

0: Ora, bom dia, são 10 horas no estúdio da Antena Portuguesa e vamos a ficar em direto com a Antena 1 e as suas informações. Bonjour, il est 10 horas no estúdio da Antena Portuguesa e les infos.
1: Foram detidas 400 pessoas, 7 polícias feridos na celebração da vitória do Paris Saint-Germain na Liga dos Campeões. Vitinha foi eleito melhor jogador em campo. As taxas de juro à habitação devem subir em junho, é cada vez mais uma certeza, é o que diz a Antena 1, governador do Banco de Portugal.
2: Esta hora estão 16 graus no Porto, 18 em Coimbra, 20 em Lisboa, 27 graus em Faro, nas Ilhas 18, no Funchal estão 19 graus em Ponta Delgada. Notícias com Alexandra Sofia Costa.
1: Polícias feridos, lojas destruídas, confrontos em vários bairros. A vitória do Paris Saint-Germain ficou marcada pela violência esta noite em França. 416 pessoas foram detidas, 7 polícias ficaram feridos. É o balanço provisório das autoridades francesas. É o resultado das comemorações do segundo título da Liga dos Campeões. A correspondente da Rádio Pública em Paris, a Rosário Salgueiro, relata alguns dos momentos da festa da noite nos Campos Elíseos.
3: A maioria das lojas estão protegidas por placas de madeira ou barras de ferro e outras, como, por exemplo, uma marca de desporto que patrocina o Paris Saint-Germain, está completamente bloqueada por carros de polícia. Uma ourivesaria de uma marca muito cara está também protegida por carros da polícia. São muito jovens os adeptos que estão aqui nos Campos Elíseos. Alguns têm 10, 11 anos, estão não acompanhados de adultos, estão com os amigos, vieram para ver o jogo e muitos prometem ficar ao longo da noite aqui em Paris.
1: E ficaram em Paris e no resto do país. Foram registados desacatos em 15 cidades francesas. O Paris Saint-Germain venceu o Arsenal, mas foi preciso recorrer ao desempate por grandes penalidades. Venceu por 4-3 depois do empate a uma bola. No clube francês estão vários portugueses, como Nuno Mendes, João Neves, Vitinha, Gonçalo Ramos, também o diretor Luís Campos. Vitinha foi eleito o melhor futebolista da partida, ele que foi substituído no arranque da segunda parte do prolongamento. No final do jogo, Vitinha considerava que houve justiça na vitória.
4: Eu penso que somos justos vencedores. Esta é uma muito boa equipa, muito competitiva e difícil, mas o que fizemos hoje em toda a Champions merecemos ganhar.
1: Vitinha em castelhano no final desta partida. Hoje a equipa vai passear por Paris e é recebida pelo presidente francês durante a tarde. É cada vez mais uma certeza, as taxas de juro devem subir na próxima revisão do BCE em junho. Durante a semana, os responsáveis do Banco Central Europeu já tinham dado sinais do aumento, justificando que a inflação na energia está a passar agora para outros bens e serviços e que ignorar os efeitos da guerra no Irão nos preços já deixou de ser uma possibilidade. Agora é o governador do Banco de Portugal a dizê-lo em entrevista ao programa Conversa Capital da Antena 1 e do Jornal de Negócios. Álvaro Santos Pereira mostra-se favorável a esse aumento.
5: A nossa preocupação principal neste momento é a inflação. Eu acho que temos que olhar para os dados com muito, muito concretamente, mas também acho que mostramos, aliás, aconteceu no passado recente, vale mais atuar mais cedo que mais tarde, para depois não termos uns efeitos de segunda ordem que sejam bastante maiores. E, portanto, é importante, quando existem espirais ou possíveis espirais inflacionistas, eu prefiro que nós atuemos mais rapidamente e decisivamente para depois termos menores impactos de inflação.
1: Isso significa, efetivamente, ter um aumento da taxa de juros já na próxima reunião?
5: Nós vamos ter novas previsões do BCE e de vários países. Acho que temos de olhar para esses dados, ver o que é que se está a passar a nível de preços e depois tomar uma decisão.
1: O Banco Central Europeu deve agir em relação à inflação o quanto antes, diz Álvaro Santos Pereira, que é também do Conselho Governador do BCE. A entrevista ao Governador do Banco de Portugal pode ser ouvida depois da uma da tarde no programa Conversa Capital aqui na Antena 1. Com menos votos e mais abstenção, Luís Montenegro foi reeleito presidente do PSD, foi reconduzido para um terceiro mandato nas eleições diretas do partido, onde concorreu sem oposição interna, teve 94,8% dos votos, votaram 15 mil dos 57 mil militantes, o que significa uma taxa de abstenção superior a 70%, Teresa Borges.
6: Foi pela terceira vez a votos no PSD, a segunda como candidato único. Sem surpresas, Luís Montenegro foi reeleito para um novo mandato de 2 anos, mandato que se cumprir até ao fim, meados de 2028, o coloca no pódio como o terceiro líder social-democrata mais duradouro. Num vídeo gravado e divulgado nas redes sociais, Montenegro promete não defraudar expectativas.
7: Temos, portanto, uma enorme responsabilidade. Estamos focados em não defraudar as expectativas que foram criadas sobre nós. Sabemos que as pessoas, os portugueses, nos confiaram a responsabilidade de olhar pelo seu presente e pelo seu futuro. E é isso que estamos a fazer. Portugal é hoje um país que é um exemplo na Europa e é uma referência no mundo, ao nível da estabilidade económica, da estabilidade financeira, da estabilidade social.
6: E recupera o mote da moção estratégica que levou a votos.
7: Nós vamos, nestes 2 anos, assumir a nossa responsabilidade. Vamos trabalhar, trabalhar, trabalhar e vamos concentrar-nos em fazer de Portugal um país maior.
6: Ao todo, votaram 15.261 militantes de um universo de perto de 57 mil com direito de voto. São menos cerca de 1.300 face a 2024. De acordo com os dados divulgados pelo Conselho Nacional de Jurisdição do PSD, Luís Montenegro obteve 14.467 votos. Registaram-se ainda 525 votos em branco e 269 nulos.
1: Luís Montenegro diz que o governo está focado em não defraudar as expectativas dos portugueses. Hoje é o Dia Mundial Sem Tabaco, uma das principais causas do cancro do pulmão. Neste dia, a Antena 1 foi conhecer uma iniciativa europeia de investigação ligada a este cancro, que indica, Gonçalo Costa Martins, que é preciso reforçar o rastreio do cancro do pulmão em Portugal e as consultas para deixar de fumar.
8: No combate ao tabaco, a médica Ana Varges Gomes defende que sejam mais universais as consultas para quem quer deixar de fumar.
9: As consultas de cessação tabágica são muito importantes e temos pouca oferta. Era muito importante podermos aumentar esta oferta de proximidade. Desde o Covid temos a questão das videoconsultas e teleconsultas. Eu acho que pode ser uma boa ferramenta.
8: O rastreio também não pode ficar para trás.
9: Poderíamos eventualmente aprender com os outros países, é a questão do rastreio e nós estamos a dar esse passo.
8: Mas há outra matéria em que diz que Portugal tomou a dianteira.
9: Até somos dos países com boas políticas em termos das restrições de consumo de tabaco, mas agora já praticamente todos os países da Europa têm mais ou menos as mesmas políticas, uns mais restritos que outros, mas já têm.
8: São políticas que demoram a fazer efeito no combate aos maus hábitos.
9: Os países do sul da Europa têm hábitos tabágicos mais marcados e, portanto, são os países que também acabam por ter maior incidência deste tipo de cancro.
8: Do diagnóstico ao tratamento, Ana Varges Gomes é a coordenadora da comunicação da Rede Europeia de Centros Compreensivos de Cancro, que tentam diminuir as diferenças dentro da Europa no acesso a cuidados oncológicos. Ligam a investigação às unidades de saúde, mas para isso é preciso encontrar os casos.
9: Neste momento estão em curso 2 projetos-piloto, vão começar no rastreio do cancro do pulmão, um em Cascais e outro na região norte. E estes projetos são exatamente para conseguirmos diagnosticar esta doença em estadios mais precoces.
8: Projetos que a médica considera importantes quando cerca de 70% dos casos de cancro do pulmão são diagnosticados numa fase avançada.
1: Há pouca oferta de consultas para quem quer deixar de fumar, alertam os especialistas. O cancro do pulmão mata, em média, 12 pessoas por dia em Portugal. É o cancro com maior taxa de mortalidade no país. O exército israelita está a pedir que toda a população do sul do Líbano deixe as casas e se dirija para norte do rio Zarani. Este rio está a cerca de 40 quilómetros da fronteira com Israel. O exército diz que vai expandir as operações contra o Hezbollah para esta zona do país vizinho, depois de já as ter expandido até o rio Litani, subindo assim no mapa do Líbano. O ministro da Defesa israelita já assinalou esta manhã que o exército ocupou a fortaleza medieval de Belfort, no sul do Líbano, e hasteou a bandeira israelita.
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Ora, bom dia para todos os nossos amigos e amigas ouvintes à escuta desta Rádio Antena Portuguesa. São 10 horas e 11 minutos no estúdio da Rádio Antena Portuguesa. Estou em companhia de Olivier, mais uma vez deste lado aqui, para vos acompanhar até às 12 horas com esta emissão das dedicatórias. Para isso, vocês desejarem enviar uma dedicatória a um amigo, um familiar, um vizinho, quem vocês o desejarem, podem o fazer por intermédio do número de telefone dos estúdios da Rádio Antena Portuguesa, que é o 02 47 67 88 89, número de telefone de estúdio desta Rádio Antena Portuguesa. Ora, a lista que está aqui preparada hoje para vocês, vamos a começar com Micael Carreira com o tema Um Anjo Como Tu. Aí vos quero lembrar também, para aqueles que ainda não o sabem, que hoje é o Dia das Mães. Para isso, se já enviar uma dedicatória para

Uma para as mães, mãe. Hugo Manuel, nós dois. Tatiana, só ti não sou. Sem ti não sou ninguém. Isto CDs para a primeira hora. A seguir vamos a continuar com Adriano Costa. Está sozinha, mãe. Ana Melhoa, Nobre Coração. José Alberto, hoje era o dia dos meus anos para os nossos amigos e amigas que estão e que estiveram de parabéns. Jorge Ferreira com o tema Mãe, já partiste. Para terminar, Ana Rita, eu quero ser essa mulher. Ora, então já tenho aqui a lista preparada. Vos lembro mais uma vez o número de telefone dos estudos desta antena portuguesa, 02-47-67-88-89. Se desejarem, então, enviar uma dedicatória, quem vocês o desejarem, como sempre. No primeiro tema, nunca tenho aqui nenhuma dedicatória, mas para todos aqui da minha parte e da parte da antena portuguesa, para todos os nossos amigos e amigas à escuta desta antena portuguesa, obrigado por estarem à nossa escuta. Para eles, então, um bom domingo para todos.

Ora, estou contente com as vossas dedicatórias desta vez. Vamos então a ficar com da parte do Sr. Fernando Espinho e sua esposa Maria de Lourdes, para o Sr. Manuel Mirão, da Decacia de Aveiro, lhe desejando um feliz domingo com muita saúde e felicidade.

Igualmente, da minha parte e da parte da Antena Portuguesa, para o Sr. Manuel Miranda de Cacieda Aveiro e também para o Sr. Fernando Espinho e sua esposa Maria de Lourdes. Bom domingo para eles. E, sobretudo, muita saúde, naturalmente. E vamos ficar, eu vou-te ver, com Luigi. E não é Luigi que estava aqui, normalmente, não era este. Um pequenininho problema meu, mas já se vai arranjar.

Ora então, mais uma vez, bom dia para todos. 10 horas 23 minutos, nos estúdios já está a Antena Portuguesa. Vos quero lembrar mais uma vez que hoje é o Dia das Mães, por isso já enviar uma dedicatória à vossa mãezinha, ou à vossa mãe. Vocês têm este número de telefone dos estúdios da Antena Portuguesa, que é o 02 47 67 88 89, se desejarem enviar uma dedicatória. Ora, da parte de Mário, para todos os ouvintes e para os seus colegas de Romorantin, vamos ficar então com Floribela e o tema O Vestido Azul.

Ora, vocês acabaram de ouvir Ana Rita com o tema ABC do Amor e não Floribela, como tinha anunciado, mas ela vai passar mais daqui um bocado. Ora, agora seguimos a continuar com Almor Santos e o seu tema Mãe. Minha mãe, justamente, para, como sabem, lembro mais uma vez que hoje é o Dia das Mães. Então, para todas as mães que estão à nossa escuta, para elas, este tema do Almor Santos. Mãe, minha mãe.

Então vamos a continuar com as nossas bonitas dedicatórias, naturalmente. Agora sim vamos a ficar com Emanuel, com o seu tema, o tema do Emanuel, Amor entre os Amores. Então é da parte do senhor Rui Ribeiro para o seu, sua filha e o seu filho e a sua netinha e para todos os amigos, que passem todos um bom domingo. Então vamos a continuar com Emanuel, Amor entre os Amores.

Ora, da parte de Maria dos Anjos para as suas filhas Cristina e Sylvie, seus genros Christophe e Victor e seus netinhos Hugo, Tatiana, Lucas e Ruben, com votos de um bom domingo, com muitos beijinhos. Vamos então ficar com Lia e o seu tema, O Passado Foi Embora.

Ora, continuando com as vossas dedicatórias da parte do Paulo e Daniel, para todos os membros do Rancho Os Amigos de Portugal, que passem todos um bom domingo. E vamos continuar com um bonito ano na amor na vida, que bonito amor na vida, estão com trio Os Boêmios.

Ora, 10 horas e 42 minutos nos estudos desta Antena Portuguesa. Agora a seguir vamos a continuar com José Alberto Leix com o seu tema Mãe. Busquemos-lhe amar mais uma vez, que hoje é o Dia das Mães. Então, mais uma vez, aqui da minha parte e da Antena Portuguesa, para todas as mães que estão à nossa escuta, muito bom domingo para elas e, sobretudo, um feliz Dia das Mães para todas. Vamos então ficar com José Alberto Leix com o tema Mãe, tu simplesmente.

Ora, da parte de António Moreira, para seus filhos Lucas Moreira e Nolano Moreira, não esquecendo a Elsa Marques, desejando um bom domingo para todos. Então vamos a ficar com a Tatiana, com o tema Sem Ti Não Sou Ninguém. E já está a chegar, o tom, este tema da Tatiana. Simplesmente carreguei no botão que não devia. Botão Sem Ti Não Sou Ninguém, com Tatiana.

Ora, vamos a continuar com as vossas dedicatórias, 10:51 no estúdio da Rádio Antena Portuguesa. Vos lembro mais uma vez o número do estúdio da Rádio Antena Portuguesa, que é o 02-47-67-88-89. Número de telefone dos nossos estúdios. E vos quero lembrar mais uma vez que hoje é o Dia das Mães. Para isso, já enviar uma dedicatória, vocês ainda têm uma hora para o fazer, mais ou menos, não? Uma hora para o fazer. Então, o número de telefone de estudos da Antena Portuguesa, vos lembro mais uma vez, que é o 02-47-67-88-89. Para todos, mais uma vez, estão-se a sintonizar nos 90.9 FM, frequência desta vossa da Antena Portuguesa. Bom dia para aqueles que atravessam as nossas terras, Landa e Loire. Bom dia, boa viagem e façam muita atenção. Não me esqueço dos meus amigos camionistas. Um grande abraço para eles, muita coragem e boa viagem. E possam os seus trabalhos, muita coragem para eles e um bom domingo. Vamos então a continuar isto da parte de Maria dos Anjos para o coração de Portugal, para a Guida e para o Padrinho, desejando a todos um bom domingo. Vamos então a ficar vós dois com Hugo Manuel.

0: Ora então, mais uma vez, bom dia para todos. Já estamos a chegar à primeira hora, então, desta vossa emissão das dedicatórias. Já são, já estamos a chegar, então, ao horário das 11 horas. Vou dar, então, a lista aqui para a segunda hora restante. Vamos a começar com Adriano Costa, Estás Sozinha Mãe. Vos lembro que hoje é o Dia das Mães. Este domingo, 31 de maio de 2026, Dia das Mães aqui em França. A seguir, vamos a continuar com a Floribela, com o seu tema O Vestido Azul. José Alberto Reis, para os nossos amigos e amigas que estão e estiveram de parabéns, era o dia dos meus anos. Mãe, já partiste com o Jorge Ferreira. E para terminar, Ana Rita, Eu Quero Ser Essa Mulher. Ora então, já chegamos ao sinal horário das 11 horas e naturalmente vamos a ficar com a Antena 1 em direto para, com as suas informações. 11 horas no estúdio da Rádio Antena Portuguesa. 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
1: As taxas de juro à habitação devem subir em junho, é cada vez mais uma certeza, é o que diz a Antena 1, governador do Banco de Portugal. No sul do Líbano, esta tem sido uma manhã de movimentações. Israel já deixou vários pedidos aos moradores para abandonarem as casas. Em França, esta foi uma noite de festa que terminou em confrontos. Foram detidas 400 pessoas na celebração da vitória do Paris Saint-Germain da Liga dos Campeões. O português Vitinha foi eleito o melhor jogador em campo.
2: Agora estão 17 graus no Porto, 19 em Coimbra, 22 em Lisboa, 27 em Faro, nas ilhas Funchal e Ponta Delgada, com 19 graus. Notícias com Alexandra Sofia Costa.
1: É cada vez mais uma certeza, as taxas de juro devem subir na próxima revisão do BCE, em junho. Durante a semana, os responsáveis do Banco Central Europeu já tinham dado sinais deste aumento, justificando-a que a inflação na energia está a passar para outros bens e que já não é possível ignorar os efeitos da guerra nos preços. Agora é o governador do Banco de Portugal, em entrevista ao programa Conversa Capital da Antena 1 e ao Jornal de Negócios, Álvaro Santos Pereira mostra-se favorável a este aumento.
3: A nossa preocupação principal neste momento é a inflação. Eu acho que temos que olhar para os dados com muito, muito concretamente, mas também acho que mostramos, aliás, aconteceu no passado recente, vale mais atuar mais cedo que mais tarde, para depois não termos uns efeitos de segunda ordem que sejam bastante maiores. E, portanto, é importante quando existem espirais ou possíveis espirais inflacionistas, eu prefiro que nós atuemos mais rapidamente e decisivamente para depois termos menores impactos de inflação.
1: Isso significa, efetivamente, ter um aumento da taxa de juros já na próxima reunião?
3: Nós vamos ter novas previsões do BCE e de vários países. Acho que temos de olhar para esses dados, ver o que é que está a passar a nível de preço e depois tomar uma decisão.
1: O Banco Central Europeu deve agir em relação à inflação o quanto antes, diz Álvaro Santos Pereira, que é também do Conselho de Governadores do BCE. Numa semana em que há uma greve geral marcada pela CGTP, o governador do Banco de Portugal diz também à Antena 1 que o salário médio em Portugal tem de subir. Álvaro Santos Pereira pede aos governantes e aos sindicatos uma atitude reformista das leis laborais.
3: Eu gostaria que Portugal evoluísse para um sistema de flex e segurança, não é? Protegendo mais o trabalhador, mas não protegendo o posto de trabalho.
1: Mas o sistema está a conseguir, não é?
3: O sistema vigente em Portugal,
1: sim,
3: um pouco por resquícios ideológicos da altura que foi feita a Constituição e depois do 25 de Abril, continua a ser demasiado rígido. É um sistema do meio do século XX, ou até do século XIX, em que demasiado rígido. E eu prefiro proteger as pessoas e não estar a proteger ideologias. Portanto, eu gostaria que nessa área nós, claramente, os sindicatos, patrões, os diversos partidos políticos falassem e pensassem em reformas estruturais para aqui, para esta área.
1: Numa altura em que há um braço de ferro com o novo pacote laboral, o governador diz que o sistema continua a ser muito rígido e do meio do século XIX em Portugal. A entrevista ao programa Conversa Capital da Antena 1 e do Jornal de Negócios pode ser ouvida na íntegra depois da 1 da tarde. Com menos votos e mais abstenção, Luís Montenegro foi reeleito presidente do PSD, foi reconduzido para um terceiro mandato nas eleições diretas do partido, onde concorreu sem oposição interna, teve 94% dos votos, votaram 15 mil dos 57 mil militantes, o que significa uma taxa de abstenção superior a 70%, Teresa Borges.
4: Foi pela terceira vez a votos no PSD, a segunda como candidato único. Sem surpresas, Luís Montenegro foi reeleito para um novo mandato de 2 anos, mandato que se cumprir até ao fim, meados de 2028, o coloca no pódio como o terceiro líder social-democrata mais duradouro. Num vídeo gravado e divulgado nas redes sociais, Montenegro promete não defraudar expectativas.
5: Temos, portanto, uma enorme responsabilidade. Estamos focados em não defraudar as expectativas que foram criadas sobre nós. Sabemos que as pessoas, os portugueses, nos confiaram a responsabilidade de olhar pelo seu presente e pelo seu futuro. E é isso que estamos a fazer. Portugal é hoje um país que é um exemplo na Europa e é uma referência no mundo, ao nível da estabilidade económica, da estabilidade financeira, da estabilidade social.
4: E recupera o mote da moção estratégica que levou a votos.
5: Nós vamos, nestes 2 anos, assumir a nossa responsabilidade. Vamos trabalhar, trabalhar, trabalhar e vamos concentrar-nos em fazer de Portugal um país maior.
4: Ao todo, votaram 15.261 militantes de um universo de perto de 57 mil com direito de voto. São menos cerca de 1.300 face a 2024. De acordo com os dados divulgados pelo Conselho Nacional de Jurisdição do PSD, Luís Montenegro obteve 14.467 votos. Registaram-se ainda 525 votos em branco e 269 nulos.
1: Luís Montenegro diz que o governo não quer agora defraudar as expectativas dos portugueses. Hoje é o Dia Mundial Sem Tabaco. O tabaco é uma das principais causas do cancro do pulmão. Neste dia, a Antena 1 foi conhecer uma iniciativa europeia de investigação ligada a este cancro, que indica, Gonçalo Costa Martins, que é preciso reforçar o rastreio do cancro do pulmão em Portugal, mas também as consultas para deixar de fumar.
6: No combate ao tabaco, a médica Ana Varges Gomes defende que sejam mais universais as consultas para quem quer deixar de fumar.
7: As consultas de cessação tabágica são muito importantes e temos pouca oferta. Era muito importante podermos aumentar esta oferta de proximidade. Desde o Covid temos a questão das videoconsultas e teleconsultas. Eu acho que pode ser uma boa ferramenta.
6: O rastreio também não pode ficar para trás.
7: Poderíamos eventualmente aprender com os outros países, é a questão do rastreio e nós estamos a dar esse passo.
6: Mas há outra matéria em que diz que Portugal tomou a dianteira.
7: Até somos dos países com boas políticas em termos das restrições de consumo de tabaco. Mas agora já praticamente todos os países da Europa têm mais ou menos as mesmas políticas, uns mais restritos que outros, mas já têm.
6: São políticas que demoram a fazer efeito no combate aos maus hábitos.
7: Os países do sul da Europa têm hábitos tabágicos mais marcados e, portanto, são os países que também acabam por ter maior incidência deste tipo de cancro.
6: Do diagnóstico ao tratamento, Ana Varges Gomes é a coordenadora da comunicação da Rede Europeia de Centros Compreensivos de Cancro, que tentam diminuir as diferenças dentro da Europa no acesso a cuidados oncológicos. Ligam a investigação às unidades de saúde, mas para isso é preciso encontrar os casos.
7: Neste momento estão em curso 2 projetos-piloto, vão começar no rastreio do cancro do pulmão, um em Cascais e outro na região norte. E estes projetos são exatamente para conseguirmos diagnosticar esta doença em estadios mais precoces.
6: Projetos que a médica considera importantes quando cerca de 70% dos casos de cancro do pulmão são diagnosticados numa fase avançada.
1: É preciso aumentar a oferta de rastreios e de consultas de cessação tabágica, dizem os especialistas. O cancro do pulmão mata em média 12 pessoas por dia em Portugal. É o cancro com maior taxa de mortalidade no país. Polícias feridos, lojas destruídas, confrontos em vários bairros. A vitória do Paris Saint-Germain ficou marcada pela violência esta noite em França. 416 pessoas foram detidas, 7 polícias ficaram feridos. É o balanço provisório das autoridades francesas e é o resultado das comemorações do segundo título da Liga dos Campeões. A correspondente da Rádio Pública em Paris, Rosário Salgueiro, relata alguns momentos da festa da noite nos Campos Elíseos.
4: sítios. A maioria das lojas estão protegidas por placas de madeira ou barras de ferro e outras, como por exemplo uma marca de desporto que patrocina o Paris Saint-Germain, está completamente bloqueada por carros de polícia. Uma ourivesaria de uma marca muito cara está também protegida por carros da polícia. São muitos jovens os adeptos que estão aqui nos Campos Elíseos. Alguns têm 10, 11 anos, estão não acompanhados de adultos, estão com os amigos, vieram para ver o jogo e muitos prometem ficar ao longo da noite aqui em Paris.
1: E por ali permaneceram em Paris e no resto do país foram registados desacatos em 15 cidades francesas. O Paris Saint-Germain venceu o Arsenal, mas foi preciso recorrer ao desempate por grandes penalidades. Venceu por 4-3 depois do empate a uma bola. No clube francês estão vários portugueses, como Nuno Mendes, João Neves, Vitinha, Gonçalo Ramos. Também o diretor Luís Campos. Vitinha foi até eleito o melhor futebolista da partida. Ele que foi substituído no arranque da segunda parte do prolongamento. No final do jogo, Vitinha descreveu um sonho.
8: É finir de cette façon là, c'est le rêve ultime, je pense, à faire.
2: Terminar assim é o verdadeiro sonho, penso eu. Ganhar títulos consecutivos é um verdadeiro prazer. É um verdadeiro motivo de orgulho para todos. Para Paris, para os parisienses, para as nossas famílias e para todos nós. Acho que merecemos do início ao fim. Estamos todos felizes.
1: A alegria do jogador português. Hoje a equipa vai passear por Paris e é recebida pelo presidente francês durante a tarde. O exército israelita está a pedir a toda a população do sul do Líbano que deixe as casas e se dirija para o norte do rio Zarani. Este rio está a cerca de 40 quilómetros da fronteira com Israel. O exército diz que vai expandir as operações contra o Hezbollah para esta zona do país vizinho, depois de já as ter expandido até ao rio Litani, e subindo assim no mapa do Líbano. O ministro da Defesa israelita já assinalou esta manhã que o exército ocupou uma fortaleza medieval, a fortaleza de Belfort, no sul do Líbano, e hasteou a bandeira israelita. Também o Líbano já veio denunciar a escalada perigosa de Israel no país.
2: Edição de Alexandra Sofia Costa, simultâneo da RTP Antena 1 com a RTP Antena 1 Açores. 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

por intermédio do número de telefone de estudos desta antena portuguesa, 02 47 67 88 89, número de telefone de estudos da nossa, desta rádio antena portuguesa. Ora, agora a seguir, estou a ficar a isto com Estás Sozinha Mãe, com Adriano Costa. A seguir será Floribela, normalmente, que está aqui presente. Floribela com o seu tema O Vestido Azul. E a seguir vamos a ficar com o José Alberto Reis, Era o Dia dos Meus Anos, para os nossos amigos e amigas que estão e que estiveram de parabéns. Jorge Ferreira, Mãe, Já Partistes. E Ana Rita, Eu Quero Ser Essa Mulher. Não a partir, mas é o tema da Ana Rita. Ora, vamos então continuar aqui com o Adriano Costa. Não tenho aqui nenhuma dedicatória para este tema, mas para mais uma vez, para todas as mães, um bom domingo e um bom dia das mães para elas. Ora, Está Sozinha Mãe, com Adriano Costa.

Ora, vamos então continuar com as vossas dedicatórias. Quero lembrar mais uma vez que hoje é o dia das mães. São 11 horas e 30, estou aqui mais ou menos 15 minutos ainda. Se não tiver aqui mais umas dedicatórias, naturalmente vou parar com a emissão um bocadinho mais antes. Para isso, vos quero lembrar que hoje é o dia do dia das mães. Para isso, ainda tenham tempo, mais ou menos 10 minutos, de já enviar uma dedicatória à vossa mãezinha, ainda podem fazer, por intermédio, número de telefone de estudos desta antena portuguesa, 02 47 67 88 89. E agora a seguir, vamos então ficar com a Jorge Ferreira, com o tema Mãe, já partistas. Eu, como não tenho aqui nenhuma dedicatória para este tema, mais uma vez, para todas as mães, um bom dia de mães para elas.

A ne, então vamos a continuar com as vossas dedicatórias. Isto agora a seguir vamos a ficar com quem? Vamos a ficar com a Ana Rita, com o seu tema. O tema da Ana Rita será Eu Quero Ser Essa Mulher.

Ora então, da parte do António Zacarias, que manda um grande abraço a todos os nicenses da Torren. Passou a ficar com a Ana Rita, eu quero ser essa mulher.

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Ora, então, mais uma vez, bom dia para todos. Já são 11 horas e 44 minutos. No estúdio já está a Antena Portuguesa. Vocês estavam a ouvir mais uma vez um tema aqui da nossa amiga Ana Rita, com a Emancipação da Mulher, que passou duas vezes. Então, já são 11 horas e 45 minutos. Eu não tenho aqui mais nenhuma dedicatória, mas não faz mal. Vamos a terminar mais uma vez com o Jorge Ferreira, então, com este tema Amor de Mãe, Amor Santo, que eu dedico a todas as mães. Ora então, só me resta a despedir de vocês, mas cá estarei de volta amanhã de manhã para vos acompanhar mais uma vez. Isto, Olivier. Ora então, para todos, bom dia. Para os que estão a traçar nossas terras no ar, bom dia e boa viagem para todos. Façam sobretudo muita atenção. Possam nos seus trabalhos, um bom domingo e muita coragem para eles. Então, amor de mãe, amor santo, que eu dedico a todas as mães que estão e a todas as mulheres que estão às nossas escutas. Tchau, tchau, até amanhã.

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0: pede aos governantes e aos sindicatos uma atitude reformista das leis laborais para aumentar o salário no país. O Tribunal de Paris confirmou já esta manhã a detenção de 277 pessoas na última noite na capital. Há lojas destruídas e polícias feridos. É o resultado de uma noite violenta a festejar o título do Paris Saint-Germain na Liga dos Campeões. O português Vitinha foi eleito melhor jogador em campo.
1: Agora estão 19 graus no Porto, 21 em Coimbra, 23 em Lisboa, 27 graus em Faro, nas Ilhas. Ponta Delgada, nos Açores, está com 20 graus. O Funchal, na Madeira, agora com 21 graus. Notícias com Alexandra Sofia Costa.
0: É cada vez mais uma certeza, as taxas de juro devem subir na próxima revisão do BCE, em junho. Durante a semana, os responsáveis do Banco Central Europeu já tinham dado sinais deste aumento, justificando a inflação na energia, que está a passar agora para outros bens e serviços, que já não é possível ignorar os efeitos da guerra nos preços. Agora é o governador do Banco de Portugal a dizer o mesmo. Em entrevista ao programa Conversa Capital, da Antena 1 e do Jornal de Negócios, Álvaro Santos Pereira mostra-se favorável a esse aumento.
2: A nossa preocupação principal neste momento é a inflação. Eu acho que temos que olhar para os dados com muito, muito concretamente, mas também acho que mostramos, aliás, isso aconteceu no passado recente, vale mais atuar mais cedo que mais tarde, para depois não termos os efeitos de segunda ordem que sejam bastante maiores. E, portanto, é importante quando existem espirais ou possíveis espirais inflacionistas, eu prefiro que nós atuemos mais rapidamente e decisivamente para depois termos menores impactos de inflação.
3: Isso significa, efetivamente, ter um aumento da taxa de juros já na próxima reunião?
2: Nós vamos ter novas previsões do BCE e de vários países. Acho que temos de olhar para esses dados, ver o que é que está a passar a nível de preços e depois tomar uma decisão.
0: O Banco Central Europeu deve agir em relação à inflação o quanto antes, diz Álvaro Santos Pereira, que é também do Conselho de Governadores do BCE. Numa semana em que há uma greve geral marcada pela CGTP, o governador do Banco de Portugal diz também à Antena 1 que o salário médio em Portugal tem de subir. Álvaro Santos Pereira pede aos governantes e aos sindicatos uma atitude reformista das leis laborais.
2: Eu gostaria que Portugal evoluísse para um sistema de flex e segurança, não é? Protegendo mais o trabalhador, mas não protegendo depois de trabalho.
3: Mas nem o meio termo se está a conseguir, não é?
2: O sistema vigente em Portugal,
3: sim,
2: um pouco por resquícios ideológicos da altura que foi feita a Constituição e depois do 25 de Abril, continua a ser demasiado rígido. É um sistema do meio do século XX ou até do século XIX, em que demasiado rígido. E eu prefiro proteger as pessoas e não estar a proteger ideologias. Portanto, eu gostaria que nessa área nós, claramente, os sindicatos, patrões, os diversos partidos políticos falassem e pensassem em reformas estruturais para aqui, para esta área.
0: Um pedido a todos numa altura em que há um braço de ferro sobre o novo pacote laboral. O governador do Banco de Portugal diz que o sistema continua a ser muito rígido. Entrevista ao programa Conversa Capital da Antena 1 e do Jornal de Negócios para ouvir depois da 1 da tarde aqui na Antena 1. Hoje é o Dia Mundial Sem Tabaco, uma das principais causas do cancro do pulmão. Neste dia, a Antena 1 foi conhecer uma iniciativa europeia de investigação ligada ao cancro, que indica, Gonçalo Costa Martins, que é preciso reforçar o rastreio do cancro do pulmão em Portugal e as consultas para deixar de fumar.
4: No combate ao tabaco, a médica Ana Varges Gomes defende que sejam mais universais as consultas para quem quer deixar de fumar.
5: As consultas de cessação tabágica são muito importantes e temos pouca oferta. Era muito importante podermos aumentar esta oferta de proximidade. Desde o Covid temos a questão das videoconsultas e teleconsultas. Eu acho que pode ser uma boa ferramenta.
4: O rastreio também não pode ficar para trás.
5: Poderíamos eventualmente aprender com os outros países, é a questão do rastreio e nós estamos a dar esse passo.
4: Mas há outra matéria em que diz que Portugal tomou a dianteira.
5: Até somos dos países com boas políticas em termos das restrições de consumo de tabaco. Mas agora já praticamente todos os países da Europa têm mais ou menos as mesmas políticas, umas mais restritas que outros, mas já têm.
4: São políticas que demoram a fazer efeito no combate aos maus hábitos.
5: Os países do sul da Europa têm hábitos tabágicos mais marcados e, portanto, são os países que também acabam por ter maior incidência deste tipo de cancro.
4: Do diagnóstico ao tratamento, Ana Varges Gomes é a coordenadora da comunicação da Rede Europeia de Centros Compreensivos de Cancro, que tentam diminuir as diferenças dentro da Europa no acesso a cuidados oncológicos. Ligam a investigação às unidades de saúde, mas para isso é preciso encontrar os casos.
5: Neste momento estão em curso dois projetos-piloto, vão começar, no rastreio do cancro do pulmão, um em Cascais e outro na região norte. E estes projetos são exatamente para conseguirmos diagnosticar esta doença em estadios mais precoces.
4: Projetos que a médica considera importantes quando cerca de 70% dos casos de cancro do pulmão são diagnosticados numa fase avançada.
0: Pedido dos especialistas de mais consultas de cessação tabágica e mais rastreios. O cancro do pulmão mata em média 12 pessoas por dia em Portugal. É o cancro com maior taxa de mortalidade no país. Eleições em Malta. O Partido Trabalhista conquistou um quarto mandato histórico. Os malteses foram ontem a votos para escolher o governo. Ainda são resultados preliminares, mas já é possível celebrar a vitória do trabalhista Roberto Abela, de 48 anos. Alex Borg, do Partido Nacionalista, o principal adversário, ficou em segundo lugar. Por esta altura, há fogo de artifício por toda a ilha do Mediterrâneo. E esta tem sido uma manhã complicada no sul do Líbano. O exército israelita está a avançar pelo país e a pedir, Cristina Borges, que toda a população do sul do rio Zarani deixe as casas e se dirija a norte.
6: A bandeira israelita está hasteada na fortaleza medieval de Beaufort, no Líbano. O local foi capturado pelas forças israelitas hoje. O ministro da Defesa israelita disse que a fortaleza foi capturada numa incursão militar das tropas israelitas no sul do Líbano, no âmbito das operações militares contra o Hezbollah. 44 anos após a heroica batalha de Beaufort, neste dia em memória dos soldados que caíram na Primeira Guerra no Líbano, os soldados regressaram ao topo de Beaufort e hastearam novamente a bandeira, disse o ministro da Defesa, Israel Katz. Os militares israelitas atravessaram o rio Litani e tomaram a cordilheira de Beaufort, um dos pontos estratégicos para a defesa dos colonatos da Galileia, no norte de Israel. Ontem, o primeiro-ministro libanês, Nawaf Salam, no seu discurso, acusou o governo israelita de adotar uma política de terra queimada no seu país. Israel ordenou também a evacuação da população de uma grande área no sul do Líbano, entre a sua fronteira e o rio Zarani, a cerca de 40 quilómetros mais a norte. Desde o início da guerra, a 2 de março, mais de 3 mil pessoas foram mortas e mais de 1 milhão foram deslocadas, segundo as autoridades libanesas. O exército israelita anunciou hoje a morte de um soldado num ataque ontem com um drone do Hezbollah, elevando assim para 25 o número de israelitas mortos no Líbano.
0: Uma manhã de muitas movimentações israelitas no sul do Líbano. Polícias feridos, lojas destruídas, confrontos em vários bairros. A vitória do Paris Saint-Germain ficou marcada pela violência esta noite em França. 416 pessoas foram detidas, 7 polícias ficaram feridos. É o balanço provisório das autoridades francesas em todo o país. Na capital, o Tribunal de Paris já confirmou esta manhã a detenção de 277 pessoas na última noite, algumas envolvidas nos estragos, outras por posse de arma proibida ou droga. As autoridades vão daqui a pouco dar explicações numa conferência de imprensa. Este é o resultado das comemorações do segundo título da Liga dos Campeões. O Paris Saint-Germain venceu o Arsenal, mas foi preciso recorrer ao empate por grandes penalidades. Venceu por 4-3, depois do empate a uma bola. No clube francês estão vários jogadores portugueses, como Nuno Mendes, João Neves, Vitinha, Gonçalo Ramos e também o diretor Luís Campos. Vitinha foi eleito o melhor futebolista desta partida, ele que foi substituído no arranque da segunda parte do prolongamento. No final do jogo, Vitinha mostrava-se muito feliz.
7: E finir de cette façon-là, c'est Le rêve ultime, je pense, à faire
1: terminar assim é o derradeiro sonho, penso sim. Eu. Ganhar títulos consecutivos é um verdadeiro prazer. É um verdadeiro motivo de orgulho para todos. Para Paris, para os parisienses, para as nossas famílias e para todos nós. Acho que merecemos do início ao fim. Estamos todos felizes.
0: Um sonho, diz o jogador português. Hoje a equipa vai passear por Paris e é recebida pelo presidente francês durante a tarde.
1: Edição de Alexandra Sofia Costa, simultâneo da RTP Antena 1 com a RTP Antena 1 Açores e RTP Antena 1 Madeira. 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

0: convidado de hoje é bigger than life, maior do que a vida. Cresceu na vila de Benedita, a pouco mais de 10 km de Alcobaça, terra de sapateiros e fabricantes de facas e canivetes. Cresceu numa família numerosa, com um pai empreendedor, que perdeu quase tudo o que tinha por causa de um incêndio, creio que depois do 25 de Abril. Os pais tiveram 8 filhos, ele foi o 7º a nascer. Ainda não fez 50 anos, mas já construiu um pequeno império. É dono do Grupo Bell, que fundou em 2001, e fatura quase 1.000 milhões, pelo menos nos números que eu tenho. Provavelmente, não sei se já ultrapassou a mítica fasquia dos 1.000 milhões, julgo que não. Tem muitas dezenas de empresas, está espalhado por várias áreas de negócio, da conquista do espaço.
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0: direita em França, depois da vitória na final da Champions do Paris Saint-Germain. Numa semana marcada por uma greve geral convocada pela CGTP, o governador do Banco de Portugal, à Antena 1, pede aos governantes e aos sindicatos uma atitude reformista das leis laborais. No sul do Líbano, o exército israelita tomou o forte de Beaufort, que Benjamin Netanyahu já considerou uma viragem decisiva no conflito.
1: Agora estão 21 graus no Porto, 22 em Coimbra, 24 em Lisboa, 27 em Faro. Nas ilhas, Funchal e Ponta Delgada estão com 21. Notícias com Alexandra Sofia Costa.
0: Um morto e 3 feridos graves. 7 polícias também ficaram feridos, um deles em estado grave, mas sem risco de vida. As autoridades francesas acabam de revelar novos dados, ainda provisórios, sobre os desacatos desta noite em várias cidades francesas por causa dos festejos da vitória do Paris Saint-Germain. Foram identificadas 780 pessoas, 457 ficaram detidas, muitas são menores. Houve pilhagens e roubos em lojas em 15 cidades do país. É o resultado das comemorações do segundo título da Liga dos Campeões. O Paris Saint-Germain venceu o Arsenal, mas foi preciso recorrer ao desempate por grandes penalidades. Venceu por 4-3 depois do empate a uma bola. O jogador português Vitinha foi eleito o melhor futebolista da partida. Ele disse no final do jogo que estava a viver um sonho.
2: E finir de cette façon là, c'est... C'est le rêve ultime, je pense, à faire.
1: Terminar assim é o verdadeiro sonho, penso eu. Ganhar títulos consecutivos é um verdadeiro prazer. É um verdadeiro motivo de orgulho para todos. Para Paris, para os parisienses, para as nossas famílias e para todos nós. Acho que merecemos do início ao fim. Estamos todos felizes.
0: Alegria do jogador português. Hoje a equipa do Paris Saint-Germain vai passear por Paris e é recebida mais tarde pelo presidente francês. Numa semana em que há uma greve geral marcada pela CGTP para dia 3, quarta-feira, o governador do Banco de Portugal diz à Antena 1 que o salário médio no país tem de subir. Álvaro Santos Pereira pede aos governantes e aos sindicatos uma atitude reformista das leis laborais.
3: Eu gostaria que Portugal evoluísse para um sistema de flexissegurança, não é? Protegendo mais o trabalhador, mas não protegendo o posto de trabalho.
4: Mas o sistema
3: vigente em Portugal, sim, um pouco por resquícios ideológicos da altura que foi feita a Constituição e depois do 25 de Abril, continua a ser demasiado rígido. É um sistema do meio do século XX ou até do século XIX, em que demasiado rígido. E eu prefiro proteger as pessoas e não estar a proteger ideologias. Portanto, eu gostaria que nessa área nós, claramente, os sindicatos, patrões, os diversos partidos políticos falassem e pensassem em reformas estruturais para aqui, para esta área.
0: Pedido numa altura em que se mantém o braço de ferro para um novo pacote laboral que o governo vai agora levar ao Parlamento, o governador diz que o sistema de trabalho no país continua a ser muito rígido. Entrevista ao programa Conversa Capital da Antena 1 e do Jornal de Negócios para ouvir aqui na Antena 1 depois da 1 da tarde. O alerta do Fisco: há e-mails fraudulentos sobre a alteração da declaração do IRS. A autoridade tributária e a aduaneira pede, por isso, em comunicado na Tércia Simões, que os utilizadores ignorem essas mensagens.
5: A autoridade tributária teve conhecimento que alguns contribuintes estão a receber mensagens de correio eletrónico supostamente provenientes da autoridade tributária, mas nas quais é pedido que se carregue em links que são fornecidos. Num dos exemplos das mensagens divulgadas, as pessoas são informadas de que foi detectado um pedido de alteração à sua declaração de IRS, sendo sugerido confirmar ou anular esta alteração através de um link. Outros dos exemplos dados pelo Fisco dizem respeito ao recálculo automático do IRS a uma suposta verificação de dados pessoais na conta do Portal das Finanças ou a uma fatura eletrónica referente ao registro fiscal, entre outros. Estas mensagens falsas devem ser ignoradas. O seu objetivo é convencer o destinatário a aceder a páginas máquinas ou links sugeridos ou a efetuar pagamentos indevidos, refere à autoridade tributária, salientando que as pessoas em nenhum caso devem efetuar essas operações.
0: O alerta da autoridade tributária e aduaneira, o prazo de entrega das declarações do IRS relativas aos rendimentos de 2025 termina no dia 30 de junho. Esta tem sido uma manhã complicada no sul do Líbano. O exército israelita está a avançar pelo país e a pedir a toda a população do sul do rio Zarani que deixe as casas e se dirija para norte. Apesar do cessar-fogo assinado já em abril entre Israel e o Líbano, a escalada de violência voltou a intensificar-se nos últimos dias. E hoje, Cristina Borges, Israel anunciou até a tomada de um forte nas montanhas libanesas.
6: A bandeira israelita está hasteada na fortaleza medieval de Beaufort, no Líbano. O local foi capturado pelas forças israelitas hoje. O ministro da Defesa israelita disse que a fortaleza foi capturada numa incursão militar das tropas israelitas no sul do Líbano, no âmbito das operações militares contra o Hezbollah. 44 anos após a heroica batalha de Beaufort, neste dia em memória dos soldados que caíram na Primeira Guerra no Líbano, os soldados regressaram ao topo de Beaufort e hastearam novamente a bandeira, disse o ministro da Defesa, Israel Katz. Os militares israelitas atravessaram o rio Litani e tomaram a cordilheira de Beaufort, um dos pontos estratégicos para a defesa dos colonatos da Galileia, no norte de Israel. Ontem, o primeiro-ministro libanês, Nawaf Salam, no seu discurso, acusou o governo israelita de adotar uma política de terra queimada no seu país. Israel ordenou também a evacuação da população de uma grande área no sul do Líbano, entre a sua fronteira e o rio Zarani, a cerca de 40 quilómetros mais a norte. Desde o início da guerra, a 2 de março, mais de 3 mil pessoas foram mortas e mais de 1 milhão foram deslocadas, segundo as autoridades libanesas. O exército israelita anunciou hoje a morte de um soldado num ataque ontem com um drone do Hezbollah, elevando assim para 25 o número de israelitas mortos no Líbano.
0: E o primeiro-ministro israelita, Benjamin Netanyahu, já veio, entretanto, considerar que a tomada deste forte, esta manhã pelo exército israelita, é uma viragem decisiva no conflito. E França já pediu também uma reunião de urgência do Conselho de Segurança da ONU por causa desta escalada no sul do Líbano. Eleições em Malta. O Partido Trabalhista conquistou um quarto mandato histórico. Os malteses foram ontem a votos para escolher o governo. Ainda são resultados provisórios, mas já é possível celebrar a vitória do trabalhista Roberto Abela, de 48 anos. Alex Borg, do Partido Nacionalista, o principal adversário, não conseguiu a votação necessária. Por esta altura, há fogo de artifício por toda a ilha do Mediterrâneo. A Malásia começa amanhã a restringir o acesso a 16 anos, a jovens com 16 anos, às redes sociais. É uma medida que segue o exemplo da Austrália, que é considerada também por outros países, como Espanha, Reino Unido e Portugal. O objetivo desta política da Malásia é uma maior segurança para os menores. As autoridades consideram que estão expostos a conteúdos e a uma escala de intensidade sem precedentes. Se as plataformas não cumprirem a lei, a Malásia estipula multas que podem chegar aos 2 milhões de euros e também a responsabilização dos pais ou tutores pelo incumprimento.
1: Edição de Alexandre Sofia Costa, simultâneo da RTP Antena 1 com a RTP Antena 1 Madeira. 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
1: Meio-dia 11, bom fim de semana, a seguir Visão Global, edição de Mário Rui Cardoso.
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11: No Visão Global, hoje uma emissão inteiramente dedicada à análise da primeira carta encíclica do Papa Leão XIV. Um texto focado nos riscos que a inteligência artificial coloca à humanidade. Conversamos com o jornalista António Marujo e com o professor de Teologia na Universidade Católica, Alfredo Teixeira. Bem-vindos.

0: Papa Leão XIV publicou esta semana a primeira encíclica do seu pontificado, intitulada Magnifica Humanitas, sobre a salvaguarda da pessoa humana na era da inteligência artificial. A encíclica convida a olhar com lucidez para as cadeias de produção digital e a perceber o perigo que elas representam, o perigo de podermos estar a testemunhar o eclipse do que significa ser humano. Convidámos para este Visão Global o comentador de assuntos religiosos da Antena 1 e jornalista do Sete Margens, António Marujo. Também Alfredo Teixeira, professor de Teologia na Universidade Católica. Obrigado a ambos pela disponibilidade para esta conversa. Alfredo Teixeira, a encíclica de Leão XIII, Rerum Novarum, também publicada num dia 15 de maio, curiosamente, de 1891, falava das coisas novas a que era preciso acudir. Na altura, as injustiças sociais causadas pela Revolução Industrial. Leão XIV veio também dirigir-se a coisas novas com esta encíclica.
1: Sim, é verdade. De alguma maneira, nós talvez ainda não soubéssemos bem porque é que este Papa escolheu este nome. Embora todos...
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0: hospital no sul, que feriu 13 funcionários. O primeiro-ministro de Israel, Benjamin Netanyahu, já veio considerar que a tomada de um forte esta manhã nas montanhas do país é uma viragem decisiva no conflito com o Hezbollah. Em Paris, neste momento, preparam-se os festejos do título do Paris Saint-Germain. Da noite fica um morto e 3 feridos graves dos desacatos, da violência e do vandalismo dos festejos da vitória.
1: Agora estão 22 graus no Porto, 24 em Coimbra, 27 em Lisboa, 28 em Faro, nas Ilhas, Funchal e Ponta Delgada estão com 21 graus. Notícias com Alexandra Sofia Costa.
0: O Ministério da Saúde de Libanês anunciou nas últimas horas um ataque aéreo israelita perto de um hospital na cidade de Tiro, que feriu 13 funcionários. Em comunicado, o Ministério apela à comunidade internacional para que ponha fim à escalada e expansão dos ataques israelitas. As operações terrestres de Israel na região chegaram esta manhã ao forte de Beaufort, nas montanhas do sul do país, que Cristina Borges, Benjamin Netanyahu já veio celebrar como uma vitória simbólica.
2: Benjamin Netanyahu, o primeiro-ministro israelita, diz que a captura da fortaleza de Beaufort, no Líbano, é um ponto de viragem decisivo. Neste momento está nas mãos dos israelitas o domínio desta fortaleza no sul do Líbano. Benjamin Netanyahu diz que as suas instruções são para aprofundar e estender o controlo destas áreas dominadas pelo Hezbollah. Netanyahu diz que é um passo em frente do exército israelita contra o Hezbollah no Líbano. 13 pessoas, 13 funcionários ficaram feridos após um ataque israelita hoje, perto de um hospital em Tiro. O Ministério da Saúde libanês já lançou um apelo à comunidade internacional para que ponham fim à escalada e expansão dos ataques israelitas.
0: A escalada de violência voltou a intensificar-se hoje no sul do Líbano. Entretanto, a França já pediu uma reunião de urgência ao Conselho de Segurança da ONU por causa desta escalada no sul do Líbano. A Malásia começa amanhã a restringir o acesso a jovens de 16 anos às redes sociais, uma medida que segue o exemplo da Austrália, que é considerada também por outros países como Espanha, Reino Unido e Portugal. O objetivo desta política é uma maior segurança para os menores. As autoridades consideram que estão expostos a conteúdos e a uma escala de intensidade sem precedentes. Se as plataformas não cumprirem a lei, a Malásia estipula multas até aos 2 milhões de euros e responsabiliza também os pais ou tutores pelo incumprimento. O alerta do Fisco: há e-mails fraudulentos sobre a alteração da declaração de IRS. A Autoridade Tributária e Aduaneira pede, por isso, em comunicado na Tércia Simões, que os utilizadores ignorem essas mensagens.
3: A Autoridade Tributária teve conhecimento que alguns contribuintes estão a receber mensagens de correio eletrónico supostamente provenientes da Autoridade Tributária, mas nas quais é pedido que se carregue em links que são fornecidos. Num dos exemplos das mensagens divulgadas, as pessoas são informadas de que foi detectado um pedido de alteração à sua declaração de IRS, sendo sugerido confirmar ou anular esta alteração através de um link. Outros dos exemplos dados pelo Fisco dizem respeito ao recálculo automático do IRS a uma suposta verificação de dados pessoais na conta do Portal das Finanças ou a uma fatura eletrónica referente ao registro fiscal, entre outros. Estas mensagens falsas devem ser ignoradas. O seu objetivo é convencer o destinatário a aceder a páginas ou links sugeridos ou a efetuar pagamentos indevidos, refere à Autoridade Tributária, salientando que as pessoas em nenhum caso devem efetuar essas operações.
0: O alerta da Autoridade Tributária e Aduaneira: o prazo de entrega das declarações de IRR relativas aos rendimentos de 2025 termina no dia 30 de junho. Um morto, 3 feridos graves, 7 polícias feridos, um deles em estado grave. É o último balanço das autoridades francesas sobre os desacatos desta esta noite em várias cidades de França por causa dos festejos da vitória do Paris Saint-Germain. Os franceses venceram o Arsenal no final da Liga dos Campeões. A equipa vai estar daqui a pouco junto à Torre Eiffel para celebrar com os adeptos. É lá que está já a correspondente da Rádio Pública, Rosário Salgueiro.
4: Falta pouco para os adeptos do Paris Saint-Germain receberem os jogadores e a equipa técnica. Estão todos a entrar para o recinto organizado junto à Torre Eiffel, onde o autocarro com os heróis de Paris, como já lhe chamam, chegarem aqui e mostrarem a taça que trazem da Hungria. À margem desta festa fica esse número pesado, um morto e 8 feridos graves. Aconteceram ontem à noite, à margem destas festividades. O jovem que morreu foi num acidente com uma viatura de duas rodas. Foram os feridos graves que demos nota aqui na Antena 1 ainda ontem. Foram contra um muro de betão, um deles acabou por morrer. Há quase 500 detenções desta última noite. São números muito superiores aos do ano passado. O que é inferior em relação ao ano passado é o número de estabelecimentos comerciais destruídos. Segundo o Ministro do Interior, em toda a França, 15 cidades registaram uma média de uma loja vandalizada ou pilhada. Em Paris foram 4, muito menos do que a uma centena do ano passado. Mas ainda assim impressionam essas imagens de destruição, viaturas queimadas, de lojas destruídas, e as autoridades dizem que hoje será tudo muito mais calmo.
0: No meio da violência e dos desacatos da noite, a equipa do Paris Saint-Germain celebra daqui a pouco com os adeptos nesta tarde a festa e também vai ser recebida pelo presidente francês Emmanuel Macron.
5: Para as notícias com Alexandre da Silva Costa, simultâneo com RTP, Antena 1, Madeira, Açores e Mundo. 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
2: Muito boa tarde, 8 minutos depois da 1, seguimos em frente nesta emissão da Antena 1 com Álvaro Santos Pereira, convidado a Conversa Capital.
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0: Seja bem-vindo ao Conversa Capital. Recebemos esta semana o Governador do Banco de Portugal, Álvaro Santos Pereira. Muito obrigada por estar aqui com o Paulo Moutinho, do Jornal Negócios, e comigo, Rosário Lira, Planteirão. Como sempre acontece, começo por lhe perguntar o que é para si neste momento capital em Portugal?
1: Bom dia. Para mim o que é capital em Portugal é termos uma economia que cresça, e principalmente cresça mais, e enquanto evitamos os erros do passado. Ou seja, o que é capital em Portugal é termos um país em que os nossos filhos queiram ficar em Portugal e não sejam obrigados a sair para ter um futuro melhor. Podem ter essa possibilidade, mas precisamos é ter um país em que criemos as condições para que os nossos filhos possam cá prosperar e que nós tenhamos um país cada vez mais forte.
0: Isso leva-nos precisamente à questão da habitação, que é uma das razões pelas quais muitas vezes os jovens não se fixam em Portugal e preferem o estrangeiro. Recentemente, a apresentação do relatório de estabilidade financeira apontou o mercado de habitação como o principal risco para o país, e nesse sentido prepara-se o Banco de Portugal também para apresentar algumas recomendações que passam nomeadamente para a questão do esforço máximo, uma alteração, e também uma alteração a nível das maturidades. Aquilo que eu lhe queria perguntar é que impacto é que o Banco de Portugal estima que efetivamente estas recomendações que vai fazer tenham na concessão de crédito?
1: Bem, é importante primeiro pôr as coisas em contexto e relembrar que os preços da habitação entre 2015 e 2025 foram os preços que mais subiram em toda a zona euro. E mais, apesar de toda esta subida de preços da habitação, no último ano, os preços da habitação aumentaram 17,6%. O crédito à habitação está a crescer perto de 10%. O crédito ao consumo está a crescer quase 7%. Ou seja, estamos a criar condições em que, muitas vezes, como os estudos do Banco de Portugal mostram muito claramente, a acessibilidade à habitação começa a ser um problema para muitas nossas famílias, e principalmente para os nossos jovens. O que quer dizer é que em zonas do país, quer para comprar, quer até para arrendar casa, Lisboa, Porto, Algarve, muitas destas zonas do país está a tornar muito difícil para as famílias conseguirem ter um lugar digno para viverem. Obviamente isto tem consequências não só para a coesão social, mas também tem impactos para a estabilidade financeira. Ou seja, muitas das crises que nós vimos ao longo de décadas em vários países que aconteceram, muitas vezes começam no mercado imobiliário e depois espalham-se ao setor financeiro.
0: Nós não estamos nesse ponto.
1: Não estamos de todo nesse ponto.
0: Certo.
1: Para além do mais, para além desta questão da coesão social e da habitação, é importante também prevenir, e o Banco de Portugal tem essa obrigação também, que haja um sobreendividamento dos agentes económicos, nomeadamente das famílias. Neste momento, comparativamente ao que se passou há 15 anos atrás, as famílias estão numa situação bastante mais folgada a nível da dívida, em percentagem do PIB e mesmo do rendimento disponível, mas nós temos vindo a assistir agora a começar a aumentar novamente o endividamento das famílias, em parte exatamente por causa do crédito à habitação. E, portanto, o que o Banco de Portugal tem que fazer como, não só regulador, mas como, principalmente como autoridade macroprudencial, nós temos que garantir ou minimizar riscos de haver problemas na estabilidade financeira no futuro. O Banco de Portugal tem ao seu dispor as chamadas regras macroprudenciais, em que o Banco de Portugal define ou recomenda qual deve ser a entrada que as pessoas devem pôr quando compram uma casa, a nível de empréstimos, a taxa de esforço, ou seja, quanto é que nós vamos gastar em prestações da casa em percentagem do nosso rendimento, ou também as maturidades, se vamos ter 30 anos para o nosso empréstimo ou 40 anos para o nosso empréstimo. As recomendações macroprudenciais têm sido bastante bem sucedidas até agora, porque, de uma forma geral, as recomendações macroprudenciais têm sido mais ou menos seguidas, e é isso que dizemos no nosso relatório de estabilidade financeira. No entanto, há indícios claramente que, primeiro, ao nível das maturidades médias não está a ser cumprido, ou seja, as maturidades médias vêm a ser 30 anos, os bancos deviam fazer ao nível dos empréstimos, isso não está a ser cumprido, e também, nos últimos tempos, também tem ouvido a nível do LTV, que é no fundo a entrada que as pessoas têm que dar para comprar a sua casa, também não tem sido cumprido, principalmente para os contratos que têm garantia de Estado. E, portanto, nós vemos que o nível de risco tem aumentado nos últimos dois anos. E, portanto, achamos que, principalmente quando uma altura que o crédito está a crescer a 10% ao ano, achamos que tinha que haver algum ajustamento. E foi isso que foi, estamos a propor. Estamos agora a falar com as associações do setor, com associações de consumidor, com as instituições financeiras, para, com as propostas para alterar esta recomendação macroprudencial, para evitarmos males maiores no futuro e evitarmos problemas com a estabilidade financeira.
2: Protegendo o setor financeiro, reduz a capacidade das famílias a adquirirem imóveis, adquirirem uma casa.
1: Eu acho que nós aprendemos, devíamos ter aprendido pelo menos, a lição há uns anos atrás, que quando temos um setor financeiro, que quando há problemas de estabilidade financeira, todo o país sofre, não é só o setor financeiro. O que estamos aqui a falar é, no fundo, ajustamentos para que as próprias famílias não se sobreendividem e que tenhamos cuidado com o que está a acontecer. Manter ritmos de crescimento de crédito à habitação por volta de 10%, com aumentos de preços tão acentuados como nós temos vindo a assistir, pode originar no futuro problemas que nós queremos evitar.
0: Regresso à questão do impacto,
1: já agora.
0: Exato.
1: Nós estimamos que o impacto vai ser principalmente, eu digo não só eu, mas também vários estudos, que o impacto vai ser principalmente na taxa de crescimento do crédito, ou seja, não vai haver, vai haver um abrandamento da taxa de crescimento.

0: Vamos a falar. Houve, ainda agora, no relatório de estabilidade financeira do BCE, há um artigo que vale a pena ler, feito por um dos principais economistas do BCE, que é o John Fell, em que fala, no fundo dá uma vista de mais de 60 estudos de ajustamentos de medidas macroprudenciais e diz exatamente que as medidas macroprudenciais têm principalmente, especialmente estas que nós estamos a equacionar, têm principalmente o impacto na taxa de crescimento do crédito.
1: E é isso que quer alcançar.
0: E é isso que nós queremos,
1: redução da taxa de crescimento do crédito.
0: Taxa de crescimento de crédito.
2: Uhum. Sim. Disse que queria recomendações vinculativas. Falou com o Governo sobre isto?
0: Não, tem que haver uma alteração legislativa e vamos certamente falar com o Governo. Porquê é que o fazemos? Primeiro, se olharmos, se fizermos um benchmark de todos os países da União Europeia, neste momento há 4 ou 5 países que não têm recomendações vinculativas, macroprudenciais vinculativas, são regras vinculativas. E eu acho que era importante o Banco de Portugal ter essas regras vinculativas, porque vai sempre haver, numa altura em que há muita liquidez nos mercados, numa altura em que os bancos estão com lucros significativos, em que há margem financeira, pode haver a tentação de facilitar em demasiado, aliás, alguns bancos têm suscitado isso, não é? um relaxamento das regras, e quando nós relaxamos as regras, quase sempre, mais cedo ou mais tarde, há consequências grandes para a estabilidade financeira. Nós olhamos para os países em que isto aconteceu ao longo de décadas, em que houve um aumento muito pronunciado dos preços da habitação, com impactos na estabilidade financeira, chegámos a ponto, como aconteceu na Espanha e noutros países, em que eram oferecidas empréstimos bancários a 80 anos, não é? Ou seja, uma pessoa na própria vida não podia ter um empréstimo, ou seja, tinha um empréstimo, podia morrer e os filhos continuavam com o empréstimo. Quando se começa a largar e a relaxar demasiado este tipo de constrangimentos e de regras, mais cedo ou mais tarde isto dá mau resultado. Eu acho que, o que é capital em Portugal, a pergunta que me fez no início, o que é capital em Portugal, uma das partes do que é capital em Portugal é não esquecer os erros do passado. Nós passámos por um período traumático, com um impacto enorme na nossa economia, com um impacto enorme na taxa de desemprego, com um impacto enorme na vida de muitas famílias. Muitas pessoas, famílias foram obrigadas a emigrar por causa da crise que nós vivemos. Nós temos que, e aprendemos muitas lições, inclusivamente, aprendemos a lição que as famílias, as empresas e o Estado têm que se desendividar. E temos andado a desendividar.
1: Mas essa ansiedade nunca foi sentida no passado, senhor.
0: Não podemos voltar a cometer os mesmos erros do passado. E, portanto, o que o Banco de Portugal tem que fazer, certamente, na nossa parte, é tentar evitar erros futuros.
1: E no passado nunca foi sentida essa necessidade. E há outra questão que eu lhe coloco, é se estas recomendações passarem a ser vinculativas, isso significa que quando o contexto em que a recomendação é feita deixar de existir, o Banco de Portugal e os bancos terão que confiar que o Banco de Portugal vai alterar essa recomendação.
0: E porquê é que não há de alterar?
1: É aqui uma questão de fé, de confiança, de boa fé, é isso?
0: O Banco de Portugal, tanto
1: é assim
0: pode,
1: que se vai gerir?
0: O Banco de Portugal, na sua recomendação, mesmo que sejam regras vinculativas, tanto pode apertar como pode relaxar, depende do contexto. Se nós chegarmos a uma situação em que temos uma crise económica.
1: E onde é que fica a liberdade do banco decidir a sua atuação?
0: O Banco de Portugal restabelece regras.
1: Certo.
0: Certo. Para que o sistema financeiro e a salvaguarda da estabilidade financeira sejam assegurada. Não interessa estarmos essas regras, podem ser alteradas, obviamente, dependendo das circunstâncias económicas, mas o Banco de Portugal toma em conta, obviamente, o contexto macroeconómico do país. As regras macroprudenciais, repare, falamos muitas vezes destas questões, mas não tarda muito, se nós não passarmos a ter regras vinculativas. Portugal vai ser o único país da União Europeia daqui a 3, 4 anos que não vai ter regras vinculativas, queremos isso. Porquê é que os outros são todos errados, ainda que estamos certos? Os bancos dos outros países têm que ter regras e nós não temos que as ter? Não faz sentido nenhum. Gostaria de dizer, sim, é importante que o Banco de Portugal possa ter essas regras vinculativas para poder atuar e, se achar que deve haver aperto, deve haver aperto. Se achar que deve haver relaxamento, deve haver relaxamento. Mas tudo tendo em linha de conta as circunstâncias do país, o endividamento das famílias e das empresas e a questão da estabilidade financeira do próprio país. Vamos lá ver. Neste momento existe uma recomendação. Os bancos podem cumprir ou podem não cumprir. Até agora têm cumprido de uma forma geral, com algumas exceções. Se for vinculativo, os bancos têm que cumprir.
1: Senão serão penalizados.
2: São penalizados.
0: depois teremos que ver quais são as penalidades.
1: Olha, estas novas recomendações vão

0: ser publicadas quando?
1: Nós estamos neste momento a falar e a falar com o setor e com
0: é a previsão,
1: várias associações, etc. E esperamos que nas próximas semanas seja, possamos publicar e principalmente que possam entrar em ação nos próximos meses. Mas ainda está a ser definido exatamente de acordo com esse diálogo que nós estamos a ter com o setor.
0: Aquilo que sabemos até ao momento está, portanto, aqui a questão da taxa de esforço máxima, a questão também das maturidades, nomeadamente para os jovens. Mas será só para os jovens ou será alargado também ao...
1: Nas maturidades é para toda a gente, só que em vez de pensarmos em maturidades médias, nós até aí até podemos ajudamos um pouco mais, porque deixamos que jovens até 35 anos possam ter a possibilidade de ter uma maturidade até 40 anos nos seus empréstimos.
0: E para os outros?
1: E para os outros até 35 anos. E, portanto, tudo depende, no fundo, balizamos quais são essas maturidades e depois, obviamente, tudo depende do caso individual. Uhum. Também estamos a falar numa redução das exceções que existem ao nível da taxa de esforço. Neste momento, os bancos têm que cumprir essa taxa de esforço, que é de 50%, e nós estamos a propor para ser 45. Uhum. E há um certo número de exceções, 10% em alguns casos e 5% noutros, que existem para quem tem taxas de esforço superiores. Nós vamos reduzir um pouco dessas exceções, não muito, mas vamos reduzir um pouco.
0: Em relação à questão dos 90%, 100% das entradas, isso haverá aí alterações também?
1: Portanto, neste momento não.
0: Qualquer das formas, estas medidas com implicações em toda a concessão de crédito são também uma resposta do Banco de Portugal ao reforço pelo Governo à garantia bancária para os jovens até aos 35 anos para a compra de casa e à possibilidade de uma extensão para 2026, ou seja, vocês estão também na vossa prudência a calcular já a possibilidade da extensão desta medida da garantia dos jovens?
1: Não, de todo isso. É uma decisão do Governo, não é do Banco de Portugal. Não é?
0: Mas, no fundo, se acontecer, as medidas serão estas ou será necessário implementar outras?
1: Nós estamos repara, como se faz nas previsões económicas, há sempre um cenário base e outros cenários. Uhum. O cenário base é que neste momento é o que nós temos em cima da mesa e, portanto, as decisões e as alterações que estão a ser propostas são definidas no cenário base.
0: Qualquer das formas, também já nos disse que há alternativas à garantia jovem. Que alternativas é que são essas? Ou seja, o que é que se poderia fazer como alternativa a esta situação que permite, de certo modo, aos jovens terem acesso às casas?
1: Isso é o que será parte do nosso diálogo com o Governo.
2: Mas como está construída esta garantia jovem, concorda com ela ou não?
1: Não tenho de concordar ou deixar de concordar.
2: Cria um risco maior para o setor financeiro.
1: Vamos ver, eu sou pai e tenho 3 filhos. E filhos que estão prestes a entrar no mercado de trabalho e filhos que eu gostaria de ter que ficassem, permanecessem no nosso país. Filhos que eu gostaria também que no futuro pudessem adquirir casa, terem possibilidade de poupar. E, portanto, eu compreendo perfeitamente o objetivo político desta medida, porque, no fundo, é tentar ajudar as famílias mais jovens a comprar casa. A medida, obviamente, está a beneficiar, principalmente, pessoas de média, no fundo, de classe média e classe média alta. Mas eu percebo perfeitamente o objetivo político. Como disse, como eu sou pai, percebo essa intenção. A questão é se há alternativas ou não, mas isso é uma questão que tem que ser ponderada pelo legislador.
0: Mas o Banco de Portugal também tem opinião sobre o assunto.
1: A nossa opinião é simplesmente o que é que...
0: Não, eu fiquei com a ideia, posso estar errada, esta semana, quando apresentou o relatório de estabilidade financeira, que o Banco de Portugal estaria a pensar em medidas, no fundo, que simplificassem ou que fossem uma alternativa a esta garantia jovem. Mas se calhar foi uma ideia errada.
1: O que eu disse na conferência de imprensa é que nós estaríamos disponíveis para discutir possibilidades para tentar ajudar os jovens também a adquirirem casa em Portugal.
0: Ou seja, está a trabalhar sobre o assunto?
1: Não, nós estamos
0: sobre
1: esforço, obviamente, tecnicamente, de apresentar...
0: Não, a minha questão é, estão a trabalhar sobre o assunto?
1: Soluções.
0: Estão a trabalhar?
1: Sim, claro que sim. Nós estamos dispostos a debater possibilidades.
0: E não nos quer adiantar quais são?
1: Não.
0: Se o seu filho lhe viesse perguntar, pai, quero comprar casa, como é que eu devo proceder? O que é que lhe diria?
1: Primeiro, obviamente, é preciso ver se existe o rendimento necessário para comprar uma casa, não é? Se eu puder ajudar, eu e minha esposa pudermos ajudar na entrada inicial, ótimo, mas depende das poupanças do meu filho. Neste momento, me disse, estão a sair da universidade.
0: Enfim, esta é uma pergunta genérica, digamos assim. O BCE deverá rever em alta as suas previsões de inflação em junho, devido às tensões relacionadas com o conflito no Médio Oriente. É possível que o BCE não continue o aperto da política monetária monetária por muito tempo se os preços de energia não caírem de forma rápida e eficaz, ou vamos realmente ter um aumento das taxas já em junho, do seu ponto de vista?
1: Obviamente estamos a viver um conflito que nós neste momento não sabemos mesmo como é que vai evoluir. Vai acontecer a nível de decisões do BCE, vai depender muito de quanto este conflito vai durar, ou se estima que vai durar, o impacto que isto está a ter e vai continuar a ter na oferta de energia. Mas não só, mas, por exemplo, nós com o conflito e com o encerramento do Estreito de Hormuz, estamos a afetar não só a distribuição de gás natural e do petróleo, como, ou seja, estamos a limitar a oferta, como também estamos a limitar a oferta na distribuição de fertilizantes e de alguns materiais críticos, como sejam o hélio. O hélio é importantíssimo para os semicondutores, ou seja, para a inteligência artificial. Se continuar o conflito, ou se isso, o estreito continuar fechado, mesmo que se arranje maneiras de contornar em parte o estreito, vai sempre haver um bocado de restrição da oferta, quer na parte da energia, quer nos outros materiais críticos. Isso vai ter um impacto, e já está a ter um impacto nos preços da energia. Nós todos sentimos quando vamos a uma bomba de gasolina, por exemplo, mas nós obviamente estamos preocupados com aquilo que se chamam os efeitos de segunda ordem, ou seja, o que pode acontecer depois aos outros preços, por exemplo, dos fertilizantes. Sabemos quando o preço dos fertilizantes vai ter um impacto, principalmente daqui a 6 ou 8 meses, não é?
2: Sim.
1: E quando os agricultores depois utilizarem esses fertilizantes para plantar. E a mesma coisa se passa, ou de uma forma parecida, com o que se passa com o hélio, etc. E, portanto, temos que ver quais são o impacto nos preços da energia e nos outros materiais, e se isto está a ser transmitido para o resto dos preços, e se está a ter impacto também nos salários. Se esses efeitos de segunda ordem forem significativos e forem prolongados, é natural que a inflação vá ser mais prolongada, e é natural que, obviamente, a política monetária vai ter que ser adaptada para isso.
2: Vários dos seus colegas no BCE já se pronunciaram no sentido de que junho será um mês de subida de taxa. Qual é a sua perspectiva?
1: Eu acho que a perspectiva é a nossa preocupação principal neste momento é a inflação. O impacto, claramente, na economia, todo este conflito neste momento está a ser reduzido em parte porque temos um choque de oferta negativo por parte da energia, que é um choque de oferta negativa que faz aumentar os preços e diminuir o produto. E, por outro lado, temos, principalmente nos Estados Unidos, na Coreia e em alguns outros países, um bocadinho na Europa, mas não tanto, temos um choque de oferta positivo que é com a inteligência artificial, que está a aumentar o produto e está a diminuir pressões aos preços. E aumentar a produtividade. Obviamente, na Europa isto não se passa, portanto, nós principalmente estamos a ser afetados por enquanto, não temos grande difusão da IA menor do que está a acontecer nos Estados Unidos. O impacto está a ser principalmente a nível dos preços. Portanto, preocupa-nos bastante que os preços neste momento estejam a subir e prevê-se que vão continuar a subir. Portanto, é natural que a política monetária tenha principal atenção neste momento se a produção ainda não está a ser muito afetada e a inflação está a ser afetada. A política monetária terá que ter isto em linha de conta.
2: Na sua opinião, o BCE tem de agir agora em junho?
1: Eu acho que temos que olhar para os dados com muito, muito concretamente. Mas também acho que mostramos, ali isso aconteceu no passado recente, vale mais atuar mais cedo que mais tarde, para depois não termos os efeitos de segunda ordem que sejam bastante maiores. E, portanto, é importante, quando existem espirais ou possíveis espirais inflacionistas, eu prefiro que nós atuemos mais rapidamente e decisivamente para depois termos menores impactos de inflação. Eu acho que as pessoas, durante muito tempo, tivemos inflações muito baixas em quase todos os países avançados, inclusivamente Portugal, as pessoas por muito tempo esqueceram-se qual era o impacto da inflação. E a inflação é um imposto ao rendimento das pessoas. Portanto, ou seja, as pessoas ficam com menos poder de compra quando há inflação. E as pessoas perceberam isso em 2021, 22, 23, quando a inflação subiu bastante, e perceberam que o seu poder de compra, quando vão aos supermercados, quando vão às bombas de gasolina ou outros lados, diminui quando existe bastante inflação. Portanto, a estabilidade de preço é fundamental para garantirmos o poder de compra das pessoas. Portanto, voltando à sua pergunta, eu acho que é importantíssimo atuarmos rapidamente quando existem indícios que os preços vão subir, do que estarmos à espera que as coisas vão melhorar e que não haja, por um milagre qualquer, efeito de segunda ordem.
0: Portanto, se o sentido da reunião for para atuar rapidamente, como acaba de referir, isso significa efetivamente ter um aumento da taxa de juros já na próxima reunião?
1: Nós vamos ter novas previsões do BCE e de vários países. Acho que temos de olhar para esses dados, ver o que é que se está a passar a nível de preço e depois tomar uma decisão.
0: Eu já ouvi também, acho que foi o governador do Banco Central da Áustria, falar no risco de estagflação. Também concorda com isso?
1: Em Portugal não há esse risco neste momento.
0: Certo.
1: Neste momento as nossas previsões, nós vamos ter novas previsões no dia 15 de junho. Nós estamos a economia continua, não estamos a ver uma desaceleração da economia, estamos a ver sim um aumento dos preços. Uhum. E portanto, eu estou mais preocupado, como eu disse, neste momento estou mais preocupado com a questão da inflação do que uma desaceleração da economia significativa. E eu acho que isso está a acontecer, como eu disse, porque estamos a ter, para além do choque energético, está a acontecer algo que é uma revolução e que está a ter um impacto enorme no investimento em vários países, que é a parte da inteligência artificial. Se nós não tivéssemos neste momento a beneficiar da revolução que está a acontecer a nível da inteligência artificial e o impacto que está a ter a nível do boom de investimento, eu acho que então o choque energético seria certamente pior. E aí poderíamos talvez falar de questões de estagflação. Para economias como a portuguesa, a espanhola e a maior parte das economias europeias, neste momento é esse risco que ainda não se põe.
0: Uhum. Relativamente aos impactos de uma eventual subida das taxas de juros, no caso da banca, acha que se poderá aqui voltar à questão dos lucros excessivos da banca ou nem por isso?
1: Eu sinceramente, a nível dos... gostaria de saber qual era a definição de lucros excessivos da banca. É um setor privado. Nós sabemos também que quando a banca tem prejuízos, não é bom para a economia. Aliás, nós aprendemos à força o que é que acontece quando temos ou fraude em grande escala e quando temos prejuízos grandes dos bancos. Nós sabemos que isso afeta imenso a economia, afeta todo o circuito que temos nessa própria economia. Portanto, neste momento temos um setor bancário com bastante liquidez, com bastante margem financeira, com lucros. E eu certamente prefiro ver um setor bancário com lucros do que com prejuízos, porque sei que se o setor bancário tiver prejuízos, isso não é bom para as famílias e não é bom para as empresas, não é bom para o país.
2: Um dos fatores agora com este regresso à subida das taxas de juro, pergunto-lhe se vai estar atento à remuneração que os bancos dão às famílias pelas suas poupanças?
1: Eu acho que, vamos lá ver, como disse, os bancos têm margem neste momento e, portanto, a concorrência, em princípio, devia resolver essa questão. É verdade que nós temos mais margem financeira em Portugal do que os bancos estão a aplicar mais margem financeira que noutros países? É verdade. É verdade que, a nível do return on assets e return on equity, dos bancos portugueses é mais elevada que a zona euro? É. Mas, para as chamadas instituições significativas, para os grandes bancos em Portugal, eles estão com lucros, com margens mais elevadas do que se passa com as suas congéneres europeias. O mesmo não se passa com os bancos médios ou pequenos que existem em Portugal. Obviamente, eu pessoalmente acho que a remuneração que existe, porventura, pode ser revista pelos bancos, mas tem os bancos que têm que decidir, não é? Nós não regulamos esse tipo de coisas, não é?
0: Mas faria sentido para as famílias neste momento também?
1: Dentro de umas semanas, o Banco de Portugal, a ASF e o ACMVM, portanto, os três reguladores financeiros, vão apresentar um pequeno relatório sobre como captar poupança de longo prazo. E vamos mostrar alguns gráficos que mostram claramente que a remuneração à poupança neste país é muito baixa, quer seja a nível de depósitos a prazo, quer seja a nível dos próprios PPRs, etc. Portanto, nós temos que criar incentivos para que isso seja alterado. Não faz sentido nós termos um desincentivo à poupança se nós queremos investir mais. Nós precisamos de ter mais investimento no nosso país. Nós precisamos que as pessoas tenham melhores pensões no futuro. Nós precisamos que haja mais poupança para ser canalizada para o investimento. E depois temos regras e temos uma situação em que quem poupa é penalizado a nível real. E, portanto, é fundamental melhorarmos estes instrumentos de captação de poupança e de poupança de longo prazo para nós termos, não só quando nos reformarmos temos direito a melhores pensões, mas principalmente temos mais poupança para termos mais investimento.
0: Sobre previsões económicas, como já referi, no dia 15 vai ser publicado o Boletim Económico do Banco de Portugal, que atualiza as projeções macroeconómicas. A previsão de crescimento foi revista em março, 2,3 para 1,8. Vai ficar desatualizada?
1: As previsões estão sempre a ficar desatualizadas, mas de qualquer maneira, daqui a duas, três semanas vamos ver, não é? Portanto, eu já vi os números, mas não vou revelá-los agora.
0: Esta continuidade do conflito no Médio Oriente vai ter impacto nessa previsão?
1: Terá certamente impacto, ou seja, impacto, pelo menos certamente, na inflação. é importante dizer que é o próprio BCE está a trabalhar em dois, três cenários, não é? E havia um cenário base, um cenário em que o conflito se prolongava mais, com um impacto maior, né, nos preços de energia, e um cenário ainda mais extremo, em que isso ia ser mais adverso ainda. Nós neste momento estamos a trabalhar num cenário em que claramente o conflito continua-se a prolongar, mesmo que acabe agora, e o estreito que acaba abria, para haver reiniciar todas as atividades, especialmente ao nível do setor energético, vai demorar 6 a 8 a 10 semanas. E, portanto, nós estamos a falar já para final do verão, em que poderemos ter as coisas já a avançar a nível das cadeias de valor, e etc.
0: Portanto, 2,8 ficará desatualizado em termos de inflação do ano, total do ano.
1: Como disse, eu não vou estar a falar neste momento, são a ser os números e a ser. Estamos a debater os números internamente também.
0: Pelo que acaba de dizer, tendencialmente ficará desatualizado, não é? Portanto, parece-me óbvio, não é?
1: A inflação, obviamente, é a grande questão. A economia se está a resistir ou não, isso vamos ver daqui a duas, três semanas, está bem?
0: Mas podemos efetivamente regressar aos déficits este ano?
1: Nós, isto tudo vai depender da economia. Obviamente houve também já algumas alguns imponderáveis no início do ano, que foi as tempestades que nós tivemos, não é? E que tiveram um impacto muito grande nas economias, principalmente nas economias de várias regiões, e principalmente na região centro. Tivemos também apoio já em parte de ajudas relacionadas com a crise energética que estamos a viver. Obviamente isso é natural que tenha impacto na questão orçamental.
2: Uhum. Considera que há algum equilíbrio entre aquilo que são os apoios que o Estado tem dado, tanto por causa da questão das tempestades como por causa desta questão do conflito no Médio Oriente, um equilíbrio entre esses apoios e a manutenção aqui das contas públicas certas?
1: Quando há apoios do Estado, nomeadamente a nível de crises energéticas, esses apoios devem ser direcionados para os mais vulneráveis e para os setores mais afetados. Ou seja, quando se dá um cheque a toda a gente, ou toda a gente beneficia, não só estamos a distorcer um pouco os preços, mas principalmente a fatura é bastante elevada para o próprio Estado. Portanto, é muito mais importante, e vários estudos mostram disso, desde o FMI à OCDE e muitos outros estudos mostram isso, que o melhor é que esses apoios sejam temporários, que sejam direcionados a quem precisa, e que, obviamente, sejam, se possível, não serem demasiado altos, porque isso tem um impacto nas contas públicas. Portugal, felizmente, o Estado tem sido desendividado. Neste momento estamos com uma dívida pública, no final do último ano tivemos 89,7% do PIB. Ainda é muito alta, porque se tivermos um choque ainda maior do que estamos a viver hoje, não é? Isso pode ter um impacto. Podemos não ter margem para atuar se tivermos esse choque, isso foi um choque bastante forte. Portanto, é muito importante para sermos menos vulneráveis a choques externos, continuamos a baixar a dívida. E, por outro lado, algo que é muito importante, mostramos no nosso relatório da última semana, da estabilidade financeira, o desendividamento do país está a ajudar-nos a baixar os spreads em relação aos países da zona euro, nomeadamente a Alemanha.
0: E está a existir esse equilíbrio?
1: Eu, neste momento, como disse, eu acho que a economia continua resiliente, vejo o rendimento das famílias a crescer, vejo as empresas a desendividarem-se, vejo o setor financeiro com bastante margem e liquidez, vejo a dívida pública a baixar, portanto penso que este equilíbrio neste momento tem existido.
0: Esse equilíbrio poderá deixar de existir se, por exemplo, a opção for por aumentar mais os salários e eventualmente reduzir a carga fiscal?
1: Isso é uma opção do governo que não, mas agora a nível dos salários eu gostaria de dizer muito claramente, salários do setor privado, não vou sequer falar dos salários do setor público. Nós temos que arranjar maneira de subir salários neste país.
0: Salário médio?
1: Nós temos salários muito baixos. Nós temos que criar condições para esses salários subirem de uma forma sustentada durante bastante tempo. Se nós queremos que os nossos filhos fiquem em Portugal, não é só a questão das casas que é importante, é também a questão dos salários. Se vemos a distribuição de salários neste país, a maior parte das pessoas está a ganhar até 1000 euros, não é, por mês. é muito baixo. E, portanto, nós temos que criar condições para isso acontecer. Como é que fazemos, como é que criamos essas condições sem destruir a economia, não é? Portanto, sem destruir a nossa
0: competitividade. Sim, com base àquilo que acabou de dizer.
1: O que tem que acontecer é aumento de produtividade. E, portanto, nós temos que pararmos com o medo de reformar para termos reformas que possam estimular a produtividade. Temos que também o setor privado e os sindicatos, etc., têm que trabalhar em conjunto para estimular medidas para que possam permitir uma maior produtividade, e temos que estimular a inovação e empreendedorismo neste país para termos empresas ainda mais inovadoras e mais produtivas.
0: Isso passaria, nomeadamente, para uma nova legislação laboral, ou não?
1: Eu gostaria que Portugal evoluísse para um sistema de flexi-segurança, não é? Portanto, eu gostaria que Portugal...
0: Já não havia falado desse conceito há algum tempo.
1: É verdade, mas devemos voltar, porque assim, quer a Suécia, quer a Dinamarca e outros países nórdicos fizeram algo que foi muito importante nos anos 90 e depois fizeram isso com os sindicatos e que teve um impacto enorme no crescimento económico desses próprios países, no bem-estar das pessoas, no aumento dos salários, etc. E o que é que fizeram? Foi legislação que flexibilizou a questão do posto de trabalho e protege mais o trabalhador.
0: Mas
1: o sistema
0: está a conseguir, não é?
1: Vigente em Portugal,
0: sim,
1: um pouco por resquícios ideológicos da altura que foi feita a Constituição e depois do 25 de Abril, continua a ser demasiado rígido. É um sistema do meio do século XX ou até do século XIX, em que demasiado rígido. E eu prefiro proteger as pessoas e não estar a proteger ideologias. Portanto, eu gostaria que nessa área nós, claramente, os sindicatos, patrões, os diversos partidos políticos falassem e pensassem em reformas estruturais para aqui, para esta área. Às vezes, quando ouço este debate em Portugal, estamos a privatizar a segurança social, é absolutamente ridículo, é uma ignorância total. O que estamos a fazer, se fizéssemos isso, é aumentar a poupança das pessoas, para as pessoas terem reformas mais dignas, mantendo o sistema de segurança social como está agora. E, portanto, eu gostaria que em Portugal nos deixássemos de ideologias e, principalmente, os principais partidos portugueses e os sindicatos e os patrões fizessem um conjunto de reformas estruturais que ajudasse o país a ser um país mais moderno, um país mais produtivo e um país onde os nossos filhos quisessem mesmo e pudessem ficar sem terem que ser obrigados a emigrar para outros países.
0: Já vimos que, enfim, esses consensos são difíceis. Basta avaliar o que aconteceu relativamente à legislação laboral. O que lhe pergunto, e utilizando um termo que já usou, é se também o governo está a ser alérgico às reformas estruturais.
1: Não vou responder.
0: Mas gostaria que promovesse mais o consenso, eventualmente?
1: Isso tem que perguntar ao governo, não é a minha. Eu acho
0: com base
1: que é
0: naquilo que acabou de dizer, não é?
1: Não, acho que, como disse, o que eu gostava de ver, e gosto de ver num país, nas minhas funções anteriores, é atitude reformista, não é? E haver necessidade de haver reformas e tentarmos impulsionar reformas em várias áreas. Isso é o mais importante.
0: O Banco de Portugal tem vindo a apresentar vários estudos e o Sr. Governador tem vindo a manter uma pegada digital muito presente, pronunciando-se também sobre alguns aspectos, nomeadamente uma entrevista aqui ao Conversa Capital com a Aresp nas redes sociais. Vai continuar a insistir nesses comentários e a manter viva essa sua pegada digital? Acha que é útil ter um governador com esse tipo de intervenção?
1: Eu não fiz comentários, eu apresento números e tento divulgar os estudos do Banco de Portugal. O Banco de Portugal é o maior e o melhor think tank que nós temos no nosso país. O Banco de Portugal tem dados que mais ninguém tem. Nós temos dos melhores economistas do país. O que é importante é que os estudos do Banco de Portugal e as estatísticas do Banco de Portugal sejam conhecidas. O meu papel é simplesmente falar sobre esses estudos. E, portanto, o Banco de Portugal vai continuar a ter o papel de serviço público, de mostrar como é, o que é que está a funcionar bem e menos bem na economia portuguesa e mostrar a realidade económica do país. Vamos continuar a fazer e iremos fazer com todo gosto. Mas uma área que eu posso lhe dizer que eu acho que é muito importante, nós não falamos do nosso país, mas é uma área que eu vi com muito agrado, o Sr. Presidente mencionou na última semana, é a parte da longevidade. Uma das maiores revoluções, nós falamos muito de inteligências artificiais, mas uma das maiores revoluções que nós temos a nível mundial e da humanidade é a revolução da longevidade. Nós neste momento estamos, não só em Portugal, mas no resto do mundo, a ganhar 2-3 anos de vida, de esperança média de vida, por década. Nós neste momento, os nossos filhos têm mais de 50 a 70% de possibilidades de viver até aos 100 anos. Isto é uma revolução que as pessoas não falam. Muitas vezes olhamos para a longevidade como uma questão de custos. Custos para a saúde, custos para a educação, custos para a segurança social. É verdade. Se não alterarmos as nossas instituições. Mas se nós pensarmos que a longevidade, se tivermos a possibilidade de viver até aos 100 anos, muda totalmente o paradigma como nós trabalhamos. Portanto, esta revolução da longevidade, que não se fala em Portugal, quando é um país que está a envelhecer bastante.
0: Se fala na idade da reforma, e portanto...
1: Vamos ter, mas é que mudar as nossas instituições para prepararmos as nossas instituições para vivermos até aos 100 anos. Por isso mesmo, o Banco de Portugal, porque estávamos a falar dos estudos, nós vamos ser, vamos investir muito nesta área, assim como na inteligência artificial, para mostrar as consequências que isto vai ter para a economia portuguesa e para os portugueses.
2: Voltando aqui a olhar especificamente para o setor financeiro, já falámos da questão do crédito à habitação. Uma das coisas que disse é que queria mexer no labirinto dos pressários dos bancos. O que é que vai mudar efetivamente?
1: Os pressários dos bancos são muitas vezes altamente complexos e difíceis de comparar até. O que lhe posso dizer é que nós estamos a trabalhar neste momento para, não só a nível de pressários, mas comparadores de comissões bancárias, que existem, mas não estão harmonizados. E nós estamos a trabalhar para que no próximo ano e até depois no ano a seguir possamos não só ter essas atualizações, como também, eu espero, no próximo ano, termos a possibilidade de termos esta comparação, comparadores de comissões, para que depois as pessoas olhem para os seus bancos e as pessoas tomam as decisões que
2: querem. Espera que com isso a mobilidade no setor financeiro, mobilidade dos clientes do setor financeiro, aumente?
1: Sobre a mobilidade, nós também estamos a trabalhar, mobilidade de contas, em possibilidades de fomentar a mobilidade de contas entre os clientes bancários.
2: O setor passou aqui por um período de consolidação. Acredita que ainda há margem para mais consolidação na
1: Europa,
2: na banca?
1: Sim.
2: Em Portugal não.
1: Vamos ver, não? Isso são decisões privadas, eu não...
2: Mas o nível de concentração da banca em Portugal...
1: É médio.
2: E precisamos...
1: A nível europeu é médio. Eu acho que a nível europeu seria bom. Não? Portanto, isso é importante porque ainda existe muita fragmentação no sistema bancário europeu.
0: O que é que espera que o BCPE traga para o sistema financeiro nacional?
1: É importante dizer que este processo, obviamente depois de venda de novo banco, culmina num processo de quase 12 anos em que teve bastantes implicações para a Banca Nacional. Também gostaria de dizer, e eu não estive responsável por essa área, portanto estou muito à vontade para dizer, eu gostaria de enaltecer o trabalho dos técnicos do Banco de Portugal que permitiram que, quer na parte da supervisão de resolução, conseguíssemos ultrapassar uma situação muito difícil ao longo dos anos. Nomeadamente eu gostaria de enaltecer o trabalho do ex-governador Carlos Costa, que perante situações muito complicadas foram gizadas várias soluções que os tribunais têm mostrado que foram as acertadas.
0: Mas consolidou, agora que chegou ao Banco de Portugal, consolidou essa opinião?
1: Que nós temos, que eu já sabia que o Banco de Portugal tinha dos melhores técnicos do país, já sabia, já os tinha visto também
0: certo.
1: Em ação. Agora, obviamente, estar a lidar todos os dias com os técnicos do Banco de Portugal mostra, tenho grande orgulho do trabalho que é feito.
0: Mesmo em relação ao passado,
1: áreas. Tenho muito orgulho com o que foi feito pelo Banco de Portugal no passado. Repare, o Banco de Portugal foi a única instituição que, na maior fraude financeira do país, fez alguma coisa que com consequências, né, a nível de tribunais também. E, portanto, acho que o país, não só o Banco de Portugal e o Governador do Banco de Portugal, acho que o país tem que se orgulhar o que foi feito por uma situação ultra difícil, com a maior fraude financeira que o país viveu. O que eu gostaria era que, obviamente, passado tantos anos, os tempos da justiça fossem revistos, porque claramente eu gostaria que tivesse havido mais consequências nesta maior fraude financeira que o país viveu. Agora, o Banco de Portugal, se houve instituição que fez aquilo que era preciso ter feito, foi o Banco de Portugal. E acho que nós temos que orgulhar-nos. Eu, como português, não é como. Aqui não estou a dizer como governador do Banco de Portugal. Uhum. Eu, como português, orgulho-me do trabalho que foi feito pelo Banco de Portugal.
0: Okay?
1: Sobre a situação.
0: BCPE, sim.
1: Obviamente chegamos a uma situação em que temos agora um novo investimento, um investimento francês, que ajuda-nos a diversificar também as fontes de financiamento da economia, que eu acho que vai ser importante para o país também. E, portanto, acho que tenho boas perspectivas sobre o que vai acontecer nos próximos anos.
0: Temos que concluir, mas há ainda uma questão que lhe queria colocar e pedia-lhe também uma resposta o mais sucinta possível. Sabemos que quer pôr uma pedra sobre o assunto, mas o Parlamento aprovou a sua audição a propósito da compra de ações de empresas quando já estava à frente da instituição. Teve a oportunidade de esclarecer, explicar o que é que efetivamente aconteceu. O que lhe pergunto é se não foi pouco avisado da sua parte adquirir as ações ou esse reforço sem antes se ter informado junto do BCS se seria possível e se só, enfim, prestou esclarecimentos ou se o BCS só soube no quadro do exercício anual da declaração de interesses realizada no início de 26.
1: Eu não quero pôr uma pedra no assunto porque o que eu quero neste assunto e noutros é transparência.
0: Não, com os esclarecimentos que fez, não é?
1: Com esclarecimento total, não é? Tentei gerir da melhor forma, mas eu gostaria de explicar um bocadinho o que é que se passou. Depois de eu ter tomado posse, houve uma reunião com o Conselho de Ética do BCE, uma reunião virtual de cerca de meia hora, em que me explicaram que era possível ter ações do setor não financeiro, não ações do setor financeiro. Era possível ainda também comprar fundos de investimento de ações. E eu, o meu entendimento foi que, neste caso, obviamente, eu poderia reforçar a posição de ações do setor não financeiro. Eu teria a opção, obviamente, de comprar fundos de investimento, mas eu olhei para fundos de investimento. A maior parte dos fundos de investimento tem 10, 20%, 20 ou 30% do setor financeiro. E eu pensei, eu não vou arriscar e não quero mesmo estar em áreas onde nós somos supervisionados. E, portanto, foi por isso que eu fiz aquelas ações. No fundo, uma questão de investimento e de poupança.
0: Mas depois o BCE vai dizer o contrário.
1: Deixa-me só explicar.
0: Sim.
1: Mal eu fiz essa aquisição, eu informei o BCE e informei a entidade de transparência. Os timings coincidiram completamente. Depois o BCE vai explicar que eu não poderia, que poderia ter ações do setor não financeiro que sejam legacy assets. Ou seja, se eu tivesse anterior a entrar como governador, não podia adquirir depois. E que eu teria que me desfazer das ações que eu adquiri. E foi o que eu fiz. Portanto, mal eu sou, eu pus-me em campo, obviamente. Falei com a Comissão de Ética novamente, perguntei-lhes se eles achavam que, se isto fosse uma falta muito grave, eu certamente tomaria decisões. Mas, principalmente, eu disse, sim senhora, vou-me desfazer já das ações. E, portanto, o que eu fiz foi desfazer-me das ações. Eu tive uma mais-valia de 3.200 e tal euros, que depois dei à Make-A-Wish Foundation. Filo porque é uma fundação que me diz bastante, porque um dos meus filhos, quando estava no Canadá, tinha um melhor amigo dele, tinha um problema de saúde. E na altura eu conheci bem o que é que esta fundação faz para ajudar as crianças que estão doentes.
0: Certo.
1: Eu não quis ficar com as mais valias, porque obviamente foi um erro meu, é tão simples.
0: Portanto,
1: como isso.
0: Portanto, vendeu as ações e entregou
1: vendi
0: as mais-valias.
1: Vendi as ações e a mais-valia foi para a Make-A-Wish Foundation. Obviamente preferia que isso só não tivesse acontecido, mas foi um mal-entendimento meu que eu corrigi.
0: Chegamos ao final e, habitualmente, costumamos lançar algumas palavras para uma resposta rápida. A primeira é Álvaro Santos Pereira.
1: Álvaro Santos Pereira. Sou eu.
0: Viseu.
1: Onde eu nasci e onde tenho grande parte da minha família.
0: Portugal na Hora da Verdade.
1: Acho que foi um livro importante na altura para o país e que obviamente fiz muita investigação sobre o tema.
0: Tribunal Constitucional.
1: Uma instituição importantíssima no nosso país.
0: Pedro Passos Coelho.
1: Primeiro-Ministro que teve um papel importante na recuperação do país depois de uma situação muito difícil.
0: Eurodigital.
1: Acho que é um projeto que pode ser muito interessante e que vai ter impacto grande na Europa.
0: Pastel de nata.
1: É um produto importantíssimo para português e que gostaria que fosse outros modelos, outros exemplos de bens e serviços fossem emulados para podermos exportar mais bens e serviços por todo o mundo.
0: Leituras?
1: Estão no coração e, portanto, leituras é uma das coisas mais importantes que eu tenho. Para mim, ler é algo que é que não consigo imaginar a minha vida sem leituras.
0: Destino?
1: Poder ter tempo para ler mais e escrever mais.
0: Férias?
1: Algarve com a família e com os filhos.
0: Companhia?
1: Minha esposa.
0: Filhos?
1: São tudo para mim, não é?
0: Saudade?
1: Agora menos, porque estou a viver em Portugal, não é? Mas tenho saudades, olha, tenho saudades de Vancouver, que eu gostei muito de viver em Vancouver e é uma cidade que me ficou no coração.
0: Portugal?
1: É o meu país, onde eu quero, que eu adoro e que gostaria que se tornasse cada vez um país melhor para os nossos filhos poderem cá ficar.
0: Sr. Governador do Banco de Portugal, muito obrigada por ter estado aqui com a Antena 1 e com o Jornal de Negócios.
1: Muito
0: pode
1: obrigado.
0: Rever este Conversa Capital com Álvaro Santos Pereira nos sites da RTP e do Jornal de Negócios. Nós regressamos para a semana, sempre neste e esta hora, e claro, contamos consigo.

0: só o final. É o novo single de Margarida Campeão. É assim uma balada que nos faz lembrar um pouco as grandes baladas dos anos 80. Estamos perto das duas, vamos às notícias dentro de segundos.
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0: Muito boa tarde, são 2 horas, ou 1 da tarde nos Açores. Vamos saber o que está em destaque na informação.
2: As doações ao Banco Alimentar contra a Fome aumentaram este sábado. Este fim de semana há a campanha de recolha de alimentos e os portugueses já doaram mais 7% do que no ano passado. A DGS atualizou os procedimentos para os casos suspeitos de ébola. Corri Cabral, Dona Estefânia e São João passam a ser os hospitais de referência para lidar com o vírus.
0: 20 graus agora em Ponta Delgada, 22 no Funchal, 23 no Porto, 26 em Coimbra, 27 em Lisboa, 31 em Faro. Notícias com Oriana Barcelos.
2: A campanha do Banco Alimentar contra a Fome ainda não terminou, mas ontem as doações aumentaram em relação ao ano passado. Foi um aumento de 7%, como explicou a Antena 1, a presidente da Federação Portuguesa dos Bancos Alimentares contra a Fome, Isabel Joné.
3: Ontem, primeiro dia da campanha, foram doados pelos portugueses 1.024 toneladas de produtos que foram de imediato encaminhadas para o Banco Alimentar da respectiva região. No primeiro dia tivemos um acréscimo de 7%, mas não gosto muito de fazer comparações dia a dia e gosto mais de fazer no final dos 2 dias de campanha, porque há uma grande flutuação. As pessoas podem ter ido ontem ao supermercado e depois não ir hoje portanto, gosto só de fazer comparações no final da campanha.
2: A campanha do Banco Alimentar contra a Fome decorre em todo o país, começou ontem, termina hoje, e ainda todos os produtos continuam a ser bem-vindos, explica Isabel Joné.
3: Nós aceitamos todo o tipo de produtos, privilegiando, obviamente, aqueles que são não perecíveis, que nos permitem depois fazer uma distribuição agora durante os próximos 6 meses até à próxima campanha de novembro. Pedimos, em particular, leite, arroz, massa, enlatados, cereais de pequeno almoço, azeite, óleo, é tudo muito bem-vindo. E se as pessoas tiverem vontade de dar papas para bebê ou fruta enlatada, como recebemos muitas vezes, claro que há sempre uma família que vai gostar de receber estes mimos.
2: Os produtos angariados chegam depois às instituições que trabalham com as pessoas que precisam de ajuda e esses pedidos de apoio aumentaram no último mês. As regiões urbanas são as mais afetadas, é o caso de Grande Lisboa, Porto e Setúbal, mas também Madeira e Algarve estão a ser afetados. Há cada vez mais pedidos de ajuda nessas regiões. Os hospitais Corri Cabral e Dona Estefânia em Lisboa e o São João no Porto são os hospitais de referência em Portugal para os casos suspeitos de ébola. Os hospitais foram definidos pela Direção-Geral da Saúde, que atualizou os procedimentos de abordagem clínica ao vírus, e assim as pessoas que tenham estado em áreas de circulação de ébola e que apresentem febre acima dos 38 graus, náuseas, vómitos, diarreia, anorexia, dor abdominal e hemorragias devem ser consideradas casos suspeitos de infecção e devem permanecer isolados. As recomendações são baseadas na Organização Mundial de Saúde e no Centro Europeu de Prevenção e Controlo de Doenças, que considera ainda assim que o risco de infecção na Europa é muito baixo. Nesta altura, em África, sobretudo na República Democrática do Congo, estão a ser investigados mais de 1.100 casos suspeitos de ébola. O primeiro-ministro israelita Benjamin Netanyahu confirmou este domingo que o exército do país tem ordens para expandir as incursões no Líbano. De há pouco há notícia de um ataque próximo a um hospital no sul do país, na cidade de Tiro. 13 pessoas ficaram feridas. São 13 trabalhadores desse hospital. O Ministério da Saúde libanês já apelou à comunidade internacional para que ponha fim à escalada da guerra. Antes disso, as tropas israelitas capturaram o castelo de Bofor, um castelo com 900 anos de história, e Netanyahu já considerou que essa ação é um ponto de viragem, Cristina Borges, na guerra contra o Hezbollah.
4: Benjamin Netanyahu, o primeiro-ministro israelita, diz que a captura da fortaleza de Bafor, no Líbano, é um ponto de viragem decisivo. Neste momento está nas mãos dos israelitas o domínio desta fortaleza no sul do Líbano. Benjamin Netanyahu diz que as suas instruções são para aprofundar e estender o controlo destas áreas dominadas pelo Hezbollah. Netanyahu diz que é um passo em frente do exército israelita contra o Hezbollah no Líbano. Treze funcionários ficaram feridos após um ataque israelita hoje, perto de um hospital em Tiro. O Ministério da Saúde libanês já lançou um apelo à comunidade internacional para que ponha um fim à escalada e expansão dos ataques israelitas.
2: A ofensiva israelita que está a subir de tom no sul do Líbano. Entretanto, o Papa voltou a apelar à paz. Foi na mensagem semanal a partir da Praça de São Pedro, no Vaticano. Leão XIV deixou uma mensagem aos líderes dos países em guerra no mês em que a Igreja Católica celebrou Maria com uma oração pela paz nos jardins do Vaticano.
5: Cari fratelli e sorelle, in questo mese di maggio,
6: ao longo deste mês de maio, uma invocação unânime pela paz elevou-se de toda a Igreja, especialmente através da oração do Santo Rosário. Como uma corrente inquebrável, ela confiou os povos atormentados pela guerra à intercessão da Virgem Maria. Que a sabedoria divina ilumine a consciência das autoridades e oriente as suas decisões para a busca sincera de uma paz justa e duradoura.
2: O Papa Leão XIV a apelar mais uma vez à paz no mundo. O Irão diz que não confia nos Estados Unidos e sublinha que qualquer negociação com os norte-americanos está dependente de garantias em relação aos direitos iranianos. Isso mesmo disse o presidente do Parlamento do Irão, Mohammad Bagher Ghalibaf, num vídeo transmitido domingo pela televisão estatal.
7: Os soldados na frente diplomática não têm nenhuma confiança nas palavras e promessas do inimigo. Até termos a certeza de que os direitos do povo iraniano foram assegurados, não aprovaremos qualquer acordo. A garantia por detrás desta estratégia são as nossas próprias vidas, que estão nas nossas mãos, prontas a serem sacrificadas pelo povo do Irão.
2: Nos últimos dias, Estados Unidos e Irão estariam a avançar nas negociações, mas ontem soube-se que o presidente norte-americano endureceu a proposta de paz no novo memorando enviado a Teherão. Uma pessoa morreu nos festejos do Paris Saint-Germain esta madrugada em Paris. Era um jovem de 20 anos, são dados da Procuradoria Parisiense, que deu nota, Rosário Salgueiro, dos números de feridos graves e detenções em França depois do resultado da Liga dos Campeões.
8: Falta pouco para os adeptos do Paris Saint-Germain receberem os jogadores e a equipa técnica. Estão todos a entrar para o recinto organizado junto à Torre Eiffel, onde o autocarro com os heróis de Paris, como já lhe chamam, chegarem aqui e mostrarem a taça que trazem da Hungria. À margem desta festa fica esse número pesado, um morto e 8 feridos graves. Aconteceram ontem à noite, à margem destas festividades. O jovem que morreu foi num acidente com uma viatura de 2 rodas. Foram os feridos graves que demos nota aqui na Antena 1 ainda ontem. Foram contra um muro de betão. Um deles acabou por morrer. Há quase 500 detenções desta última noite. São números muito superiores aos do ano passado. O que é inferior em relação ao ano passado é o número de estabelecimentos comerciais destruídos. Segundo o Ministro do Interior, em toda a França, 15 cidades registaram uma média de uma loja vandalizada ou pilhada. Em Paris foram 4, muito menos do que a uma centena do ano passado. Mas ainda assim impressionam essas imagens de destruição, viaturas queimadas, de lojas destruídas, e as autoridades dizem que hoje será tudo muito mais calmo.
2: Rosário Salgueiro, correspondente da Antena 1 em Paris, a cidade, a capital francesa, que hoje recebe os jogadores do Paris Saint-Germain, vencedoras pelo segundo ano consecutivo da Liga dos Campeões, desta vez frente ao Arsenal. E os colombianos estão hoje a votar no próximo presidente da República do país. A escolha recai entre Iván Cepeda, o candidato de esquerda que lidera as sondagens, e o empresário Abelardo de la Espriella, que tem sido comparado a Nayib Bukele, de El Salvador. As urnas abriram agora, 8 da manhã na Colômbia, e só fecham às 8 da noite, horas locais. As sondagens indicam que vai ser precisa uma segunda volta para a eleição do próximo presidente colombiano, o substituto de Gustavo Petro.
0: A última informação deste jornal com a Oriana Barcelos, simultânea com a RTP Antena 1 Madeira, Açores e Mundo. 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Próxima edição às 3.
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17: Já deu o seu contributo? O Banco Alimentar está com campanha na rua, com muitos voluntários espalhados pelos supermercados do país. Apresse-se porque termina hoje.
18: Que trabalho é esse que se faz nos bastidores, longe das câmaras, longe das pessoas? Porque nós aquilo que sabemos e aquilo que vemos são as recolhas, não é? Mas depois há todo um outro trabalho por trás que nós nem sabemos, nem imaginamos. Quer contar-nos um bocadinho como é que isso tudo funciona, já que é o coordenador das campanhas e, portanto, conhece isso melhor do que ninguém?
19: Claro. Sim, de facto, a altura das campanhas, que se realizam duas vezes por ano, é uma altura de trabalho intenso. Muito gratificante, mas intenso, de facto. Como estávamos aqui a dizer, para, por exemplo, todas as equipas que estão nos supermercados, temos que confirmar que a equipa está bem composta, que tem os materiais, as t-shirts, não é, tão conhecidas, os sacos, os cartazes. Depois temos que confirmar que existe um transporte que possa trazer os alimentos que foram recolhidos no supermercado de volta para os armazéns de Alcântara, neste caso o Banco Alimentar de Lisboa. Já dentro dos armazéns temos de ter também bastantes voluntários, não só apesar de tudo o que chega e sabendo de qual superfície comercial, mas também depois para tudo o que é a arrumação e a triagem dos produtos. Nós no nosso armazém até temos a chamada farmácia dos produtos, para tudo o que chega um pouco danificado conseguimos arranjar e aproveitar ainda assim. Portanto, isto de facto, mesmo eu antes de entrar para o Banco Alimentar não tinha a mínima ideia de todo o trabalho que isto envolve por trás e da enorme quantidade de pessoas e instituições a que conseguimos chegar com ele.
18: Oh, Isabel, e são muitas toneladas de produtos, não é? De alimentos que as pessoas vão dando, que os portugueses vão dando, continuam a dar.
20: São muitas toneladas, porque são muitos os portugueses que doam produtos e estimamos que nesta campanha se recolham mais de 1.700 toneladas de alimentos a nível nacional privilegiados os produtos básicos, aqueles que até estão indicados no saco do Banco Alimentar, mas depois há gestos de carinho e são até aconchegos palma, porque há pessoas que querem dar coisas que pensam que as famílias vulneráveis nunca recebem.
18: Por exemplo?
20: E,
18: por
20: exemplo, no Natal temos muitos pais natais de chocolate, chouriço, bacalhau, etc. Nesta campanha do verão temos até outros tipos de produtos que não são habituais. Ainda continuamos a ter, por exemplo, leite condensado, frutas de, enlatadas, como pêssego, etc.
18: Ananás, etc.
20: E nós vemos que isso são pessoas mais velhas que viveram o tempo da guerra, em que tinham privações e em que estes produtos eram, faziam parte de um estoque na despensa. Então, esta capacidade de também despertar naqueles que vão às compras este sentimento da partilha de proximidade é um dos apelos e um dos valores que o Banco Alimentar quer disseminar. Estarmos perto de quem precisa. Porque hoje a instabilidade da guerra e todas as imagens que vemos na televisão pode fazer com que nos coracemos e que dizemos, bom, a guerra está lá fora e cá não há guerra, estamos em paz, não há ninguém que precise de ajuda. Mas é ao contrário. Nós temos muito perto de nós famílias que todos os meses se vêem completamente aflitos para conseguir ter comida.
17: A Presidente do Banco Alimentar, Isabel Joné, e o voluntário Rodrigo Vassalo estiveram no

0: Já vamos conversar com o homem do Norte, que esta semana esteve a Sul, Centro-Sul, vá, e conversou comigo, o Diamantino José, que em breve vai servir uma bela mesa para dois com uma das nossas estrelas da companhia, que vai relatar para esta rádio os Jogos de Portugal no Mundial 2026. Fique atento à nossa emissão. 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
4: Logo passados uns dias eu estava no Algarve, num restaurante, de repente estava um senhor a chorar. Não estava a perceber nada. Não, eu percebi que pelo menos ela falava francês. E depois a senhora levantou-se e tal, e disse: não se importa tirar uma. Ela falava em francês, não se importa tirar uma fotografia. Eu disse: com certeza e tal. Não é que o marido é português e ele não consegue parar de chorar. Portanto, e eu, como as pessoas me dizem, muito obrigado, eu digo sempre uma coisa, que é verdade, que eu, os meus jogadores, tenho a certeza, devemos o mesmo, foi obrigado, foi uma boa vontade. A gente ganhou aquilo mesmo de boa vontade para dar esta alegria aos portugueses.
0: Fernando Santos foi o primeiro convidado deste podcast que está a bombar e que deve procurar e ouvir. Esta semana o Gonçalo Ventura recebeu Helena Costa, diretora desportiva do Estoril, a única mulher nessa posição e ex-selecionadora feminina do Qatar e do Irão. E agora, eu seleciono por cá o Diamantino José para a conversa.
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0: Diamantino José, quem diria que íamos gravar esta conversa em Lisboa?
6: É verdade.
0: Já viste?
6: Vim até à capital.
0: Para ser olhos nos olhos.
6: Por bons motivos, diga-se de passagem.
0: Por bons motivos. Mas não é assim uma coisa que tu digas, ai, adoro vir à capital.
6: Não, eu gosto muito da cidade de Lisboa.
0: Ah.
6: Infelizmente não venho cá tantas vezes.

0: Queria, venho quando em vez, ou quando me chamam aqui por questões de trabalho ou formação, mas, aliás, já falamos disto em off, eu gosto muito de Lisboa, mas tenho grandes recordações da margem sul, nomeadamente da Costa da Caparica, porque era eu um teenager inconsciente, um adolescente inconsciente, e passava lá excelentes férias e a acampar, era uma loucura. Eram outros tempos, estávamos no final da década de 80. Mas pronto, mas gosto do Sul e de Lisboa em particular.
1: Mas pronto, isto tudo para dizer que o Diamantino é aqui o nosso colega, evidentemente, mas ele normalmente está no Porto, no Centro de Produção Norte. E é por isso que esta conversa, em circunstâncias normais, seria feita à distância, tu nos estúdios lá em cima e eu cá em baixo, mas assim, deu-se esta feliz...
0: Olhos nos olhos, é...
1: Deu-se esta feliz coincidência, que bom. Mas, na verdade, tu não és do Porto, não é?
0: Não, não sou. A história, assim, resumidamente, eu nasci em Fontelas, olá Fontelas, que é uma freguesia com 700 e poucos habitantes, não sei se terá tantos, já teve muitos mais, que fica a 5 km de Peso da Régua. Portanto, eu nasci ali, estudei na Régua e comecei... na brincadeira, a trabalhar em rádio na Régua, porque na altura a RDP tinha delegações regionais em Bragança, na Covilhã, tinha também na Régua,
1: e tinha na Régua
0: a RDP Rádio Alto Douro. Ora então, tinha eu os meus 16 anos, andava na secundária e um colega meu, havia um espaço na RDP Rádio Alto Douro que se chamava... Espaço Jovem, era assim uma coisa desse estilo, que era coordenado pela, eu não sei se ela ainda é nossa colega na RTP Televisão, a Isabel Magalhães, que coordenava esse espaço. E então nós fizemos uma proposta, uma coisa básica, falar de música, havia o Blitz, nessa altura nós íamos buscar muita informação ao Blitz, falávamos de tops e aquilo era uma brincadeira, sempre eu adorava rádio, ou seja, eu ouvia a RDP Rádio Alto Douro, participava, era um passatempos, ganhava tudo e mais alguma coisa.
1: E participavas nos discos pedidos?
0: Não, aí não me apanhavam, mas os passatempos sim, mas não era só na RDP Rádio Alto Douro, na comercial. Eu adorava ouvir a comercial do Barros, do Luís Felipe Barros, do Morrison Hotel, do Rui Morrison, do António Sérgio, do Adelino Gonçalves com a discoteca, e eu cheguei a ganhar singles em vinil. Claro que sim, guardo-os religiosamente. Eu cheguei a ganhar discos no discoteca do Adelino Gonçalves. E portanto, eu ouvia também a RFM e na Antena, não me lembro-me que ouvia muito um espaço que tinha o Raul Durão, o já desaparecido Raul Durão e saudoso, que era a partir das 4 da tarde, creio eu. Eu ouvia muito o Raul Durão, gostava muito de ouvir na Antena 1.
1: E depois, de repente, passas a ser tu próprio um animador, não é?
0: De repente, o diretor da rádio, a brincadeira que falava há bocado, daquilo durou uns meses, passado poucos meses, o diretor da rádio, o Augusto Macedo, que ainda está vivo e de boa saúde, veio ter comigo e disse-me: olha, tu tens uma excelente voz, não queres fazer aqui um programa diário na Rádio Alto Douro? Bom, quando ele disse aquilo...
1: Tu entraste em êxtase e nervos.
0: Qual foi a resposta? Claro que sim, então não gostava. E ele, tu não sei se te lembras, provavelmente lembrarás, havia a famosa Rádio Cidade, que era um êxito na altura, aqui em Lisboa.
1: Lembro perfeitamente, eu punha as cassetes a gravar, porque eram as canções que eu gostava.
0: E ele aparece-me com uma cassete e uma gravação da Rádio Cidade a dizer: olha, o que eu pretendo de ti é, não é isto, não vais conseguir fazer, porque aquilo era feito por brasileiros.
1: Sim, sim.
0: Mas era uma coisa assim, animada música,
1: música
0: jovem, uma coisa.
1: Que idade é que tinhas nessa altura?
0: Eu imagino que tivesse 17 anos, foi por aí. E eu, ok, vamos lá isso.
1: E até hoje.
0: Com a minha ingenuidade, lá fiz aquilo, foi um êxito. Aquilo era líder de audiências lá na região. Era incrível a audiência que aquilo tinha. Pronto, chegou a primeira altura, eu cansei-me daquilo, passei para as manhãs.
1: Mas a verdade é que não largaste mais, não é?
0: Não larguei mais, para grande desgosto do meu falecido pai, porque ele queria que eu
1: continuasse um senhor doutor.
0: Um senhor doutor, uma coisa do género. E quando eu lhe disse: pai, eu não
1: vai
0: vou ser,
1: isto.
0: Ser doutor. Não
1: vai
0: vou.
1: Ser isto, vai ser isto.
0: Isto está-me no sangue, é por aqui que eu vou seguir. Pronto, veio o contrato, entretanto a Rádio Alto Douro começou a definhar, estávamos ali no início dos anos 90, adivinhava-se que aquilo era uma questão de tempo até terminar, como terminou, para que os emissores que estavam afetos à Rádio Alto Douro passassem para a Antena 3. Eu, em 93, se não estou em erro, já tinha tido vários convites para ir para o Porto, para a Antena 1, a casa era a mesma, e sempre disse, não, eu fico por aqui. Até que quando eu vi aquele panorama assim um bocadinho triste, meio nubuloso, eu disse, ok, está na hora. Isto aqui já não me dá mais nada, eu não consigo avançar. E então decidi aceitar o convite, por fim, do Oscar Coelho, que na altura estava na programação da Antena 1, e fui para o Porto, para a Antena 1, onde comecei por fazer, sei lá, madrugadas, cheguei a andar de avionete sobre a cidade.
1: Mas, portanto, não queres daqueles tempos das piratas e das locais?
0: Não.
1: Eu não sei que foste logo para o... Quer dizer, era mais ou menos local, porque era um centro
0: ou seja,
1: regional.
0: A RDP, a Rádio Autor, teve até determinada altura um papel importantíssimo, porque não havia alternativas, não havia rádios piratas, não havia rádios locais. Surgiu o fenómeno das piratas e locais e que ganharam uma dimensão extraordinária, diga-se de passagem, e entretanto o papel da Rádio Alto Douro começou a ficar, enfim,
1: um bocadinho menos preponderante.
0: Exatamente.
1: Muito bem, a música é uma das coisas que tu também gostas muito de passar na rádio, não é? Trazes-nos o quê?
0: Olha, trago um tema que é dos YouTube e o que eu escolhi para mim é o melhor disco dos YouTube. Chama-se The Unforgettable Fire e há uma mudança no som dos YouTube a partir desse disco. Esta faixa em concreto, que dá nome então a esse disco, The Unforgettable Fire, isto tem a ver com uma exposição que o Bono e os restantes membros da banda foram ver ao Peace Museum em Chicago, e era uma exposição de arte de sobreviventes dos bombardeamentos atómicos de Hiroshima e Nagasaki, as bombas atómicas lançadas pelos norte-americanos. Ora bem, daí surgiu o fogo inesquecível. E esta é daquelas faixas que tem de se ouvir com o volume quase no máximo até o prédio ir abaixo, os vizinhos começarem a queixar-se.
1: Vamos lá.

0: A escolha do Diamantino com quem já volto a conversar. Mas para já, puxe da bicicleta que vem aí a linha do tempo. Explicas, Jorge Alexandre Lopes.
1: Segunda-feira passam 100 anos sobre o nascimento de Marilyn Monroe, rosto eterno de Hollywood e da cultura pop do século XX. Arranca também oficialmente a época balnear em várias zonas do país. O verão aproxima-se rumo às praias do nosso contentamento. É Dia Mundial da Criança, data dedicada aos direitos, proteção e felicidade dos mais novos. Como é Dia da Criança, é também Dia Mundial dos Pais e assim fazem todos a festa. Nesta segunda-feira, outra celebração, Dia Nacional do Sobreiro e da Cortiça, uma árvore profundamente ligada à paisagem, economia e identidade portuguesa. Terça-feira, há 130 anos, Marconi patenteava o rádio, mudando para sempre a forma como o mundo comunica. Há 85 anos nascia Charlie Watts, o ex-baterista dos Rolling Stones. Serão já 40 anos sobre o lançamento de A Kind of Magic, o álbum histórico dos Queen. Quarta-feira passam 120 anos sobre o nascimento de Justin Baker, artista que marcou a música, a dança e a luta pelos direitos civis. Há 80 anos era apresentado em Paris o primeiro biquíni moderno, uma peça que acabaria por revolucionar a moda e os costumes. Há 40 anos nasceu o campeoníssimo tenista Rafael Nadal. E nesse dia também, Belinda Carlisle lançava o seu álbum de estreia. Celebra-se ainda o Dia Mundial da Bicicleta, símbolo da mobilidade sustentável e liberdade urbana. Quinta-feira passam 20 anos sobre a morte de Raul Indipo, um dos nomes históricos do Duo Ouro Negro. O calendário marca o Dia Internacional das Crianças Vítimas de Agressão e o Dia Mundial de Consciencialização da Infertilidade, duas datas ligadas à proteção, saúde e dignidade humana. Sexta, são 40 anos do lançamento de Afternoons in Utopia dos Alphaville. Celebra-se o Dia Mundial do Ambiente este ano, com o tema A Terra Fala, a Gente Age, destacando os sinais urgentes que o planeta envia e o apelo à ação climática imediata e à conservação global. Assinala-se também o Dia do Bacalhau e o Dia Internacional da Luta contra a Pesca Ilegal, entre tradição marítima e sustentabilidade dos oceanos. Sábado, passam 225 anos desde o Tratado de Badajoz, acordo entre Portugal e Espanha que encerrou a Guerra das Laranjas e marcou a questão de Olivença. O técnico do futebol, Josualdo Ferreira, completa 80 anos e Bjorn Borg, uma das maiores lendas do ténis mundial, completa 70 anos. Domingo é Dia Mundial da Segurança Alimentar, com o tema deste ano a ser Da Carga às Soluções, Alimentos Seguros em Todos os Lugares, um foco para a aplicação prática de soluções baseadas em dados e evidências, de forma a proteger a saúde pública global. A semana que vem, num junho que entra, 7 dias onde história, cultura e memória se cruzam, em datas impossíveis de esquecer.
0: Fico aqui a pensar se os homens preferem mesmo as loiras. Devia ter perguntado isto ao Diamantino José, o meu convidado de hoje.
2: Semana que foi, semana que vem. Isto é que são conversas.
0: Diamantino José, és uma das vozes de continuidade desta casa, fazes reportagem, és um dos apresentadores do Mesa para Dois, portanto aqui multifacetas. O que é que tu verdadeiramente gostas de fazer ou gostas realmente de fazer um bocadinho de tudo?
3: Eu gosto de fazer um bocadinho de tudo, mas para te ser muito sincero, e não, não querendo ferir suscetibilidades, eu gosto sobretudo de gravar uma boa conversa, por exemplo, do Mesa para Dois, ou fazer uma boa reportagem.
0: Que é o que eu te massacro muitas vezes para fazer, não é verdade?
3: Rita Rock, exatamente, mas faço com todo o gosto. A parte de continuidade e a parte de playlist é o que menos me interessa e é o que menos me apaixona.
0: Então é a parte de conversar com as pessoas, seja em estúdio, seja no exterior.
3: Exatamente. Exatamente.
0: Se tivesses de escolher entre as duas, preferias ficar em estúdio ou preferias ir para a rua? Tipo, gostas mais da mãe ou do pai?
3: Se me propuseres uma emissão dinâmica em que eu possa escolher a música
0: E ter pessoas em estúdio.
3: E ter pessoas
0: Pronto,
3: em estúdio,
0: isso, epá, era
3: isso era ótimo. Se não for assim, prefiro ir para a rua.
0: Vamos então aqui olhar um bocadinho mais pormenorizadamente para o Mesa para Dois. Tens tido boas conversas, tens tido bons convidados, há assim coisas que te tenham marcado?
3: Tenho tido ótimos convidados, eu já o disse, já o escrevi. O Mesa para Dois tanto vai buscar a grande figura pública como
0: pessoas menos expostas.
3: Menos expostas, mas que são muito interessantes e têm projetos muito interessantes. Projetos que me despertam a atenção a mim e que imagino despertem a atenção do ouvinte. Eu tenho tido conversas muito interessantes e marcantes. Lembro-me de uma, duas. Primeiro, olha, voltando ao Luís Filipe Barros, logo no início do programa, eu geralmente eu limito-me ali à zona norte do país.
0: Sim, já que lá estás, não é? Aproveitar para trazermos aqui a geografia possível.
3: Mas tenho uma boa relação com o Luís Filipe Barros.
0: E eu
3: mandei-lhe uma mensagem e disse: Luís, olha, há este programa na Antena 1 e eu gostava muito de entrevistar. Mas eu lancei o barro à parede.
0: O
3: Barros, neste caso. E fiquei à espera que ele me dissesse: pá, não tenho paciência, não. E ele disse: vou, claro que vou, então não vou. Foi uma conversa extraordinária. Uma ou outra de como lembro.
0: É muito fixe quando nós conversamos com pessoas que... Eu acho que fiz uma das conversas no Mesa para Dois mais piegas da rádio por ocasião dos 90 anos, o ano passado, com o António Macedo.
3: Portanto,
0: de facto, quando nós conseguimos conversar na rádio com aqueles que foram de alguma forma os nossos ídolos, não é? Tem ali um carinho especial, como
3: claro
0: é óbvio,
3: sim.
0: Não é?
3: Sim, e o Luís Barros, para mim, não é novidade para ele, eu disse-lhe já na cara, eu ouvi Rock em Stock, era doido pelo Rock em Stock. Portanto, tudo o que tenho discos do Luís Filipe Barros, do coletâneo do Rock em Stock, portanto, era o meu ídolo e eu consegui entrevistá-lo. Uma outra foi essa bem mais recente, foi àquele que nós chamamos o fotógrafo do 25 de Abril, o Alfredo Cunha. Lá está, eu gosto muito de fotografia e o Alfredo era também um dos meus ídolos. E consegui entrevistá-lo, foi uma conversa magnífica.
0: Eu lembro-me que aquilo teve ali alguns atrasos e adiantes, mas finalmente conseguiste e estavas todo contente.
3: Foram duas conversas que marcaram. Há muitas outras, desde Jorge Gabriel, a gente menos conhecida.
0: Canário.
3: Augusto Canário. Fantástico, Augusto Canário. E o Quim Barreiros só lá não foi porque disse.
0: Que ainda está sem paciência, não, vamos convencê-lo.
3: Ele disse: epá, se me convidar para ir jantar, eu aceito. Agora, entrevistas, por favor, já estou farto de dar entrevistas.
0: Mas temos de o convencer. Eu andei para aí um ano atrás do Toy. Consegui.
3: Pronto, eu vou esperar com o Quim Barreiros um dia. Eu vou.
0: Muito bem, mas esta semana foi uma menina, não
3: foi,
0: é? Que entrevistaste.
3: É uma menina.
0: Que entrevistaste, não? Com quem conversaste? Que isto
3: pois,
0: não é um programa de entrevistas.
3: Não é entrevista pura e dura.
0: É uma conversa.
3: Nem se pretende que seja. É uma conversa, enfim, descomprometida. E esta semana foi lá. É uma miúda, tem 20 e poucos anos. Começou a pintar ainda na faculdade e começou em 2018. Tem uma carreira curta ainda, mas já é uma figura proeminente, que despertou a atenção quer do público, quer da crítica, e por isso mesmo eu convidei-a para o Mesa para Dois. E
0: a Margarida Almeida.
3: E foi uma conversa muito importante, apesar de eu não ser nenhum especialista em pintura, aprendi muito com ela.
0: Muito bem, vamos ouvir aqui um cheirinho.
3: Neste caso, o cheirinho tem a ver com gastronomia.
0: Muito bem.
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3: Nós já vamos ter a oportunidade de falar da sua pintura, do que fez até agora, do que tenciona fazer daqui para a frente, mas há uma questão que é incontornável no Mesa para Dois. Onde é que vamos jantar e o que é que vamos jantar? O que lhe enche as medidas em termos de gastronomia?
5: É complicado.
3: Porquê que é assim tão complicado?
5: É complicado. Eu gosto muito de comida, gosto muito de comer. Eu fui vegetariana durante muito tempo. Agora já não sou. Agora como peixe também. Eu gosto muita coisa. Não como carne. Mas dentro da comida vegetariana e da comida tradicional portuguesa gosto de muita coisa.
3: Então escolha uma só, tá?
5: Escolha uma?
3: Sim.
5: Que sirva, um prato.
3: Que sirva para o nosso jantar. Pode ser vegetariano, pode
5: um
3: ser
5: prato.
3: Peixe.
5: Prato.
3: Aquilo que gosta mesmo.
5: Sardinha assada.
3: Ora,
5: agora que estão esperto de São João.
3: Então vem mesmo a calhar. Eu adoro sardinha assada e desde que seja boa. E vinho também bebo ou não?
5: Sim, bebo. Gosto.
3: Que é um tinto?
5: Gosto,
3: um tinto?
5: Agora que está no verão, branco.
3: Um branco?
5: Mais fresquinho.
3: E Douro ou outra região?
5: Douro, então.
3: É, porque a Margarida, apesar de ter nascido na Póvoa de Varzim, tem raízes muito fortes no Alto Douro, nomeadamente na cidade de Peso da Régua, não é?
5: Sim, na Régua, sim. E também na Folgosa.
0: Mesa para dois, de segunda à sexta-feira, na rádio, depois das notícias das 8 da noite e sempre no nosso site e no podcast do programa. Ouça, sou parte interessada, porque com muito gosto também por lá ando com os meus convidados. E agora, ouvimos o Agir, que é o nosso homem que canta o genérico do Mesa para dois.
4: Já...

0: Mesa para dois, na semana que foi e na semana que vem. Fica atento porque temos convidados de muita categoria. O que vai ser de menos categoria é a greve geral marcada para a próxima quarta-feira, que vai estar em destaque na informação. A greve e não só. José Guerreiro.
1: A luta contra o pacote laboral sai à rua na próxima quarta-feira, dia da greve convocada pela CGTP. Nesse dia, para além de procurarmos acompanhar o calendário de concentrações e manifestações, vamos, depois das 10 da manhã, regressar ao debate sobre o tema no programa Consulta Pública. Na terça, depois das 10 da manhã, a jornalista Natália Carvalho conversa com José Manuel Pureza, líder do Bloco de Esquerda, no programa Podcast Política com assinatura. Na sexta-feira, o Presidente da República parte para o Luxemburgo, onde vai assinalar antecipadamente o 10 de junho. Vamos ter reportagem com o enviado João Alexandre. O Primeiro-Ministro junta-se a António José Seguro mais tarde no Luxemburgo, depois de participar na Cimeira da União Europeia Balcãs Ocidentais, que se realiza no Montenegro na quinta e sexta-feira. Teremos a reportagem da enviada Andréa Neves.
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0: Vai ser assim na semana que vem e na semana que foi tivemos a apresentação das Marchas de Lisboa, que a RTP Antena 1 vai acompanhar com emissão especial na Avenida. A Ana Sofia Carvalheda veio contar à Filomena como vai ser um bocadinho do que temos para lhe apresentar.
3: Uma grande emissão que está preparada também para aqui, que certamente vamos contar consigo desse lado para acompanhar. Entretanto, temos o Pedro Moreira aqui para dizer mais qualquer coisa, não é?
4: Alguns detalhes desta noite em Lisboa.
5: O que é que poderemos dizer? Que vai vamos ter algumas novidades. Novidades, sobretudo, na dinâmica que vamos criar. Vamos ter um grupo que vem de Macau, obviamente, e que tem sido já tradicional. Porquê? Porque permite depois um intercâmbio cultural e a participação da marcha ou marchas vencedoras, como aconteceu este ano, no desfile do Ano Novo na Chinês. Mas depois, obviamente, que entramos no grande desfile das próprias marchas. Vamos ter 24. Porquê? Porque muitas vezes também temos aqui as marchas extra concurso, que são convidadas, e eu acho que vai haver uma surpresa que eu ainda não posso desvendar, mas que vem com os noivos. Diz respeito a um filme que vai estrear brevemente e que acho que vai ser...
4: Lisboa vai andar no mundo.
5: Vai no mundo, andar no mundo, porque de facto é uma novidade muito grande e por isso deixo para aqui um momento para ser a Antena, para ser a RTP a desvendar para todos os portugueses e para todos os lisboetas.
4: E vai ser uma grande festa, Avenida Acima, Avenida Abaixo, com a Noémia Gonçalves a marchar na frente desta emissão. São muitas horas de emissão, a partir das 9 da noite até uma, duas da manhã, e com ela, Avenida Acima, Avenida Abaixo, volta a reter o Pedro Miguel Ribeiro, o Miguel Peixoto, a Inês Martins, também para nos dar todas as novidades. A Rita Roque já está a convidar e a trazer pessoas de várias áreas, da música, da cultura, com uma visão sobre Lisboa para esta emissão. São muitas horas que vamos partir da Avenida Mundo Fora.
3: Muito bem. Olha, e para terminar, o que é que nos trazes? Diz lá.
4: A Grande Marcha de Lisboa 2026, porque é especial, porque celebra 40 anos de CEE, chamada CEE na altura, a Comunidade Europeia, e vai ao encontro do que a Teresinha Landeiro disse. Às vezes são as palavras que nos tocam com este ou aquele detalhe. A Europa em Lisboa, que podemos ouvir agora e durante este mês de junho, sempre nas festas de Lisboa.

0: vamos ao Santo António, vamos ao São João, há festas populares nesta rádio. E há também a sugestão do Diamantino José. Diamantino, está quase na hora de dizer adeus e também daqui da capital do Império que vais voltar para os teus pois, ainda por cima vais de férias.
1: Ah, pois é. Pois
0: portanto, deve estar aí super animado. Vamos despedir-nos com a habitual sugestão que os convidados deixam. O que é que tu trazes para ouvirmos?
1: Eu proponho um programa que se chama A Hora das Cigarras, um programa do José Eduardo Águalusa, que tem a voz, a magnífica voz do nosso colega Paulo Rocha. Eu não sei explicar porquê, mas tenho um fascínio por África que eu não consigo explicar-te porquê. Porque eu nunca fui à África, não tenho...
0: A nenhum país da África?
1: Nenhum país da África. Não tenho ninguém que me seja próximo que estivesse em África. Tive colegas que estiveram lá e falaram-me da África. Ou seja, é sobretudo pelas conversas que tive com esses colegas que por motivos profissionais ou, enfim, porque foram em turismo, estiveram em África. Pelo que eu leio, pelo que eu vejo em termos de documentários, eu tenho um fascínio por África. É uma coisa que eu não consigo explicar.
0: E este programa
1: o José Eduardo Águalusa consegue, através das palavras ali ditas ou lidas pelo Paulo Rocha e pela música que escolhe para o programa, a fazer-me sentir o cheiro da África, imaginar a luz do continente africano. É magnífico.
0: A Hora das Cigarras. Vamos ouvir um bocadinho então. Diamantino, foi um gosto ter-te por cá e aqui fisicamente muito melhor, portanto, volta sempre.
1: Muito obrigado e beijinhos.
0: Beijinhos.

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0: Boa noite. 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Depois de Alba Clinton, escutaremos Paulo Flores e Yuri da Cunha, o Duo Ouro Negro, Valdemar Bastos, os Jovens do Ungo, Tindongo Malungo, Silke Nobre e Nuno Mindelis.
1: 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E é com esta poesia de Água Lusa e a viagem por ritmos africanos que terminamos por hoje. Juntamos mais um, Raul Indipo, aqui no Douro Negro. Ele que foi recordado na linha do tempo. E com as despedidas até de hoje a 15. Fique bem.

Venha comigo, venha com a Repente Não, a emissão neste domingo, tarde fora, com, para já ficarmos com o balanço do que foi a nossa semana e também do que aí vai.

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1: Muito boa tarde, são 3 horas, são 2 horas nos Açores. E esta hora em destaque nas notícias.
2: As contas ainda não estão fechadas, mas as doações ao Banco Alimentar contra a Fome aumentaram no primeiro dia de campanha, um aumento de 7%, numa altura em que há também mais pedidos de ajuda. O Irão quer garantias nas negociações de paz, mas as autoridades iranianas dizem não confiar nos Estados Unidos.
1: Esta tarde de domingo estão agora 19 graus em Ponta Delgada, 22 no Funchal, 23 no Porto, 27 em Coimbra, 28 em Lisboa e 30 graus em Faro. Todas as notícias chegam agora com a edição de Oriana Barcelos.
2: As doações ao Banco Alimentar contra a Fome aumentaram ontem em relação aos números do ano passado. Foi um aumento de 7%. Para já os dados são provisórios. A campanha ainda não terminou, só termina hoje. Mas os portugueses já doaram toneladas de alimentos, explicou à Antena 1 a presidente da Federação Portuguesa dos Bancos Alimentares contra a Fome, Isabel Joné.
3: Ontem, primeiro dia da campanha, foram doados pelos portugueses 1.024 toneladas de produtos que foram de imediato encaminhadas para o Banco Alimentar da respectiva região. No primeiro dia tivemos um acréscimo de 7%, mas não gosto muito de fazer comparações dia a dia e gosto mais de fazer no final dos dois dias de campanha, porque há uma grande flutuação. As pessoas podem ter ido ontem ao supermercado e depois não ir hoje e portanto gosto só de fazer comparações no final da campanha.
2: Os produtos angariados chegam depois às instituições que trabalham com as pessoas que precisam de ajuda e esses pedidos de apoio aumentaram no último mês.
3: Tem mais incidência nos centros urbanos, onde as pessoas dependem mais do dinheiro exclusivamente para viver, e estamos a falar da Grande Lisboa, do Grande Porto, de Setúbal e também de regiões como o Algarve e a Madeira, que são afetadas quando há perturbações no turismo, como se tem verificado pela expectativa desta guerra e deste conflito internacional.
2: Isabel Joné, presidente do Banco Alimentar contra a Fome, a assinalar aqui as regiões que são mais afetadas, onde há mais pedidos de ajuda. É o caso da Grande Lisboa, Porto e Setúbal, mas os pedidos estão a aumentar também na Madeira e no Algarve. A campanha do Banco Alimentar contra a Fome começou ontem e termina hoje. Os hospitais Corri Cabral e Dona Estefânia, em Lisboa, e o São João no Porto, são os hospitais de referência em Portugal para os casos suspeitos de ébola. Os hospitais foram definidos pela Direção-Geral da Saúde, que atualizou os procedimentos de abordagem clínica ao vírus. E assim, as pessoas que tenham estado em áreas de circulação do vírus e que apresentem sintomas devem ser consideradas casos suspeitos de infecção e devem permanecer isoladas. As recomendações são baseadas nas ordens da Organização Mundial de Saúde e do Centro Europeu de Prevenção e Controlo de Doenças, que considera ainda assim que o risco de infecção na Europa é muito baixo. Nesta altura, em África, estão a ser investigados mais de 1.100 casos suspeitos de ébola. Na República Democrática do Congo, já foram registadas 200 mortes e 900 casos de infecção pelo vírus. O primeiro-ministro israelita Benjamin Netanyahu confirmou este domingo que o exército do país tem ordens para expandir as incursões no Líbano. Este domingo, Israel fez um ataque muito próximo de um hospital no sul do país, na cidade de Tiro. 13 pessoas ficaram feridas, são 13 trabalhadores desse hospital. E o Ministério da Saúde do Líbano já apelou à comunidade internacional para que ponha fim à escalada da guerra. Antes disso, as tropas israelitas capturaram o castelo de Beaufort, um castelo com 900 anos de história, e Netanyahu já considerou que essa ação, Cristina Borges, é um ponto de viragem na guerra contra o Hezbollah.
4: A noite, os guerreiros de nós capturaram o castelo de Beaufort.
0: Benjamin Netanyahu, o primeiro-ministro israelita, diz que a captura da fortaleza de Bafor, no Líbano, é um ponto de viragem decisivo. Neste momento está nas mãos dos israelitas o domínio desta fortaleza no sul do Líbano. Benjamin Netanyahu diz que as suas instruções são para aprofundar e estender o controlo destas áreas dominadas pelo Hezbollah. Netanyahu diz que é um passo em frente o exército israelita contra o Hezbollah no Líbano. 13 pessoas, 13 funcionários ficaram feridos após um ataque israelita hoje, perto de um hospital em Tiro. O Ministério da Saúde libanês já lançou um apelo à comunidade internacional para que ponham fim à escalada e expansão dos ataques israelitas.
2: A ofensiva israelita que está a subir de tom no sul do Líbano. Entretanto, o Papa voltou a apelar à paz, foi na mensagem semanal a partir da Praça de São Pedro, no Vaticano. Leão XIV deixou uma mensagem aos líderes dos países em guerra, no mês em que a Igreja Católica celebrou Maria com uma oração pela paz nos jardins do Vaticano.
4: Cari fratelli e sorelle, in questo mese di maggio,
1: ao longo deste mês de maio, uma invocação unânime pela paz elevou-se de toda a Igreja, especialmente através da oração do Santo Rosário. Como uma corrente inquebrável, ela confiou os povos atormentados pela guerra à intercessão da Virgem Maria. Que a sabedoria divina ilumine a consciência das autoridades e oriente as suas decisões para a busca sincera de uma paz justa e duradoura.
2: O Papa Leão XIV apelar mais uma vez à paz no mundo. O Irão diz que não confia nos Estados Unidos e sublinha que qualquer negociação com os norte-americanos está dependente de garantias em relação aos direitos iranianos. Isso mesmo disse o presidente do Parlamento do Irão, Mohammad Bagher Ghalibaf, num vídeo transmitido no domingo pela televisão estatal.
5: Os soldados na frente diplomática não têm nenhuma confiança nas palavras e promessas do inimigo. Até termos a certeza de que os direitos do povo iraniano foram assegurados, não aprovaremos qualquer acordo. A garantia por detrás desta estratégia são as nossas próprias vidas, que estão nas nossas mãos, prontas a serem sacrificadas pelo povo do Irão.
2: Nos últimos dias, Estados Unidos e Irão estariam a avançar nas negociações. Ontem soube-se que o presidente norte-americano endureceu a proposta de paz num novo memorando enviado a Teherão. Agora, as autoridades iranianas dizem não confiar nos norte-americanos e que qualquer cessar-fogo deve dar garantias ao Irão. Uma pessoa morreu nos festejos do Paris Saint-Germain esta madrugada em Paris. Era um jovem de 20 anos. São dados da Procuradoria Parisiense que deu conta, Rosário Salgueiro, dos números de feridos graves e detenções em França depois do resultado da Liga dos Campeões.
6: À margem desta festa fica esse número pesado, um morto e 8 feridos graves. Aconteceram ontem à noite. À margem destas festividades, o jovem que morreu foi num acidente com uma viatura de duas rodas. Foram os feridos graves que demos nota aqui na Antena 1 ainda ontem. Foram contra um muro de betão, um deles acabou por morrer. Há quase 500 detenções desta última noite. São números muito superiores aos do ano passado. O que é inferior em relação ao ano passado é o número de estabelecimentos comerciais destruídos. Segundo o Ministro do Interior, em toda a França, 15 cidades registaram uma média de uma loja vandalizada ou pilhada. Em Paris foram 4, muito menos do que a uma centena do ano passado.
2: Rosário Salgueiro, correspondente da Antena 1 em Paris, capital francesa, que hoje recebe os jogadores do Paris Saint-Germain, vencedores pelo segundo ano consecutivo da Liga dos Campeões, frente ao Arsenal. Já abriram as urnas na Colômbia. Os colombianos estão a votar hoje para escolher o próximo presidente da República do país. A escolha recai entre Iván Cepeda, o candidato de esquerda que lidera as sondagens, e o empresário Abelardo de la Espriella, um candidato que tem sido comparado ao presidente de El Salvador. Salvador, Nayib Bukele. As sondagens indicam que vai ser preciso uma segunda volta para a eleição do próximo presidente colombiano, o substituto de Gustavo Petro. As urnas só fecham às 8 da noite, hora local.
1: A edição das 3, numa edição de Oriana Barcelos. Foi simultâneo com a RTP Antena 1 Madeira, Açores e Mundo. A informação está sempre disponível lá em permanência e em atualização em noticias.rtp.pt. Passam 10 minutos das 3 da tarde. Um ótimo domingo na companhia da Antena 1. Estamos juntos.
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1: Estamos juntos. E eu sou o João Pedro Bandeira. Estou consigo até às 7 com muita música e também. Vamos espreitar daqui a pouco.

0: canção muito bem disposta para este domingo. Soalheiros e talvez eu dançasse com o Miguel Araújo.
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0: Passo agora 21 minutos das 3. Ontem foi um dia em cheio em Cascais, no Hipódromo Nel Pussul, para o primeiro dia do Festival Koala. Hoje é o segundo e último dia. Música de Liga Portugal, Brasil e também os países africanos lusófonos. Lá estão Herberto Quaresma, Nuno Sardinha e Marta Rocha para nos dizer o que vai acontecer este domingo com um grande concerto, ao que parece daqui a pouco, do grande José Ibarra. Boa tarde.
3: Viva, viva João, estamos de volta ao Koala, hoje sozinho aqui, a esta hora.

0: ainda com os preparativos naturais de uma operação técnica que está a decorrer neste momento, não apenas no palco principal do Koala, mas também aqui assim no estúdio da rádio. Esta vai ser, de resto, uma emissão especial para seguir mais tarde na Antena 3. Portanto, e agora tenho esta oportunidade de falar com um dos nomes do cartaz deste festival, numa tarde de domingo com sabor a verão e ao calor, com céu azul. Juntamos hoje um segundo dia e noite do festival. Trata-se da mais relevante montra da música contemporânea de língua portuguesa do nosso tempo, Cascais, em 2026, na sempre desafiante terceira edição, ou seja, Brasil, Portugal e África unidos pela força da língua, de identidades naturalmente diversas, com um património extraordinário revelado por sons, personalidades, lugares que viajam na bagagem de tantos que são os músicos reunidos nestes dois dias do festival. Um dos mais importantes nomes que a música brasileira nos deu a escutar nos últimos anos, ele é Zé Ibarra, está comigo agora neste direto na Antena 1. Viva Zé, é sempre um gosto rever-te em Portugal. Tu que já passaste de artista, músico, revelação, já te conhecemos dos Bala Desejo, que foi uma das melhores companhias em tempo de pandemia, não é? Estás de regresso a Portugal e para vários concertos, um deles aqui no Koala. Quando tu viste este cartaz, o que é que te impressionou mais nesta reunião de nomes e de talento deste tal triângulo que é Brasil, Portugal e África?
1: E aí, galera da Antena 1, eu fico muito feliz, porque se eu estou aqui é porque de alguma forma o que eu tenho feito tem feito sentido para fora de mim, né? Eu já vim a Portugal muitas vezes, já vim à Europa muitas vezes, mas nunca com essa magnitude. E eu acho que ser escolhido pela curadoria para compor um todo é interessante também, porque quer dizer que cada parte daquele todo dá conta de mostrar alguma coisa do que é essa música, essa tripartida nesses três continentes. Então fico feliz de estar aqui representando um pedaço disso tudo, mas só um pedaço também.
0: Ok, e contigo trazes na bagagem não apenas aquilo que conhecemos lá mais atrás, quando te experimentámos pela primeira vez a beleza das canções, uma escrita fina, na verdade o que te torna uma revelação é o facto dessa originalidade, desse talento ter chegado tão cedo. Ainda és um músico bastante jovem. Em 2025 tivemos em Portugal esse impacto que foi o teu afim, ou afim, se for com Portugal, se for com sotaque brasileiro. É esse o disco que viaja fundamentalmente na tua bagagem? Há, portanto, uma digressão aqui assim com esse disco?
1: Sim, agora eu venho em nome desse disco, o Afim, mas de alguma forma tudo que eu fiz antes do Afim é minha carreira também, né? O Bala Desejo, o Marquês 256, até os anos com o Milton, eu sinto que sempre estive ali, sempre... Eu acho que tentei imprimir algo meu naquela coisa. Mas sim, agora é a turnê do Afim e eu tô feliz, porque a última turnê em Portugal eu fiz uma semana antes de lançar o Afim. Então, eu toquei as músicas do Afim, mas as pessoas não conheciam nada. Então vai ser a primeira vez e, olha, daqui a 5 dias, faz um ano que eu lancei o Afim. Ou seja, eu vim 5 dias antes e agora eu tô depois de 1 ano e 5 dias. Então agora vai ser legal ver como é que vai ser a recepção das pessoas para esse disco, que é um disco pequenininho, mas que... Porra, me levou para lugares muito distantes. Enfim, vamos ver como é que vai ser agora. Estou animado para caramba.
0: Portanto, aproveitamos o teu regresso a Portugal para fazermos um aniversário muito bonito sobre esse disco igualmente encantador e que nos deu a conhecer em nome próprio o Zé Ibarra. De resto, foi um dos discos mais aguardados por este rapaz em 2025 e é muito bom este reencontro contigo aqui no Koala, num contexto bonito, num quadro fantástico. Chegaste aqui, quais foram as tuas primeiras impressões assim?
1: Não, fiquei muito feliz, porque o Koala no Brasil, em São Paulo, é maravilhoso, mas não tem grama, não tem esse mato todo que tem aqui, nem esse vento que está batendo aqui hoje especificamente. Então, está um clima propício para a contemplação. E também de fazer parte desse line-up que, por acaso, hoje está maravilhoso. E não são pessoas que eu admiro, são pessoas que são amigas minhas, Marina, Ana, amigas. Então, eu fico feliz de estar junto no mesmo palco, compondo esse line-up.
0: Que este Koala, quando Isto são, é um espetáculo que está a acontecer fora, de, fora aqui do recinto, com as habituais exibições dos Motards a esta hora aqui em Cascais. Embora fazendo aqui, depois deste pequeno parênteses, Zé, o Festival Koala é em si essa, como dizia há pouco, uma enorme montra da música que foi criado sobretudo para apoiar a nova música brasileira. Hoje já é muito mais do que isso, porque o festival cresceu muito, não é? Por aquilo que tu ouviste falar do Koala em Portugal, há diferenças. O que é que já falaste aqui nas condições do lugar, mas na música em si, qual é a importância de haver um festival como o Koala, que junta o lado mais histórico da música brasileira, não é? Sem esquecer, no fundo, o legado de músicos tão importantes, como, por exemplo, aquele que passou aqui ontem, o Caetano Veloso, mas de apoio, não é? De suporte, de lançamento de tantos novos talentos.
1: Eu acho que o Koala nasceu no Brasil realmente como um fomentador da música brasileira. E como fomentador da música brasileira, foi um dos primeiros festivais que fez um festival de só música brasileira, porque antigamente não tinha isso, aí eles fizeram. E bancando coisas muito novas e que poucas pessoas conheciam. Então, às vezes, um artista que ninguém conhece está ali, porque merece estar ali, porque merece ser visto. Isso é uma coragem muito bonita, porque não está pensando tanto na venda de ingresso. Garante a venda de ingresso com os grandes, mas dá espaço para quem está começando. E eu acho que o Koala Portugal vem com outro sentido também, que é músicas lusófonas, né? Então, que se expandiu, e não é só música brasileira. Música de África, música de Portugal, e agora tem uma vitrine muito mais ampla, e eu acho que normalmente as coisas crescem para pior. Eu acho que o Koala cresceu para melhor aqui, né? Às vezes cresce para pior, porque fica mais aberto, fica ruim. Aqui não, aqui eu acho que teve um conceito bem fechado, que dá conta do recado de expor e de apresentar. Enfim, acho que tá bonito.
0: Bonita é uma palavra que encerra a nossa conversa, e é uma palavra bonita também. Zé, muito gosto em ter-te aqui connosco em direto na Antena 1, e um ótimo espetáculo para mais logo.
1: Um abraço, malta, vejo vocês já.
0: O Zé Ibarra, que agora deixa-nos aqui do estúdio da Antena 1 para jogar ténis de mesa, era o que estavas a fazer.
1: Eu estava no meio de uma partida, que eu estava quase ganhando.
0: Foi quase. Espero que dê sorte da próxima vez. Obrigado, Zé, e até à próxima. O Zé Ibarra é, de resto, aquele, o nome que encerra este domingo aqui assim em Cascais, João, e antes de falarmos mais sobre o que estamos à espera, de resto as portas abriram há cerca de meia hora aqui assim no Hipódromo Manuel Pessoa, mas em jeito de uma viagem no tempo, pouco tempo, ao dia de ontem, tivemos a oportunidade, sem dúvida, e esse foi o maior destaque, o regresso do Caetano Veloso. Vimos um concerto, não diria intimista, mas uma relação muito pessoal com o público português, mais uma vez. Foi um momento particularmente emocionante, porque os anos passam e é natural que Caetano fique mais frágil e que a sua música nos pareça quase como uma doce despedida. Mas foi particularmente emocionante ver nos rostos, nos olhos dos muitos espectadores, eram cerca de 15 mil aqui assim em Cascais ontem, a cantar as canções do Caetano Veloso.
2: Até foi particularmente direito a um fado e tudo, não foi? Tivemos direito a um fado.
0: Foi, mas há sempre direito.
2: É um clássico.
0: Ele que tem um disco de fados é um clássico, sim. E foi particularmente emocionante uma ou duas canções. Eu recordo-me, por exemplo, do Sozinho, que é uma canção, uma das canções favoritas do público português. Foi emocionante ouvir o Leãozinho, um homem relativamente frágil, aos 84 anos ainda, cantar canções que, no fundo, são a banda sonora de muitas gerações, da minha, da tua, de várias gerações. Também tivemos a oportunidade de ver um concerto punjante de Branco com Tuio. Foi incrível. Branco desceu do palco, juntou-se ao público, deu-nos uma belíssima conversa ontem na emissão especial da Antena 1, a RTP África e RTP Mundo. O Slow J, igual a si próprio, o talento extraordinário de um dos nomes mais importantes da cena musical portuguesa, e Bonga, esse dispensa quase adjetivos, porque é um dos homens mais incríveis da lusofonia, ainda é. Hoje, rapidamente, Lulu Santos, João Gomes, a incrível Marina Sena, a Ana Frango Elétrico, esta é uma das minhas preferidas, confesso, e o Zé Barra é esta voz doce que ouvimos aqui assim na Antena 1. Vamos voltar na próxima hora com um pouco mais de novidades. João, votos de um excelente fim de semana para todos e se puderem, se tiverem essa chance, venham ao Koala. É um dos melhores festivais do verão Portugal.
2: Sem dúvida. Herberto, até logo. Bons concertos.
0: Obrigado.
2: Bons concertos.
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2: E continuamos com um tempo quentinho, já sabe, neste domingo. O dia de amanhã há uma ligeira descida da temperatura, em especial no Algarve, com temperaturas já amanhã de 21 graus em Aveiro, 22 em Braga, 23 em Viana do Castelo, 24 para Leiria. Isto, digo já, é amanhã, segunda-feira, dia 1 de junho. Depois Guarda e Coimbra 26, de Viseu de Lisboa 27, Vila Real 28, Braga e Santarém 29, Setúbal 31, Porto Alegre 32, Castelo Branco e Beja amanhã vão chegar aos 34, Évora e Faro aos 35, nas Ilhas 22 graus amanhã para Ponta Delgada, 25 para o Funchal.
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0: Vamos a Volta ao Mundo com São Pedro e Carolina de Deus. Ouvimos esta, que é uma das bandas mais populares do nosso país. São os canadianos Arcade Fire com The Suburbs. Estamos a 16 minutos das 4. Um ótimo domingo na nossa companhia.
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retrato da sua gente, de Mimi Cat. Estamos a 11 minutos das 4 horas certa, atualizamos todas as notícias nesta tarde bonita de domingo. É o mês de maio a despedir-se. Verdade, amanhã, segunda-feira, entramos no último mês deste semestre. Isto passa tão rápido, tão rápido. Um lugar ao sol é o que por aí há de mais, como ele fez. Foi-se embora, um lugar ao sol. Peço imensa desculpa, mas já vamos voltar a ouvir a canção. Não quero que fiquem defraudados. Mas já ouvimos primeiro Miley Cyrus e depois sim voltamos aos Delfins com Um Lugar ao Sol. Enfim, 10 para as 4.

0: Secrets de Miley Cyrus com a participação de Lindsay Buckingham, o homem dos
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0: Feito o Mac. Estava prometido. Vamos então ouvir, espero eu agora sim, da princípio ao fim, este Lugar ao Sol com Delfins.

Ao Sol se realiza também o Festival Koala em Cascais. Para lá vamos voltar também na próxima hora para um ponto da situação do que por lá vai acontecendo. E depois do Sol, temos Sol, mas também Lua, com os H&B, a caminho das 4 da tarde. Faltam 2 minutos e meio.

0: HMB de Eber Marques e este Sol e Lua. Temos notícias dentro de instantes.
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0: Muito boa tarde, são 4 horas no continente e na Madeira. São 3 horas nos Açores. E nas notícias.
2: A Associação Coração Silenciado, que representa as vítimas de abusos sexuais na Igreja, apresentou queixa na Ordem dos Psicólogos contra Ruth Agulhas, a coordenadora do Grupo Vita. As vítimas falam em entrevistas abusivas e intrusivas. Neste noticiário vamos à Madeira, acompanhamos a recolha de alimentos da campanha do Banco Alimentar contra a Fome num dos 27 supermercados aderentes. A Madeira é uma das regiões onde os pedidos de ajuda estão a aumentar.
0: 19 graus em Ponta Delgada, 22 no Funchal, 23 no Porto, agora também estão 27 em Coimbra, 28 em Lisboa e 30 graus em Faro. Vamos para o Jornal das 4, numa edição de Oriana Barcelos.
2: As vítimas de abusos sexuais na Igreja apresentaram queixa à Ordem dos Psicólogos contra a coordenadora do Grupo Vita, Ruth Agulhas, a associação que acompanhou estes casos, a Associação Coração Silenciado, considera que as entrevistas foram longas, abusivas e intrusivas, como explicou à RTP o porta-voz António Grosso.
3: Entendemos que a coordenadora do Grupo Vita, nas entrevistas que fez a algumas pessoas da nossa associação, vítimas de violência sexual no contexto da Igreja Católica Portuguesa, foram desenvolvidas de uma forma muito intrusiva e abusiva, de longas entrevistas, com perguntas que não tinham nada a ver com o abuso propriamente dito, como saber da família, das irmãs, dos irmãos, etc, etc, e com perguntas sobre a vida atual, a vida corrente.
2: António Grosso, porta-voz da Associação Coração Silenciado, que representa as vítimas de abusos sexuais na Igreja, acredita que as entrevistas do Grupo Vita a essas vítimas só acrescentaram sofrimento. A queixa seguiu no final de abril para a Ordem dos Psicólogos, mas continua sem resposta. A RTP, Ruth Agulhas, garantiu estar tranquila e diz que não foi sequer contactada pela Ordem. A coordenadora do Grupo Vita, o grupo que foi criado pela Conferência Episcopal para analisar os casos de abusos sexuais, disse ainda que os procedimentos usados nas entrevistas seguem protocolos científicos. As doações ao Banco Alimentar contra a Fome aumentaram ontem em relação aos números do ano passado. Foi um aumento de 7%. Para já, os dados são provisórios, a campanha ainda não terminou, só termina hoje, mas os portugueses já doaram toneladas de alimentos. Foi o que explicou à Antena 1 a presidente da Federação Portuguesa dos Bancos Alimentares contra a Fome, Isabel Joné.
4: Ontem, primeiro dia da campanha, foram doados pelos portugueses 1.024 toneladas de produtos que foram de imediato encaminhadas para o Banco Alimentar da respectiva região. No primeiro dia tivemos um acréscimo de 7%, mas não gosto muito de fazer comparações dia a dia e gosto mais de fazer no final dos dois dias de campanha, porque há uma grande flutuação. As pessoas podem ter ido ontem ao supermercado e depois não ir hoje. Portanto, gosto só de fazer comparações no final da campanha.
2: Os produtos angariados seguem depois para as instituições que trabalham com as pessoas que precisam de ajuda e esses pedidos de apoio aumentaram no último mês.
4: Nos últimos meses, em particular de incidência, no último mês tivemos um acréscimo dos pedidos de apoio que parte de famílias que muitas vezes têm um emprego, famílias com crianças, mas que o aumento do preço da energia e dos produtos alimentares trouxe uma grande pressão a um orçamento que já de si está muito esticado. Adquire especial relevância no momento de incerteza, de insegurança que vivemos. Porque o que noto é que há uma ansiedade por não se ver um fim à vista a crise internacional que vivemos e para a repercussão nos preços dos produtos mais básicos.
2: Isabel Joné é presidente do Banco Alimentar contra a Fome. As regiões urbanas são as mais afetadas, é o caso de Grande Lisboa, Porto e Setúbal, mas os pedidos estão a aumentar também na Madeira e no Algarve. Na Madeira, o Banco Alimentar contra a Fome continua a recolher alimentos. A repórter Cláudia Ornelas foi conhecer as pessoas que estão a ajudar este domingo.
5: Gostaria de ajudar o Banco Alimentar.
6: À entrada de um supermercado no estreito de Câmara de Lobos, quatro voluntários do Banco Alimentar promovem uma recolha de alimentos. Entre eles está a Valentina Faria, que aos 11 anos explica porque é voluntária.
7: Porque eu gosto de ajudar e pensar que cada saquinho destes com comidas vão ajudar o próximo.
6: Sandra Rodrigues é professora na Escola do Carmo e há vários anos que pratica voluntariado.
8: As pessoas gostam muito de participar, estão sempre prontas a ajudar. Então, às vezes até são as pessoas mais humildes que nós vemos aqui a entregar os produtos. Mais idosas, mais jovens às vezes ainda não percebem bem que devem ajudar, devem ter esse dever cívico.
6: Mas como nem só de voluntários faz esta campanha, há também aqueles que oferecem os produtos alimentares. Foi o caso de Ailton Monteiro.
9: Para motivar outras pessoas, para ajudar, tem muitas crianças a passar necessidade.
6: Davata Sanches quis dar o exemplo ao filho.
10: Deixei que a minha filha participasse porque é uma maneira dele contribuir à nossa comunidade e também de valorar o importante que é a ajuda que deve haver entre os indivíduos e as pessoas daqui da nossa sociedade. Acho que entre mais pessoas pudessem ajudar, melhor ia ser o resultado. Por isso, ser uma interajuda entre o Estado, a escola, as famílias, acho que o resultado ia ser muito melhor.
6: E o filho, Carlos Sousa, seguiu o exemplo da mãe.
11: Porque ajuda as pessoas que necessitam e também porque é divertido fazer isto e as pessoas que fazem são muito gentis também.
6: Massa, arroz, leite, bolachas e enlatados são alguns dos produtos mais procurados nesta campanha do Banco Alimentar.
2: A campanha do Banco Alimentar contra a Fome, num dos 27 supermercados que se associaram à iniciativa na Madeira, uma das regiões onde estão a aumentar os pedidos de ajuda. A Autoridade Tributária e Aduaneira está a lançar um alerta de fraude em causa de um e-mail que está a ser enviado aos contribuintes com pedidos de alteração do IRS. O Fisco, na Tércia Simões, pede aos utilizadores que ignorem essas mensagens.
12: A Autoridade Tributária teve conhecimento que alguns contribuintes estão a receber mensagens de correio eletrónico supostamente provenientes da Autoridade Tributária, mas nas quais é pedido que se carregue em links que são fornecidos. Num dos exemplos das mensagens divulgadas, as pessoas são informadas de que foi detectado um pedido de alteração à sua declaração de IRS, sendo sugerido confirmar ou anular esta alteração através de um link. Outros dos exemplos dados pelo Fisco dizem respeito ao recálculo automático do IRS a uma suposta verificação de dados pessoais na conta do Portal das Finanças ou a uma fatura eletrónica referente ao registro fiscal, entre outros. Estas mensagens falsas devem ser ignoradas. O seu objetivo é convencer o destinatário a aceder a páginas ou links sugeridos ou a efetuar pagamentos indevidos, refere à Autoridade Tributária, salientando que as pessoas em nenhum caso devem efetuar essas operações.
2: O alerta do Fisco este domingo contra e-mails fraudulentos que estão a ser enviados aos contribuintes. O Irão diz que não confia nos Estados Unidos e sublinha que qualquer negociação com os norte-americanos está dependente de garantias em relação aos direitos iranianos. Isso mesmo disse o presidente do Parlamento do Irão, Mohammad Bagher Ghalibaf, num vídeo transmitido este domingo pela televisão estatal.
13: Os soldados na frente diplomática não têm nenhuma confiança nas palavras e promessas do inimigo. Até termos a certeza de que os direitos do povo iraniano foram assegurados, não aprovaremos qualquer acordo. A garantia por detrás desta estratégia são as nossas próprias vidas, que estão nas nossas mãos, prontas a serem sacrificadas pelo povo do Irão.
2: Nos últimos dias, Estados Unidos e Irão deram indicações de que estariam a avançar nas negociações. Ontem soube-se que o presidente norte-americano endureceu a proposta de paz no novo memorando enviado a Teherão. Agora, as autoridades iranianas dizem que não confiam nos norte-americanos e que qualquer cessar-fogo deve dar garantias ao Irão.
0: Então, Esta informação foi-nos trazida por Oriana Barcelos, num simultâneo com a RTP Antena 1 Madeira, Açores e Mundo. Próxima edição às 5, entretanto vá acompanhando tudo na internet em noticias.rtp.pt. Quatro horas mais, praticamente 10 minutos, uma ótima tarde, um bom domingo, onde quer que se encontre.
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Sweet Love de Stephen Sanchez na abertura desta hora, comigo João Pedro Bandeira aqui na emissão da RTP Antena 1 até às 7 da

0: outras sombras voltam, os abutres da premonição.
1: Enquanto não conhecemos o novo álbum de Salvador Sobral, gravado no Brasil, ouvimos este Butres da Premonição. Por falar em Brasil, daqui a pouco, nesta hora ainda, vamos até ao Koala, Festival Koala, em Cascais.

0: canção esta, Feels Like I'm Falling in Love, os britânicos Coldplay de Chris Martin. Voltamos à música em português, já a seguir com João Só.
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0: Hora 4h23, vamos espreitar a noite que nos espera hoje, este domingo, com temperaturas mínimas esperadas de 13 graus para Viana do Castelo, Braga e Évora, 14 para Vila Real, Porto, Santarém e Setúbal, 15 de mínima neste domingo para Aveiro, Guarda, Leiria e Beja, 16 Viseu e Castelo Branco. A noite promete ser mais amena no Algarve, em Faro, com a mínima de 22 graus. Quanto às ilhas, 16, Funchal, 17, Ponta Delgada.

0: Não só entre o passado e o futuro está o presente, e o presente é o Festival Koala, que se realiza em Cascais, com hoje o segundo e último dia, um festival que temos estado a acompanhar a par e passo. É para lá que vamos agora em direto com o Herberto Quaresma. Uma vez mais, boa tarde.
1: Olá novamente, João, um abraço para ti, também para o Alter Marques, que está a cuidar deste som. A rádio está de volta aos festivais de verão, é certo? E nesta hora há sol, há alegria nos rostos e corpos que se agitam aqui neste lugar. É o Koala a ser Koala, é o poder da música que nos convoca a este lugar. Falemos então agora deste domingo quente que fecha o mês e esta terceira edição do festival. Depois de uma casa completamente cheia ontem, recordo do Branco, Slow J e Bonga, e à luz do luar voltámos a rever esse extraordinário compositor e cantor, nesse belo mergulho nas canções e na voz do Caetano Veloso. Um alinhamento igual ao recente concerto do cantor que teve lugar no Porto. Muita emoção, um concerto com sabor a despedida. Afinal, Caetano Veloso está a despedir-se dos concertos internacionais, mas hoje é a segunda metade deste Koala. É uma tarde e noite desta grande festa que agora recebemos. E no cartaz temos Lulu Santos, o João Gomes, mas também a Marina Sena, a Ana Frango Elétrico e Zé Ibarra, que ouvimos há pouco em direto e que em breve vão poder ver e acompanhar nas redes sociais da RTP Antena 1. Daqui a pouco há imagens e sons daquilo que está a acontecer aqui assim. Eu que estou sentado na mesa da equipa da multimédia, junto da Sofia, junto da Catarina, estamos sorridentes e bem dispostos, prontos a receber mais um dia do festival. Comigo a esta hora está a Blaia, porque para além dos artistas, dos músicos que têm o formato de concerto, há também lugar, ainda não tínhamos aqui falado, falámos ontem com aquele que abriu no fundo a porta do festival, mas hoje temos aqui a Blaia, que é um nome que conhecemos há muito tempo, desde os buracos ao sistema, também lá vamos. Mas Blaia, bem-vinda a esta emissão da Antena 1, ou da RTP Antena 1, e fala-nos para ti como é mergulhar também neste festival que fecha aqui assim um triângulo, não é? Temos o Brasil, Portugal e a África. No fundo, a linguagem, a música é afinal a nossa linguagem mais universal, e é isso que trazes no teu DJ set.
2: Olá, muito boa tarde. Para mim é um prazer estar aqui, ainda por cima eu sou isso tudo, né? Eu nasci no Brasil, vim cá para Portugal muito pequenina, depois também Buraco São Sistema, um bocadinho mais, não é? Mais afro, então essa mistura toda está em mim, e é isso que eu também vou tentar passar no meu set hoje, apesar de ser só 30 minutos. Foi um pouco difícil para mim arranjar assim, porque eu, como tu sabes, e como a maior parte das pessoas sabe, eu sou uma pessoa que gosta de músicas assim com muita energia, então tentei conter-me um bocadinho para o meu set. Não prometo que vá ser muito lento, mas vou tentar acompanhar também o ambiente do pessoal e de toda esta energia, que é realmente uma energia muito, muito suave, mas ao mesmo tempo muito musical, que realmente as pessoas vêm para aqui ouvir música e conhecer artistas.
1: A música que tu tens feito está em permanente acontecimento, parece um daqueles vulcões que não se extingue, não é? Tu lançaste há pouco tempo uma música. Fala-nos do que é que está a acontecer na tua carreira para além deste set maravilhoso que nos preparas.
2: Ok, então este ano comecei a lançar uma autobiografia cantada. Cada música que eu lançar faz parte de uma história que aconteceu na minha vida, não é? E acabei de lançar o meu single que se chama Biri Bam Bam, que é com a Maria João, cantora de jazz incrível. Então é uma fusão, existe mesmo essa fusão. A produção é um forró com um dancehall, depois traz o tribal, com a voz da Maria João, que traz aquela coisa assim mais ancestral. E é uma voz meio, sabes, de dor, mas ao mesmo tempo de vencer. E a música fala mesmo sobre isso, que o tema é sobre imigrantes, sobre os meus pais que vieram do Brasil para cá e que estão sempre a lutar para uma vida melhor, e apesar de caírem algumas vezes, eles levantam-se e continuam. E eu quis fazer mesmo uma música sobre isso, e a Maria João trouxe essa coisa de poder, e então juntámos as duas vozes e está uma coisa incrível.
1: Uma brasileira e uma moçambicana no país, né, em Portugal, com esse legado que é a língua em comum, é o tal reerguer-se, que é sem dúvida uma das maiores forças, um dos maiores desafios.
2: Exatamente, quando alguém emigra para outro sítio que não conhece de lado nenhum, passa sempre por dificuldades, não é? E tenta adaptar-se e tenta criar uma vida nova, afastado das pessoas, da sua família, dos seus amigos, do seu ninho. E no final do dia, apesar de tudo o que acontece, o importante é cair, mas levantar. Sempre.
1: Os Buraca continuam ativos, os Buraca são um sistema, vão continuar nos festivais, há vários concertos marcados.
2: É assim, calma. No dia 11 de julho nós temos a nossa live. Nós vamos celebrar os 20 anos de Buraca São Sistema. E depois já temos algumas datas que já saíram fora de Portugal. Por enquanto vamos só celebrar mesmo aqui no dia 11 de julho, juntamente com a nossa live.
1: Quando viste, para fecharmos esta breve, brevíssima conversa, ficávamos aqui toda a tarde a beber algo assim refrescante e ficaríamos certamente a conversar sobre a música, a tua música e a música do mundo, porque tu és uma voz do mundo. A questão do cartaz deste Koala, esta terceira edição, quando recebeste o convite e olhaste o cartaz, o que sentiste?
2: É assim, primeiro eu estou mais feliz por ver os artistas do que por ir tocar.
1: É?
2: Eu fiz anos agora, bem há pouco tempo, e isto basicamente é um presente para mim, porque eu quero muito ver a Ana Franga Elétrico, quero ver a Marina Sena, quero ver o João Gomes, então estou muito entusiasmada ainda por cima. Tocar entre a Ana Franga Elétrico e a Marina Sena é
1: tipo, perfeito.
2: É perfeito. Eu estou no meu ambiente. Estou no meu ambiente e prometo fazer um set gostoso para aquecer para o concerto da Marina Sena.
1: Obrigado, Blaia. Tudo a correr bem. Vou lá a dançar à tua frente, na primeira fila, certamente, com olhos e ouvidos e o corpo disponível para dançar a tua música. Muito obrigado. Continuo este direto dizer aos nossos ouvintes que esta segunda metade do Festival Koala de 2026 vai ter Marina Sena, que é uma das figuras emergentes, ou melhor, com maior visibilidade na Europa em 2025-26, é uma voz do Brasil, uma excelente música que recebe a contribuição de uma série de influências e tem sido muito bem produzida, muito acarinhada, tem um disco novo. Ana Franga Elétrico tem vários discos editados, é um nome já bem conhecido de quem acompanha a cena musical do Brasil, é um nome claramente de um Brasil de exportação no século XXI. O Zé Ibarra recebemos aqui assim na Antena 1 na hora anterior, é uma das maiores vozes de um Brasil tranquilo, e que a esta hora estamos aqui a ouvir em fundo, João, as canções desse belíssimo disco, que foi um dos acontecimentos discográficos de 2025. Temos também o Lulu Santos, o João Gomes, esses assim mais fortes, com maior apelo, ainda com maior apelo dançante, e que vão fechar esta segunda e derradeira noite do Festival Koala. Nós vamos continuar por aqui para depois contarmos histórias sobre esta edição de 2026 do Koala. A Antena 3 vai ter emissões especiais que vão arrancar agora, penso que dentro de alguns minutos, aqui ainda esta tarde, vamos ter a emissão especial a partir de Cascais, na RTP Antena 3. Estamos em jeito de balanço, o festival está consolidadíssimo, é um acontecimento incontornável do que se espera de um verão de concertos em Portugal, é um dos maiores eventos do nosso verão e é finalmente a consolidação de uma receita que nasceu lá atrás no Brasil em 2014 e que agora não é apenas uma força de revisitação ou de proteção da música nova do Brasil, por isso o nome Koala, por ser um animal em vias de extinção, mas é certamente uma das maiores montras da língua portuguesa e da música com a língua portuguesa. Portugal Brasil, África, têm aqui uma das suas expressões maiores. Obrigado a todos por nos terem acompanhado. Não deixem de passar nas redes sociais da RTP Antena. Um grande abraço para ti, João.
0: Um abraço, Herberto. Bom trabalho. Bons concertos.
1: Obrigado e até breve.
0: Até breve. 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

0: Rodrigo, óbvio, uma das maiores bandas de sempre, o chefe. Foi tudo, né? Esta canção é de um álbum absolutamente fantástico, Tango in the Night. Ali a fechar a década de 80, 1987, mais concretamente.
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0: Já se canta Yolanda e responso para ouvir nesta emissão. Domingo.

bela canção de Tiago Machado que Marco Rodrigues participou no Festival da Canção do ano passado. Vamos em direção às 5, agora com Cara dos Pais e este gigantona.

Corner de Susan Vega. Estamos a despedir-nos deste mês de maio, este domingo, a emissão comigo, João Pedro Bandeira, aqui na emissão da Antena 1, e vamos até às notícias com, e sabe bem com este calor, um banhinho de espuma. A versão de Marisa Liz para um clássico de Rita. Por falar nisso, já ouviu o novo álbum de Marisa Liz? Vale bem a pena. Acabados de Um Coração Confuso.

0: Sim, no reino da Afrodite, com o marido Luís a criar este banho de espuma de Rita Lee. Estamos muito perto das 5 da tarde, voltamos às canções mais à frente. Mas já deixe-me dizer-lhe que este mês de maio está a despedir-se, mas junho vai continuar a trazer bom tempo, segundo a meteorologia, embora amanhã haja uma pequena descida da temperatura máxima. O resto vai ser uma segunda-feira de céu um pouco nublado ou limpo, com nebulosidade no litoral oeste, vento por vezes forte no litoral oeste e nas terras altas. Quanto a temperaturas máximas para amanhã, primeiro dia de junho, temos 21 para Aveiro, 22 para Braga, 23 para Viana do Castelo, 24 graus de máxima para Leiria, Guarda e Coimbra 26, Viseu e Lisboa 27, Vila Real 28, Braga e Santarém máxima de 29, Setúbal 31, Porto Alegre 32, Castelo Branco e Beja 34, Évora e Faro 35 nas ilhas, 25 graus para Ponta del, para Funchal, aliás, 22 para Ponta Delgada.
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0: Muito boa tarde, são 5 horas no continente e na Madeira são 4 horas nos Açores. Vamos conhecer os destaques da informação.
2: Coração Silenciado apresentou uma queixa à Ordem dos Psicólogos contra a coordenadora do grupo Vita, Ruta Agulhas. A associação acusa-a de fazer entrevistas invasivas às vítimas de abusos sexuais na igreja. A psicóloga diz à Antena 1 que está tranquila. Os preparativos oficiais da seleção portuguesa de futebol para o Mundial só começam quarta-feira, mas amanhã os jogadores vão fazer os primeiros treinos, ainda com a equipa incompleta.
0: E quanto ao tempo, a esta altura, 23 graus no Porto, 28 em Lisboa, 29 em Faro, nas Ilhas, Ponta Delgada, 19, Funchal, 22 graus. Vamos para as notícias com a edição de Oriana Barcelos.
2: As vítimas de abusos sexuais na igreja apresentaram uma queixa à Ordem dos Psicólogos contra a coordenadora do grupo Vita, Ruta Agulhas. A associação que acompanhou esses casos, a Coração Silenciado, considera que as entrevistas foram longas, abusivas e intrusivas, como explicou à RTP o porta-voz António Grosso.
3: Entendemos que a coordenadora do grupo Vita, nas entrevistas que fez a algumas pessoas da nossa associação, vítimas de violência sexual no contexto da Igreja Católica Portuguesa, foram desenvolvidas de uma forma muito intrusiva e abusiva, de longas entrevistas, com perguntas que não tinham nada a ver com o abuso propriamente dito, como saber da família, das irmãs, dos irmãos, etc, etc, e com perguntas sobre a vida atual, a vida corrente.
2: António Grosso, porta-voz da Associação Coração Silenciado, acredita que as entrevistas do grupo Vita só acrescentaram sofrimento. A queixa seguiu no final de abril para a Ordem dos Psicólogos, mas continua sem resposta. À Antena 1, Ruta Agulhas, a coordenadora do grupo Vita, garantiu estar tranquila. Ela disse ter exercido sempre a profissão com rigor e ética. A Antena 1 tentou ainda contactar com a Ordem dos Psicólogos, que não vai para já pronunciar-se sobre o caso. A campanha do Banco Alimentar contra a Fome começou ontem, ainda decorre, e os voluntários continuam a aceitar todos os bens e produtos que sejam doados. Os produtos perecíveis são, nesta altura, os mais importantes e a presidente do Banco Alimentar, Isabel Joné, chama a atenção também para a comida de bebê.
4: Nós aceitamos todo o tipo de produtos, privilegiando, obviamente, aqueles que são não perecíveis, que nos permitem depois fazer uma distribuição agora durante os próximos 6 meses até à próxima campanha de novembro. Pedimos, em particular, leite, arroz, massa, enlatados, cereais de pequeno almoço, azeite, óleo, é tudo muito bem-vindo. E se as pessoas tiverem vontade de dar papas para bebê ou fruta enlatada, como recebemos muitas vezes, claro que há sempre uma família que vai gostar de receber estes mimos.
2: As doações ao Banco Alimentar contra a Fome aumentaram este sábado, foi um aumento de 7%, mas os pedidos de ajuda também estão a crescer, uma mudança notória, sobretudo no último mês.
4: Nos últimos meses, em particular de incidência, no último mês tivemos um acréscimo dos pedidos de apoio que parte de famílias que muitas vezes têm um emprego, famílias com crianças, mas que o aumento do preço da energia e dos produtos alimentares trouxe uma grande pressão a um orçamento que já de si está muito esticado. Adquire especial relevância no momento de incerteza, de insegurança que vivemos. Porque o que noto é que há uma ansiedade por não se ver um fim à vista da crise internacional que vivemos e para a repercussão nos preços dos produtos mais básicos.
2: Isabel Janeiro, presidente do Banco Alimentar contra a Fome. As regiões urbanas são as mais afetadas pela perda do poder de compra das famílias. É o caso de Grande Lisboa, do Porto e de Setúbal, mas os pedidos estão a aumentar também na Madeira e no Algarve. Na Madeira, o Banco Alimentar contra a Fome continua também a recolher alimentos. A repórter Cláudia Ornelas foi conhecer as pessoas que estão a ajudar este domingo.
5: Gostaria de ajudar o Banco Alimentar.
6: À entrada de um supermercado no estreito de Câmara de Lobos, quatro voluntários do Banco Alimentar promovem uma recolha de alimentos. Entre eles está a Valentina Faria, que aos 11 anos explica porque é voluntária.
7: Porque eu gosto de ajudar e pensar que cada saquinho destes com comidas vão ajudar o próximo.
6: Sandra Rodrigues é professora na Escola do Carmo e há vários anos que pratica voluntariado.
8: As pessoas gostam muito de participar, estão sempre prontas a ajudar. Então, às vezes até são as pessoas mais humildes que nós vemos aqui a entregar os produtos. Mais idosas, mais jovens às vezes ainda não percebem bem que devem ajudar, devem ter esse dever cívico.
6: Mas como nem só de voluntários faz esta campanha, há também aqueles que oferecem os produtos alimentares. Foi o caso de Ailton Monteiro.
9: Para motivar outras pessoas, para ajudar, tem muitas crianças a passar necessidade.
6: Navata Sanches quis dar o exemplo ao filho.
10: Deixei que o meu filho participasse porque é uma maneira de contribuir à nossa comunidade e também de valorar o importante que é a ajuda que deve haver entre os indivíduos e as pessoas daqui da nossa sociedade. Acho que entre mais pessoas pudessem ajudar, melhor ia ser o resultado. Por isso, ser uma interajuda entre o Estado, a escola, as famílias, acho que o resultado ia ser muito melhor.
6: E o filho, Carlos Souza, seguiu o exemplo da mãe.
11: Porque ajuda as pessoas que necessitam e também porque é divertido fazer isto e as pessoas que fazem são muito gentis também.
6: Massa, arroz, leite, bolachas e enlatados são alguns dos produtos mais procurados nesta campanha do Banco Alimentar.
2: A campanha do Banco Alimentar contra a Fome num dos 27 supermercados que se associaram à iniciativa na Madeira, uma das regiões onde estão a aumentar os pedidos de ajuda. O Chega revela que o Presidente da Assembleia da República já acolheu o pedido do partido para que o Parlamento vote a confirmação do decreto de perda de nacionalidade, um decreto que foi chumbado pelo Tribunal Constitucional. De acordo com uma nota divulgada pelo partido e que cita uma resposta do gabinete de José Pedro Aguiar Branco, o processo vai ser remetido à Conferência de Líderes para efeitos de agendamento da reapreciação em sessão plenária. André Ventura já tinha anunciado na sexta-feira que deu instruções à bancada parlamentar para avançar com o pedido de confirmação do decreto, um decreto que pretendia criar uma pena acessória para quem cometa crimes e tenha obtido a nacionalidade portuguesa. Decreto que os juízes do Palácio Raton voltaram a declarar inconstitucional no início de maio, foi por unanimidade. Após o chumbo do Tribunal Constitucional, o PSD disse que não pretendia provocar um conflito institucional. Com esta questão, a Iniciativa Liberal assegurou que não vai contrariar a decisão dos juízes do Tribunal. A confirmação do decreto de perda de nacionalidade tem de ser aprovada por uma maioria de 2/3. A Autoridade Tributária e Aduaneira está a lançar um alerta de fraude em causa um e-mail que está a ser enviado aos contribuintes com pedidos de alteração do IRS. O Fisco, na Tércia Simões, pede aos utilizadores que ignorem essas mensagens.
12: A autoridade tributária teve conhecimento que alguns contribuintes estão a receber mensagens de correio eletrónico supostamente provenientes da autoridade tributária, mas nas quais é pedido que se carregue em links que são fornecidos. Num dos exemplos das mensagens divulgadas, as pessoas são informadas de que foi detectado um pedido de alteração à sua declaração de IRS, sendo sugerido confirmar ou anular esta alteração através de um link. Outros dos exemplos dados pelo Fisco dizem respeito ao recálculo automático do IRS a uma suposta verificação de dados pessoais na conta do Portal das Finanças ou a uma fatura eletrónica referente ao registro fiscal, entre outros. Estas mensagens falsas devem ser ignoradas. O seu objetivo é convencer o destinatário a aceder a páginas ou links sugeridos ou a efetuar pagamentos indevidos, refere à autoridade tributária, salientando que as pessoas em nenhum caso devem efetuar essas operações.
2: O alerta do Fisco este domingo, um alerta contra e-mails fraudulentos que estão a ser enviados aos contribuintes. Dois homens, um da República Democrática do Congo e outro do Uganda, estão em isolamento no Brasil por suspeitas de ébola. São dois casos que continuam em investigação. Mesmo assim, o Brasil acredita que o risco de entrada do vírus no país é muito reduzido. Os Estados Unidos, que vão receber jogos do Mundial de Futebol já em junho, estão a tentar evitar a entrada de ébola no país. O secretário de Estado norte-americano, Marco Rubio, diz que o objetivo é conter a crise de ébola em África.
13: Não podemos nem vamos permitir que nenhum caso de ébola entre nos Estados Unidos. Por conseguinte, o Departamento de Estado e outras agências aqui representadas, os Centros de Controlo e Prevenção de Doenças, o Departamento de Saúde e Serviços Humanos e outros, estão a trabalhar arduamente para conter esta crise nos países onde ela se encontra, particularmente na República Democrática do Congo.
2: Marco Rubio, secretário de Estado norte-americano, o país que vai acolher o Mundial. Marco Rubio a garantir que o país não vai deixar entrar qualquer caso de ébola no território. A seleção portuguesa vai começar amanhã à tarde a preparação para o Mundial de Futebol. Com o selecionador Roberto Martínez, vão estar 23 dos 27 jogadores convocados. Ficam de fora os 4 jogadores do Paris Saint-Germain: Vitinha, João Neves, Nuno Mendes e Gonçalo Ramos, jogadores que ontem venceram a Liga dos Campeões. Os jogadores da seleção vão estar na Cidade do Futebol, em Oeiras, ao final da tarde de amanhã, embora a concentração oficial só esteja prevista para a próxima quarta-feira. A participação de Portugal no Mundial começa a 17 de junho. Antes disso, há dois jogos de preparação, um contra o Chile, o outro contra a Nigéria.
0: Para as notícias com Oriana Barcelos, num simultâneo com RTP, Antena 1, Madeira, Açores e RTP Mundo. As notícias vão sendo sempre atualizadas na internet, em noticias.rtp.pt. Muito boa tarde, passam 11 minutos e meio das 5 horas. Estamos com muita música nesta tarde bonita de domingo. Comigo, João Pedro Bandeira.
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0: E para já com o açoriano Cristóvão. Este Castaway.

Sem pressa. É domingo, afinal. Não é? Já basta a pressa que temos de segunda à sexta. Hoje é para irmos mais tranquilamente, por exemplo, ao encontro da Rosa, dos Bandidos do Canto.

0: esta rosa bonita que os Banidos do Canto levaram este ano ao Festival da Eurovisão.
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0: Passa agora 26 minutos das 5 da tarde. Todos os anos, milhares de alunos entram para o ensino universitário. Para além das médias de entrada, das vagas, da época de exames, festas e praxes, que mais sabemos nós sobre o que se passa no campus académico? A Noémia Gonçalves foi visitar duas das universidades portuguesas, onde centenas de alunos, todos os anos, desenvolvem um carro para correr na Fórmula Student.
4: Que os anos nos campos universitários podem ser cheios de experiências extracurriculares, algumas delas mais radicais, todos ou quase todos temos consciência disso. Mas quantos de nós sabemos que há muito mais vida além das festas académicas e das praxes? A pergunta de hoje tem a ver com velocidade e do 0 aos 100?
5: É do 0 aos 100 em 2 segundos.
6: Dos 0 aos 100 em 3 segundos, 3.4 segundos, por aí.
4: Em Portugal, muitos são os alunos dos mais diversos cursos que se dedicam à construção de um carro.
6: Estão cerca de 60 alunos espalhados pelos diversos cursos, não só do ISEL, como também do Politécnico de Lisboa. Temos pessoas de comunicação, de marketing, temos contabilidade, temos pessoas de ortoprotesia, estudar ergonomia do carro. E pronto, e dos diversos cursos de engenharia. As vagas são completamente abertas a toda a gente. Tem que passar por um processo de recrutamento e passar as fases todas até entrar na equipa, mas toda a gente é bem-vinda.
4: A Fórmula Student é uma competição internacional de engenharia automóvel e gestão, onde equipas universitárias projetam, constroem e competem com os seus próprios monolugares, estilo Fórmula 1. Fui visitar dois desses núcleos, ambos em Lisboa. Os nossos anfitriões, pelo núcleo do ISEL, Martim Jorge, estuda Engenharia Mecânica. Pelo Instituto Superior Técnico, Beatriz Tomás, está no primeiro ano de mestrado de Engenharia e Gestão Industrial.
7: O que me atraiu para a Fórmula Student foi que o meu curso era um bocadinho mais direcionado à gestão, apesar de também ter aqui a parte da engenharia, e eu queria ter mais contacto com a engenharia, e portanto liguei-me aqui à Fórmula Student, que é um dos núcleos mais exigentes aqui do Instituto Superior Técnico, pela sua... ou seja, nós fazemos um protótipo há um ano e a maior parte dos projetos são a dois, portanto aqui é muito mais rápido, é muito mais estressante e ambicioso, portanto foi isso que me atraiu aqui para a Fórmula Student.
6: Este é um projeto que eu já pensava em participar mesmo antes de andar na faculdade, foi um dos motivos para eu ter vindo para a Engenharia Mecânica também, para fazer parte de uma equipa de Fórmula Student, e é basicamente um sonho. É excelente poder ter estas condições de trabalho e ver um projeto avançar ainda antes de ter um curso feito ou antes de já estar com uma grande carreira no mundo da engenharia, é completamente fantástico.
4: Beatriz e Martim são ambos team leaders destas equipas, o que é o mesmo que dizer?
7: Portanto, nós acabamos por tomar todas as decisões que são mais high level, quais é que são os nossos objetivos para o ano, onde é que nos queremos classificar nas competições, em que posição.
4: O projeto Fórmula Student é uma iniciativa reconhecida a nível europeu, na qual os estudantes têm a oportunidade de aplicar os seus conhecimentos técnicos, desenvolvendo, como lhe disse, protótipos de carros de corrida.
6: Nós aqui na equipa desenhamos e manufaturamos neste momento um carro por ano para depois participarmos no verão, normalmente em duas provas. Este ano vamos para a Áustria e para a prova portuguesa, sendo a prova da Áustria uma das maiores competições de engenharia do mundo neste momento, onde passamos por provas de design e provas em que o carro está mesmo a andar. E pronto, esse é o objetivo, é nós evoluirmos enquanto estudantes e entregarmos algo mais ao mundo da engenharia e inovar, basicamente. O carro deste ano vai ter muitos avanços a nível de software, a nível de aerodinâmica, vai ser um carro muito distinto dos carros que temos tido nos últimos anos.
7: Nós fazemos este ano 25 anos, portanto começámos em 2001 e o primeiro protótipo ficou concluído ali cerca de 2003.
8: Já era elétrico?
7: Era a combustão. Nós fizemos os primeiros 4 a combustão, depois passámos a elétrico e este é o 6º que vai ser elétrico e autónomo.
8: Que é o que está lá em cima na mecânica 2, talvez?
7: A mecânica 2 é o de há 2 anos, o FC13. Não, este aqui é que é o do ano passado.
4: E quer no Isel, quer no técnico, os carros de anos anteriores estão à vista de quem passa. Motivo de orgulho de quem dedicou muitas horas para que estes chegassem às provas anuais.
7: Levamos muito, muito a sério, nós estamos divididos em 9 departamentos e todos os departamentos têm um líder de departamento, mais 4 elementos na board, que é o team leader, o project manager, responsável pelas datas, e o diretor técnico, tanto elétrico como mecânico. E estas pessoas que eu acabei de enumerar quase que acabam por fazer parcial. Portanto, é praticamente um requisito, é estar em regime parcial de aulas para conseguirem também dedicar tempo ao núcleo.
6: Temos pessoas que passam aqui 7, 8 horas por dia. Nós não obrigamos ninguém a passar aqui muito tempo, mas para este projeto poder avançar, isto é basicamente um trabalho a tempo inteiro.
8: 7 ou 8 horas por dia, onde é que ficam as aulas?
6: Pois, saímos daqui bastante tarde e entramos muito cedo, as aulas vão se encaixando pelo meio. Mas pronto, é um projeto muito complexo e temos que dar muito de nós para conseguir.
4: São de facto muitas horas passadas na universidade a melhorar todos os aspectos dos protótipos, mais as deslocações na altura da competição. E como é que é isto de explicar aos pais que afinal também vamos andar nas corridas?
7: Pronto, o choque foi só ok, estás no núcleo de estudantes, tudo bem. Até porque entrei e fiz logística, portanto era um trabalho muito mais de fazer a logística da equipa e organizar, portanto não se notava tanto que era o protótipo. Depois quando fazemos o rollout e é um evento anual e depois os pais também começam a ver a dimensão do evento, são mais de 300 pessoas nesse evento e também fazemos sempre uma demonstração, portanto percebem a dimensão do projeto, depois começam a perceber as classificações que nós também atingimos em competição e acho que aí percebem a dimensão da Fórmula Student e a dimensão da equipa.
6: Os meus pais ficaram bastante contentes, como é óbvio.
4: A Fórmula Student é uma competição que levará estas equipas a Castelo Branco e à Áustria, por exemplo.
6: Fica no cartódromo de Castelo Branco, é a nossa prova-mãe, basicamente.
8: E quando?
6: É dia 19 de julho. De 19 a 25 de julho e a prova em Áustria é dia 26 de julho.
4: Já todos vimos como funcionam as equipas de apoio, por exemplo, na Fórmula 1 e na Fórmula Student. No paddock, quais são as maiores dificuldades?
7: A nossa competição dura cerca de uma semana, portanto nós acabamos por levar praticamente todos os membros, exceto em Espanha que há uma limitação, até porque nós depois na prova, antes de competirmos mesmo em pista, temos que passar pelo scrutineering. Portanto, temos que levar membros que nos façam passar o scrutineering, também com o carro, e depois também os membros competentes para ir às provas connosco e os membros competentes para conduzir o carro. E depois também temos toda a logística de camping, nós acabamos por acampar em todas as competições, portanto também é assim uma logística bastante intensa e os membros estão sempre a ajudar, seja na pista, seja no camping, seja em marketing, portanto acabamos por levar quase os 68 a todas as competições.
6: Nós para a Áustria vão duas carrinhas, uma vai com o carro, outra vai com as tendas, porque na competição todos os membros ficam a acampar perto da pista, sim. E pronto, nós para a Áustria vão 22 membros de avião e vão 6 membros nas carrinhas, que é para ser mais prática a viagem. Sendo que não temos muito tempo, temos que chegar à Áustria em menos de 2 dias e pronto, é uma logística assim um bocado complicada.
4: Entre máquinas, peças, ferramentas nestas oficinas, há regra geral um alerta especial para um dos fatores que podem estragar todo o resultado.
7: Sim, nós depois temos que fazer a Bill of Materials para entregar na condição e temos que ter sempre tudo pesado e normalmente é um problema que temos que chegamos ao fim, está o carro montado e o peso da bomba não bate com o peso do carro, portanto temos sempre aqui em todo o lado pesem as peças para não se esquecerem, já com o QR Code para as pastas todas, para ficarmos com os pesos certinhos, para ver se o peso do carro bate com o peso que temos na bomba, que é o que temos que entregar depois em competição.
6: As maiores dificuldades são passar os scrutes, que são basicamente é uma parte inicial da competição onde o nosso carro é completamente inspecionado para ver se está tudo dentro das regras, porque o carro tem que seguir uma lista muito extensa de regras e tem
8: nomeadamente?
6: as partes que têm que estar fireproof têm que estar todas muito, muito bem feitas. Pronto, são regras muito específicas desta competição para garantir a máxima segurança de quem está a conduzir o carro e para garantir, pronto, que os carros foram bem construídos e que respeitam a competição.
4: O Fórmula Student é um projeto que envolve de forma quase visceral imensos alunos universitários portugueses, alguns com objetivos e sonhos ligados, por exemplo, à Fórmula 1.
7: Sim, há muita gente que entra na equipa com esse objetivo, de ir para a Fórmula 1. Sendo uma equipa também já com 25 anos, já temos vários alunos que integram algumas equipas. De vez em quando recebemos uma foto da equipa de, pronto, mecânicos do Verstappen, com alguns alunos nossos, portanto também é sempre engraçado. E nós também tentamos manter o tracking dessas pessoas, que depois também nos ajudam. Nós temos muitos conselhos de fora para garantir que estamos a inovar todos os anos. Mas há muitas pessoas que entram aqui com o objetivo de chegar à Fórmula 1.
6: Sim, há muita gente que quer seguir esse ramo, mas não é propriamente necessário também. Podem ir para outras áreas, como produção, engenharia automóvel, automóveis normais, mas sim, há muita gente da equipa que quer seguir mestrado em motorsport. Temos um colega que neste momento está a seguir essa área também.
4: Este é apenas um dos exemplos do que se passa nas horas livres de centenas de alunos universitários portugueses. Quando terminarem o curso, além de novas valências, terão, com certeza, muitas histórias para contar. A contagem decrescente para a competição na Fórmula Student já começou e nas várias universidades do país, muitos alunos afinam protótipos que no futuro estarão também eles expostos nos corredores dos campos para que se possa continuar a contar esta história.
7: Pronto, somos sempre bastante ambiciosos. Nós este ano gostávamos de concluir o top 3 na categoria autónoma na Fórmula Student da Alemanha. Competem 40 equipas. Portanto, é bastante, bastante competitivo.
6: Cada universidade tem a sua equipa, cada um tem o seu projeto, tem o seu carro, tem a sua forma de trabalhar, mas é sempre muito positivo nas competições. Se algum de nós precisar de ajuda, estarmos abertos a ajudar as outras equipas, principalmente as portuguesas, é sempre muito positivo.
4: Boa sorte a todos e que ganhem melhor.
0: A Fórmula Student, aqui com reportagem com a Noémia Gonçalves. Há 25 minutos das 6, uma ótima tarde para si, onde quer que se encontre, à espera de uma segunda-feira com 21 graus em Aveiro, 22 em Braga e 23 em Viana do Castelo. Vão ser as cidades mais frescas, diria assim. Ao contrário, as mais quentes amanhã vão ser Évora com 35 graus e também Faro. O tempo vai estar muito semelhante ao de hoje, mas há uma ligeira descida da temperatura máxima.

Rapidamente para as 6, voltamos às canções neste já quase final de tarde, de domingo, depois de Ed Sheeran e Sapphire. Temos uma reserva feita para dois, para jantar com Branco e Mayra Andrade.

0: de Maira Andrade para este tema de Branco. Ele que foi uma das participações de ontem no Festival Uau, que decorre em Cascais e que temos estado aqui a acompanhar nas nossas emissões. Faltam agora 12 minutos para as 6.
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gostados. Jorge Palma, as melhores canções neste domingo da RTP Antena. Agora com os YouTube de Bonovox. É a nova canção da banda irlandesa. Chama-se Song of the Future. Um bom resto de domingo.

Song of the Future dos U2, sempre com uma forte componente de luta pelas igualdades, pelos direitos humanos. Esta é uma canção que homenageia Sarina Ismailzadeh, uma jovem iraniana que se tornou um ícone dos protestos, mulher, vida e liberdade. 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
1: Vamos ainda só às notícias das 6. Na próxima hora trago-lhe mais canções. E por falar em música, depois das 7, fica desde já o aviso. Especial Peter Gabriel, 40 anos, do álbum Soul.

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1: Muito boa tarde, são 6 horas, são 5 horas nos Açores. A esta hora, o que é que temos em destaque na informação?
2: Há 2 incêndios a mobilizar cada um mais de uma centena de bombeiros a esta hora. Um em Valongo, na área metropolitana do Porto, o outro em Alcoutim, no Algarve. Ouvimos neste noticiário o ponto de situação da Proteção Civil. As Nações Unidas vão reunir-se amanhã de emergência. As incursões de Israel no Líbano estão no centro das preocupações da ONU.
1: Por agora, a esta hora, estamos com 19 graus em Ponta Delgada, 22 no Porto, 23 no Funchal, 27 graus em Lisboa, ainda 29 em Faro. Vamos para o Jornal das 6, a edição é de Oriana Barcelos.
2: Esta hora há 2 incêndios a exigir a atenção dos bombeiros, um em Alfena, em Valongo, na área metropolitana do Porto, um fogo em zona de mato que está a mobilizar centenas de bombeiros. Alberto Fernandes, do Comando Nacional de Proteção Civil, diz que o incêndio está a progredir no terreno.
3: Nós temos um incêndio na localidade de Lombeiro, em Valongo, teve o seu início pelas 14 horas e 43 minutos. Nesta ocorrência estão mobilizados 44 meios terrestres, 157 operacionais e 5 meios aéreos. As operações de combate no local estão a ser dificultadas pela intensidade do vento. À presente hora, não tenho registro nem de vítimas nem danos materiais na ocorrência.
4: Existem habitações perto deste incêndio?
3: Não temos informação que neste momento exista qualquer tipo de habitação em risco.
2: O outro incêndio a exigir atenção é em Alcoutim, no Algarve, também numa zona de mato, um fogo que já está a ceder aos meios, garante Alberto Fernandes, da Proteção Civil Nacional, que falou com a jornalista Arlinda Brandão.
3: Nesta ocorrência encontram-se atualmente empenhados 25 meios terrestres, apoiados por 90 operacionais e 2 meios aéreos. Neste caso, a principal dificuldade sentida no combate às chamas é os difíceis acessos à frente de incêndio. A indicação é que temos neste momento temos é que este incêndio está a ceder aos meios.
2: O ponto de situação sobre 2 incêndios nesta altura em Portugal, um em Valongo, na área metropolitana do Porto, o outro em Alcoutim, no Algarve. As vítimas de abusos sexuais na Igreja apresentaram queixa à Ordem dos Psicólogos contra a coordenadora do Grupo Vita, Ruth Agulhas, a associação que acompanhou esses casos a coração silenciado, considera que as entrevistas às vítimas foram longas, abusivas e intrusivas, como explicou à RTP o porta-voz António Grosso.
5: Entendemos que a coordenadora do Grupo Vita, nas entrevistas que fez a algumas pessoas da nossa associação, vítimas de violência sexual no contexto da Igreja Católica Portuguesa, foram desenvolvidas de uma forma muito intrusiva e abusiva, de longas entrevistas, com perguntas que não tinham nada a ver com o abuso propriamente dito, como saber da família, das irmãs, dos irmãos, etc, etc, e com perguntas sobre a vida atual, a vida corrente.
2: António Grosso, porta-voz da Associação Coração Silenciado, acredita que as entrevistas do Grupo Vita às vítimas de abusos sexuais na Igreja só acrescentaram sofrimento. A queixa seguiu no final de abril. A queixa contra a psicóloga Ruth Agulhas seguiu no final de abril para a Ordem dos Psicólogos, mas continua sem resposta. À Antena 1, Ruth Agulhas, a coordenadora do Grupo Vita, garantiu estar tranquila e disse ter exercido a profissão sempre com rigor e ética. A Antena 1 tentou ainda o contacto com a Ordem dos Psicólogos, que não vai pronunciar-se sobre este caso para já. O Presidente da Assembleia da República aceitou o pedido do Chega para que o decreto de perda de nacionalidade volte ao Parlamento. O decreto foi chumbado pelo Tribunal Constitucional, mas, segundo o Chega, Aguiar Branco aceitou que o processo volte à Assembleia. O decreto prevê uma pena acessória para os imigrantes que obtiveram a nacionalidade portuguesa e cometeram crimes, o que, em maio, os juízes do Palácio Raton consideraram inconstitucional. Depois desse chumbo do Tribunal, o PSD disse não querer criar um conflito em relação a esta questão. A Iniciativa Liberal também já disse que não vai contrariar a decisão do Tribunal Constitucional. A confirmação do decreto de perda de nacionalidade tem de ser aprovada por uma maioria de 2/3. A campanha do Banco Alimentar contra a Fome começou ontem, ainda decorre, e os voluntários continuam a aceitar todos os bens e produtos que sejam doados. Os produtos perecíveis são os mais importantes e a presidente do Banco Alimentar, Isabel Joné, chama a atenção também para a comida de bebê.
0: Nós aceitamos todo o tipo de produtos, privilegiando, obviamente, aqueles que são não perecíveis, que nos permitem depois fazer uma distribuição agora durante os próximos 6 meses até à próxima campanha de novembro. Pedimos, em particular, leite, arroz, massa, enlatados, cereais de pequeno almoço, azeite, óleo, é tudo muito bem-vindo. E se as pessoas tiverem vontade de dar papas para bebê ou fruta enlatada, como recebemos muitas vezes, claro que há sempre uma família que vai gostar de receber estes mimos.
2: As doações ao Banco Alimentar contra a Fome aumentaram ontem, no sábado, aumentaram 7%, mas os pedidos de ajuda também estão a crescer, uma mudança notória, sobretudo no último mês.
0: Nos últimos meses, em particular de incidência, no último mês tivemos um acréscimo dos pedidos de apoio por parte de famílias que muitas vezes têm um emprego, famílias com crianças, mas que o aumento do preço da energia e dos produtos alimentares trouxe uma grande pressão a um orçamento que já de si está muito esticado. Adquire especial relevância no momento de incerteza, de insegurança que vivemos. Porque o que noto é que há uma ansiedade por não se ver um fim à vista da crise internacional que vivemos e para a repercussão nos preços dos produtos mais básicos.
2: Isabel Joné, presidente do Banco Alimentar contra a Fome. As regiões urbanas são as mais afetadas, é o caso de Grande Lisboa, Porto e Setúbal, mas os pedidos também estão a aumentar na Madeira e no Algarve. Na Madeira, o Banco Alimentar contra a Fome continua a recolher alimentos. A repórter Cláudia Ornelas foi conhecer as pessoas que estão a ajudar este domingo.
6: Gostaria de ajudar o Banco Alimentar.
7: À entrada de um supermercado no estreito de Câmara de Lobos, 4 voluntários do Banco Alimentar promovem uma recolha de alimentos. Entre eles está a Valentina Faria, que aos 11 anos explica porque é voluntária.
8: Porque eu gosto de ajudar e pensar que cada saquinho destes com comidas vão ajudar o próximo.
7: Sandra Rodrigues é professora na Escola do Carmo e há vários anos que pratica voluntariado.
9: As pessoas gostam muito de participar, estão sempre prontas a ajudar. Então, às vezes até são as pessoas mais humildes que nós vemos aqui a entregar os produtos. Mais idosas, mais jovens às vezes ainda não percebem bem que devem ajudar, devem ter esse dever cívico.
7: Mas como nem só de voluntários faz esta campanha, há também aqueles que oferecem os produtos alimentares. Foi o caso de Ailton Monteiro.
10: Para motivar outras pessoas, para ajudar, tem muitas crianças a passar necessidade.
7: Davata Sanches quis dar o exemplo ao filho.
11: Deixei que a minha filha participasse porque é uma maneira dele contribuir à nossa comunidade e também de valorar o importante que é a ajuda que deve haver entre os indivíduos e as pessoas daqui da nossa sociedade. Acho que entre mais pessoas pudessem ajudar, melhor ia ser o resultado. Por isso, ser uma interajuda entre o Estado, a escola, as famílias, acho que o resultado ia ser muito melhor.
7: E o filho, Carlos Souza, seguiu o exemplo da mãe.
12: Porque ajuda as pessoas que necessitam e também porque é divertido fazer isto e as pessoas que fazem são muito gentis também.
7: Massa, arroz, leite, bolachas e enlatados são alguns dos produtos mais procurados nesta campanha do Banco Alimentar.
2: A campanha do Banco Alimentar contra a Fome, num dos 27 supermercados que se associaram à iniciativa na Madeira, uma das regiões onde estão a aumentar os pedidos de ajuda das famílias. O Conselho de Segurança das Nações Unidas vai reunir-se amanhã. É uma reunião de emergência a pedido de França, depois do exército israelita ter tomado a fortaleza medieval de Beaufort, no Líbano. O primeiro-ministro israelita, Benjamin Netanyahu, confirmou hoje que o exército do país tem ordens para expandir as operações em território libanês. Hoje há então notícia dessa incursão pelo castelo de Beaufort. Netanyahu diz que é um ponto de viragem na guerra contra o Hezbollah. Dois homens, um da República Democrática do Congo e outro do Uganda, estão em isolamento no Brasil por suspeitas de ébola. São dois casos que continuam em investigação. Mesmo assim, o Brasil acredita que o risco de entrada do vírus no país é muito reduzido. Os Estados Unidos, que vão receber jogos do Mundial de Futebol já no mês de junho, estão a tentar evitar a entrada de ébola no país. O secretário de Estado norte-americano, Marco Rubio, diz que o objetivo é conter a crise de ébola em África.
13: Não podemos nem vamos permitir que nenhum caso de ébola entre nos Estados Unidos. Por conseguinte, o Departamento de Estado e outras agências aqui representadas, os Centros de Controlo e Prevenção de Doenças, o Departamento de Saúde e Serviços Humanos e outros, estão a trabalhar arduamente para conter esta crise nos países onde ela se encontra, particularmente na República Democrática do Congo.
2: Marco Rubio, secretário de Estado norte-americano, o país que vai acolher o Mundial, os Estados Unidos. Marco Rubio, então, a garantir que o país não vai deixar entrar qualquer caso de ébola no território. A seleção portuguesa vai começar amanhã à tarde a preparação para o Mundial de Futebol. Com o selecionador Roberto Martínez, vão estar 23 dos 27 jogadores convocados. Ficam de fora os 4 jogadores do Paris Saint-Germain, Vitinha, João Neves, Nuno Mendes e Gonçalo Ramos, que ontem venceram a Liga dos Campeões. Os jogadores da seleção vão estar na Cidade do Futebol, em Oeiras, ao final da tarde de amanhã, embora a concentração oficial só esteja prevista para a próxima quarta-feira. A participação de Portugal no Mundial começa a 17 de junho. Antes disso, há 2 jogos de preparação, um contra o Chile e o outro contra a Nigéria.
1: Bom, foram as notícias trazidas a esta emissão com a jornalista Oriana Barcelos, simultânea com a RTP Antena 1 Madeira, Açores e Monte. Próxima edição às 7, entretanto, vamos atualizando as notícias no site notícias.rtp.pt. Olá, muito boa tarde. Estamos com 11 minutos e meio depois das 6 horas.
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1: Comigo, João Pedro Bandeira, a dar-lhe música, salve seja, até às 7. Começamos com alguém que não é família, apesar de partilharmos o apelido. Bárbara Bandeira e a Marcha, a começar esta hora, na Rádio que liga Portugal. Bom resto de domingo.

0: fantàstic, us Imagine Dragons, banda nord-americana de Las Vegas, aquí també en esta emissió com It's Time. Se calhar ainda é hora de estar na praia, se for esse o caso. Aproveite-se muitíssimo bem, queria dizer, já que eu não posso, não é?
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0: Exposto tudo, o Algarvio Sandrino, que com esta canção participou no Festival da Canção deste ano. Há pouco fomos abençoados por Mids e Miles Van Zee e também Bispo.
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0: 6h25.
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1: É mesmo aqui em português. Seguimos agora com a dupla. Primeiro, Euclides e Tubarão Azul. Depois, Joana Almeirante. Soamos todas iguais. Deltar de domingo. A emissão ainda comigo, João Pedro Bandeira, aqui mesmo. São até às 7. Mais um bocadinho.

azul e também foi azul o basquetebol esta tarde. Estivemos aqui a espreitar o quarto jogo das meias finais. O Futebol Clube Porto venceu o Sporting e vai então para a final, que vai ser disputada com o Benfica. Seguimos agora então conversava por mim com Joana Almeirante.

0: Nasceu assim Damien David, Born with a Broken Heart. Estamos quase a começar mais uma semana e um mês também. Amanhã, segunda-feira, é dia 1 de junho e segunda meteorologia. Vamos continuar com o céu pouco nublado ou limpo, vento por vezes forte no litoral oeste e nas terras altas, e uma pequena descida da temperatura máxima. Também atenção à possibilidade de formação de neblina ou nevoeiro matinal em alguns locais, no norte e no centro do país. Quanto a temperaturas para amanhã, Aveiro vai chegar aos 21, Braga aos 22, Viana do Castelo aos 23, Leiria aos 24. Depois Guarda e Coimbra, 26 de máxima, Viseu e Lisboa 27, Vila Real 28, Braga e Santarém 29, Setúbal 31, Porto Alegre 32, amanhã máxima de 34 para Castelo Branco e Beja, 35 para Évora e também para Faro. Nas ilhas, os Açores, Ponta Delgada máxima de 22, na Madeira Funchal vai chegar aos 25. Mais canções em português já a seguir com Cláudia Pascoal e a nossa salve, Rosa Branca, Sara Tavares. Um bom resto de mim.
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0: Missão do Domingo na RTP Antena 1, estamos a 17 minutos das 7.
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neste tempo, assim nas ondas do mar, como os angolanos Ana, Joyce e Ivandro. Temos mais uma dupla, já a seguir nesta emissão, com Mimi Frois e Rui Veloso.

Mimi Frois com a Rio Veloso, já muito perto das 7 da tarde, faltam 8 minutos e na próxima hora, relembro, temos um especial a propósito dos 40 anos do álbum So, de Peter Gabriel. 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

não se engana, este é mesmo David Bowie, este é mesmo Waterloo Sunset, um original dos Kinks. Estamos a fechar esta hora, depois das 7, como disse, vamos ter um especial a propósito dos 40 anos do álbum So, de David Bowie, e também em emissão o Paulo Rocha. Bom resto de dia.

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1: Boa tarde, são 7 horas, 6 horas nos Açores. Vamos saber o que está em destaque nas notícias.
2: A ONU vai reunir-se amanhã de emergência. A incursão de Israel no sul do Líbano está a preocupar o Conselho de Segurança. Neste noticiário, ouvimos os testemunhos de uma libanesa a viver em Portugal sobre os últimos acontecimentos no país. Emmanuel Macron já se encontrou com a equipa do Paris Saint-Germain, bicampeã da Liga dos Campeões. O presidente francês diz que os jogadores são um orgulho nacional e põe agora as expectativas no Mundial de Futebol.
1: A esta hora estamos com 19 graus em Ponta Delgada, 21 no Porto, 22 no Funchal, 26 em Lisboa e ainda 29 graus a esta hora em Faro. A informação com Oriana Barcelos.
2: Esta hora há dois incêndios a exigir a atenção dos bombeiros, um em Alfena, em Valongo, na área metropolitana do Porto, um fogo em zona de mato que está a mobilizar centenas de bombeiros. Alberto Fernandes, do Comando Nacional de Proteção Civil, diz que o incêndio está a progredir no terreno. Vamos já ouvir esse som de Alberto Fernandes, do Comando Nacional de Proteção Civil. Ele que diz que este incêndio em Alfena, Valongo, está então a progredir no terreno.
3: Em Valongo, teve o seu início pelas 14 horas e 43 minutos. Nesta ocorrência estão mobilizados 44 meios terrestres, 157 operacionais e 5 meios aéreos. As operações de combate no local estão a ser dificultadas pela intensidade do vento. À presente hora, não tenho registro nem de vítimas nem danos materiais na ocorrência.
4: Existem habitações perto deste incêndio?
3: Não temos informação que neste momento exista qualquer tipo de habitação em risco.
2: O outro incêndio que está a exigir atenção a esta hora é em Alcoutim, no Algarve, também numa zona de mato. Um fogo que está a ceder aos meios, garante Vítor Vaz Pinto, da Proteção Civil no Algarve.
5: O incêndio tem uma frente ativa que está a ceder aos meios. 80% do perímetro encontra-se consolidado e o incêndio deflagrou no sítio dos Castelhanos, freguesia de Martim Longo, em Alcoutim. Arderem povoamento e algum pasto, algum mato, mas essencialmente povoamento, pinheiro.
4: E existem algumas localidades perto?
5: Não, na área do incêndio não tem qualquer ponto sensível, não há qualquer habitação. Portanto, o incêndio está a ser desenrolado numa área que é só povoamento florestal, não tem linhas de mediações qualquer edificado. As dificuldades é aceder à frente do fogo, que tem alguma dificuldade em os meios terrestres poderem chegar à frente do fogo. Está a retardar com os meios aéreos a progressão do incêndio.
2: O ponto de situação sobre o incêndio em Alcoutim, no Algarve, com o Comandante Regional da Proteção Civil Algarvia, Vítor Vaz Pinto. O Conselho de Segurança das Nações Unidas vai reunir-se amanhã. É uma reunião de emergência a pedido de França, depois de o exército israelita ter tomado a fortaleza medieval de Beaufort, no Líbano. Esse castelo de 900 anos já tinha estado nas mãos dos israelitas, agora está mais uma vez. Bassina Jamaldine, libanesa a viver em Lisboa, presidente da Associação de Libaneses em Portugal, acredita que a captura da fortaleza de Beaufort pelos israelitas tem objetivos estratégicos e psicológicos.
4: Para os militares israelitas, a tomada do castelo de Beaufort representa o controle geográfico e a tentativa de encobrir as derrotas do passado. Como o castelo está situado num penhasco a mais de 710 metros acima do nível do mar, oferece um ponto de observação privilegiado. Por outro lado, este local tem um peso histórico. Eles ocuparam-no durante a invasão de 1982 e foram obrigados a retirar há 26 anos por causa da resistência libanesa. A tomada do castelo hoje é uma tentativa calculada de apagar essa memória e de tentar restabelecer a antiga presença israelita de ocupação no sul.
2: Bassima Jamaldine falou esta tarde com a Antena 1. Ela diz que as incursões israelitas no sul do país estão a pressionar o povo libanês, que vive cansado e com medo.
6: Libanese people are living under extreme pressure.
4: O povo libanês está a viver sob uma pressão extrema, com medo e exaustão, no meio de uma grave crise económica. Tanto o governo como as organizações de solidariedade lutam para fornecer bens básicos, como alimentos, cobertores e medicamentos. Embora exista uma profunda solidariedade comunitária, as pessoas estão completamente isoladas e exaustas, enfrentando uma crise avassaladora, sem um fim à vista.
0: While there is deep community solidarity, people are completely heartbroken and exhausted.
2: Acima Jamaldin, libanesa a viver em Lisboa. O primeiro-ministro israelita Benjamin Netanyahu confirmou hoje que o exército do país tem ordens para expandir as operações em território libanês. Hoje há notícia dessa incursão pelo castelo de Beaufort. Netanyahu diz que é um ponto de viragem na guerra contra o Hezbollah. Agora, a ONU marcou então uma reunião de emergência para discutir o assunto. Uma reunião marcada a pedido de França. O presidente francês, Emmanuel Macron, considera que nada justifica a ação de Israel no sul do Líbano. Ele diz que é uma escalada grave de tensões. São os heróis de Paris e, para Emmanuel Macron, um motivo de orgulho nacional. Foi assim que o presidente francês se referiu ao Paris Saint-Germain, a equipa que ontem venceu a Liga dos Campeões de Futebol pelo segundo ano consecutivo, desta vez frente aos ingleses do Arsenal. Emmanuel Macron recebeu a equipa no Palácio do Eliseu para lhes entregar a Liga de Honra, mas antes disso, o Rosário Salgueiro, os jogadores do Paris Saint-Germain estiveram com os adeptos do clube.
6: Os heróis de Budapeste, como se chama agora aos jogadores do PSG, já estão no Palácio do Eliseu. Emmanuel Macron vai entregar-lhes a Legião de Honra aos jogadores, mas também à equipa técnica, ao Luís Henrique, o treinador, e a Luís Campos, o português, que é diretor técnico e conselheiro internacional desta equipa de Paris. Chegaram depois de festejar junto de milhares de adeptos, quase 100 mil adeptos que há horas esperavam junto à Torre Eiffel. Não houve grandes discursos, houve a apresentação, como se cada um não soubesse o nome dos jogadores, a apresentação destes heróis do futebol e depois duas pequenas frases de Marquinhos, o capitão desta equipa de 32 anos, feitos agora em maio. Marquinhos a pedir consciência aos adeptos e o presidente do PSG a pedir que hoje celebrem a festa do futebol e que não destruam a cidade, uma cidade que custa manter, uma cidade que merece ser preservada e acarinhada. Um apelo a todos aqueles que estão pelas ruas de Paris a festejar esta segunda taça da Liga dos Campeões do PSG. Muitos deles vão já a caminho do estádio do Parque dos Príncipes, onde vão também continuar a festejar ao longo de toda a noite.
2: A reportagem da correspondente da Antena 1 em Paris, Rosário Salgueiro, ela que está a acompanhar o encontro dos jogadores do Paris Saint-Germain com o presidente francês Emmanuel Macron, que espera agora a vitória de França no Mundial, foi o que disse há instantes no Palácio do Eliseu. Jonas Vingegaard é o vencedor da Volta à Itália em bicicleta. O dinamarquês não conseguiu o melhor tempo na última etapa em Roma, mas os resultados anteriores deram-lhe, como esperado, o primeiro lugar no pódio. Vingegaard torna-se assim o oitavo ciclista da história a conquistar três voltas. Ele já tinha a volta à França e a de Espanha, agora junta o Giro de Itália. O português Afonso Eulálio acabou a prova em sexto lugar. É o quarto ciclista português a acabar o Giro no top 10. Ele ficou a 9 minutos e 39 segundos do primeiro lugar, mas conseguiu segurar a camisola branca, símbolo da liderança da classificação da juventude.
7: Foi o Jornal das 7, edição de Oriana Barcelos. A informação está também em permanência em noticias.rtp.pt. Próxima edição às 8 da noite.

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5: 7 horas, 11 minutos. Boa tarde, bom fim de semana. 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E Peter Gabriel vai estar em destaque ao longo desta hora aqui na rádio. Se Peter Gabriel já era um músico respeitado desde a liderança dos Genesis e de culto em função das aventuras a solo, foi preciso esperar por Soul para que ele alcançasse o reconhecimento pleno. E também para que passasse a ser uma figura presente e ativa nas pistas de dança. Nos 40 anos sobre a edição do álbum, Antena 1 recorda as canções e mergulha nas histórias associadas à origem e à gravação das mesmas, na certeza de que a diversidade e a intensidade que percorre o disco se mantém intacta. É um especial Soul, 40 anos sobre a edição do disco, trazido por João Goberna.

Olá, sejam bem-vindos a 50 Minutos de Rádio, que pretendem festejar os 40 anos decorridos sobre a edição de um disco que continuamos a ouvir com prazer e com utilidade tanto tempo depois. Há um protagonista, Peter Gabriel, que na carreira a solo se mostrava disponível pela primeira vez a dar um título ao álbum. Chamou-lhe Soul, em clara economia de esforço, e também aceitou estrear-se na capa com uma fotografia limpa, sem efeitos, e mergulhar a sério num suporte fundamental à época, o dos videoclipes, manifestação paralela em que continua a ser um recordista, como se verá mais adiante. Para já, instalem-se para uns momentos em grande.

Time, uma das incursões descaradas do álbum Sou, na região demarcada da música de dança, abriu este especial dedicado ao disco Sou, agora quarentão, álbum de Peter Gabriel, num programa de João Goberno para a Antena 1, com produção de Joana Jorge, trabalho de sonorização de Luís Franjoso e cuidado técnico de Rui Coelho. Era já o quinto longa duração pós-Genesis, mas Gabriel não abrandava nas causas. Já antes desdobradas em canções como Mother of Violence, que abordou de forma algo premonitória o crescimento da violência entre grupos políticos ou religiosos e entre géneros. Em Games Without Frontiers, alusão direta aos televisivos Jogos Sem Fronteiras, partia-se do entretenimento competitivo para aquilo que, mais a miúdo do que se pensa, desagua em confrontos sérios e guerras nada saudáveis. Biko, de uma maneira ainda mais evidente, era a evocação do líder negro sul-africano morto à pancada numa cela de prisão durante o apartheid. Em Shock the Monkey, se estava presente o flagelo dos animais submetidos a verdadeiras torturas de laboratório, havia uma deriva para os comportamentos abusivos provocados pela inveja.

Não vislumbrar aqui outro tipo de autoritarismos de âmbito e consequências muito mais generalizadas. We Do What We're Told refere explicitamente um estudo feito pelo psicólogo social norte-americano Stanley Milgram a partir de um teste de obediência aos ditadores. Big Time, que já ouvimos, carregada de ironia, caricatura as subidas a pulso daqueles que se descontrolam em função do dinheiro, sem olharem a meios para aquilo que o cantor considera o crescimento, seja ele das partes anatómicas ou da conta bancária. Um manifesto contra o chamado progresso e, se quisermos, contra os excessos do liberalismo. E chegamos a um dos mais poderosos hinos, que não panfletos, que vieram pôr em causa os anos e as políticas laborais de Margaret Thatcher. Chama-se Don't Give Up e traz Kate Bush a tiracolo.

apaixonante Don't Give Up esteve aí This Is The Picture, incluída apenas na edição em CD, gravada a meias com a iminente Laurie Anderson, um dos novos conhecimentos de Peter Gabriel à época. Em Soul, houve vários sumiços face ao período anterior. Entre outros, desapareceu do mapa Larry Fast, especialista de sintetizadores, que marcava presença desde o primeiro disco a solo de Gabriel. Houve um outro músico que perdeu a importância face aos três álbuns anteriores, o baterista Jerry Marotta. Alguém que nos diz muito depois de ter passado por Portugal, justamente com Peter Gabriel, em 1980, e de ter chegado a tocar e gravar com a banda do Casaco e com Gabriela Chave. Na biografia que Spencer Bright dedicou a Gabriel, Marotta relembra a aflição do protagonista quando este teve que lhe comunicar que ia gravar pouco em Soul e que não seguiria para a digressão. Diz o percussionista, toda a legitimidade assistia ao Peter, claro, se queria seguir novas direções. Só me magoou, sendo nós amigos, que não me deixasse tentar chegar onde ele queria. Entrou em cena outro baterista, o francês Manu Katché, a partir daí com um lugar cativo nas turnês. E também o violinista indiano Shankar, daí em diante parceiro constante dos sempre presentes David Rhodes na guitarra e Tony Levin no baixo. Entre as passagens mais ocasionais, destaques para Larry Klein, baixista, produtor e também ex-marido de Joni Mitchell, que ainda produziu o marcante desfado da nossa Ana Moura, para Richard T., pianista habitual de Paul Simon, para dois notáveis do naipe de metais, Wayne Jackson, que tocou com Otis Redding, e Mark Rivera, parceiro habitual de Billy Joel. Jim Kaa, do Simple Minds, foi chamado aos coros, mas sem o peso da revelação e o sonador na sua estreia ocidental, e desse verdadeiro amuleto de Gabriel, que voltou a ser Kate Bush, já presente no anterior Games Without Frontiers e aqui chamada, como vimos, ao dueto de Don't Give Up. Ainda assim, talvez a mais importante das aquisições tenha sido a do co-produtor canadiano Daniel Lanois, revelado com Martha and the Muffins, os de Echo Beach, e já com produções de Brian Eno e dos U2 no currículo. Lanois, que viria a trabalhar com alguns notáveis como Robbie Robertson, Bob Dylan, Emmylou Harris, Willie Nelson, Sinead O'Connor, Neil Young ou os Arcade Fire, passou meses a viver em casa de Gabriel para acompanhar todo o processo do disco. Num momento de impasse, em que os padrões rítmicos e as melodias estavam prontos a gravar, mas faltavam os textos, foi o agente operacional indispensável. Chegou a fechar Peter Gabriel num escritório durante um dia inteiro, dizendo que só o deixaria sair quando ele tivesse uma letra pronta. Pelos vistos, deu resultado. Não menos significativo e substancial é o facto de ter sido este o momento em que Peter se separou da primeira mulher, Jill, com um dado curioso. Jill reclama para si e para a relação de ambos papéis decisivos na canção Don't Give Up. Já o outro dos temas de Soul, chamado In Your Eyes, é reivindicado pela mulher com quem Gabriel viveu no momento da edição do álbum, a atriz norte-americana Rosanna Arquette. Voltamos às canções para ouvir Red Rain.

Red Rain e Mercy Street, o momento mais melancólico do disco, inspirado na vida e na obra da escritora norte-americana Anne Sexton. Peter Gabriel foi um homem que fez da escassez o modus operandi, mas que agora, aos 76 anos, parece perseguir o tempo perdido. Só neste século XXI, publicou um extraordinário disco de canções alheias, Scratch My Back, com versões próprias de originais de Lou Reed, David Bowie, Paul Simon, mas também dos Magnetic Fields ou dos Arcade Fire, entre outros. Recebeu em troca I'll Scratch Yours, em que as suas canções foram distribuídas por Reed e Simon, mas também Brian Eno e Randy Newman, ou David Byrne e Bon Iver, para citar só alguns. Lançou New Blood, com versões orquestrais de algumas das canções-chave do seu percurso, todas sem bateria, já agora. Depois de um bom disco de originais, I.O., dedicou-se este ano a registros ao vivo do passado, In the Big Room e Live at WOMAD, 1982. E está em curso, aos poucos, a divulgação das novidades que constituirão a Why a editar como álbum até ao fim de 2026. Continua a ser, mesmo em abrandamento natural, um homem de palco. E Portugal aplaudiu várias vezes, com destaque para o concerto de 1980, no saudoso Pavilhão de Cascais, onde já tinha brilhado com os Genesis 5 anos antes. Seguiu sempre os seus códigos, sem cedências. Em resumo, tendo passado pelo pódio reservado aos campeões de vendas, precisamente com este show, nunca pareceu disposto a correr atrás de foguetes, quaisquer que estes fossem. É um mestre, capaz de ir buscar inspiração à música erudita ou à country music, à soul e aos padrões rítmicos do Brasil ou da Nigéria. Para resumir, é um cidadão do mundo e alguém a cujas canções se regressa para desfrutar e descobrir. Eis uma das chaves de ouro, In Your Eyes.

pérola chamada In Your Eyes, quase no final desta emissão especial dedicada à saúde de Peter Gabriel. Programa de João Goberno para a Antena 1, com produção de Joana Jorge, trabalho de sonorização de Luís Franjoso e cuidado técnico de Rui Coelho. Acabamos com o que foi, para muitos, o princípio de tudo. Gabriel nunca tinha chegado ao top 20 norte-americano em singles ou em álbuns. Com Soul, alcançou o segundo lugar e trouxe para casa nada menos do que 5 discos de platina. Mais do que isso, a canção que alavancou essa explosão atingiu o posto máximo. Ou seja, fez melhor do que no seu país natal, onde ficou pelo número 2 da lista de mais vendidos. Quando o entrevistei na época, perguntei-lhe se Soul era uma resposta ao igualmente milionário No Jacket Required, disco do ano anterior assinado por Phil Collins, seu antigo parceiro nos Genesis. Gabriel respondeu, com um sorriso levemente incomodado, que tinha optado pela acessibilidade sem hipotecar a identidade, assim mesmo, e que talvez só refletisse em doses equilibradas a sua maturidade. Ele tinha 36 anos à época, e aquilo que designou como uma fase mais solar, menos sombria, da sua música, que não da sua vida. Há ainda assim um pormenor com a máxima importância: a disponibilidade e o investimento que o músico fez nos materiais de suporte. E sim, estou a pensar no histórico videoclipe de Sledgehammer, realizado por Steven R. Johnson. Gabriel recordou nessa conversa a tarefa ciclópica que foi exigida por esse teledisco revolucionário, ainda hoje apontado como um dos melhores de sempre, tanto na concepção como na execução. Lembrou alguns momentos difíceis, por exemplo, como teve que se manter imóvel durante 6 horas para um aproveitamento final de 10 segundos de imagem, ou como passou 16 horas sob um lençol de vidro na companhia de peixes crus e naturalmente mortos. No final, foram 100 horas de filmagens e um custo de 120 mil libras, um enorme risco para um artista que ainda não era exatamente um campeão de vendas. Plenamente compensado, foi o videoclipe mais vezes exibido na história da MTV, o que é notável se olharmos à concorrência de Michael Jackson e de outras primeiras figuras, e alcançou ainda o recorde de prémios numa só edição dos troféus da estação. 9 triunfos em 10 nomeações. A canção, essa é descrita por Gabriel como uma reciclagem daquilo que o entusiasmava quando era adolescente: o som da música negra, em particular da Motown. Para fechar, só a nota de uma desforra perfeita: no top norte-americano foi este o tema que destornou do primeiro lugar a canção Invisible Touch, assinada por um grupo chamado Genesis. É pela porta grande que saímos de Soul, a porta de Sledgehammer. Foi um prazer.

0: 40 anos, sobre a edição do disco Soul de Peter Gabriel, revisitado por João Goberno nesta nossa hora especial aqui na rádio. Vêm as notícias das 8 com a jornalista Rita Colasso. 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São 8 horas, 7 da tarde nos Açores.
1: O Grupo Vita afirma ter respeitado o rigor ético nas entrevistas com as vítimas de abusos sexuais na Igreja. A organização que avalia danos psicológicos garante que seguiu boas práticas nas entrevistas. Marcelo vai aos Açores no 10 de junho, recebeu o convite de António José Seguro e aceitou.
0: São temas para desenvolvermos já a seguir na edição das 8. Neste final de tarde, início de noite de domingo, estão 21 graus no Porto e em Coimbra. Lisboa está com 22, Faro com 29. Nas Ilhas, Funchal está com 19 graus. Em Ponta Delgada estão 20. Vamos para o Jornal das 8, a edição de Rita Colasso.
1: A esta hora há dois incêndios que continuam a mobilizar operacionais no terreno. Aquele que está a dar mais trabalho ainda é o de Alfena, Valongo, na área metropolitana do Porto. Mantém-se o ponto de situação feito há duas horas por Alberto Fernandes, do Comando Nacional de Proteção Civil.
2: Nesta ocorrência estão mobilizados 44 meios terrestres, 157 operacionais e 5 meios aéreos. As operações de combate no local estão a ser dificuldades pela intensidade do vento.
3: Existem habitações perto deste incêndio?
2: Não temos informação que neste momento exista qualquer tipo de habitação em risco.
1: Comandante Alberto Fernandes, ouvido pela jornalista Arlinda Brandão, que falou também há uma hora com o comandante Vaz Pinto do Comando Regional do Algarve sobre o outro incêndio que, entretanto, começou a ceder, o incêndio de Alcoatim.
4: O incêndio tem uma frente ativa que está a ceder aos meios. 80% do perímetro encontra-se consolidado e o incêndio deflagrou no sítio dos Castelhanos, freguesia de Martim Longo, em Alcoatim. Perder em povoamento e algum pasto, algum mato, mas essencialmente povoamento, pinheiro.
3: E existem algumas localidades perto?
4: Não, na área do incêndio não tem qualquer ponto sensível, não há qualquer habitação. Portanto, o incêndio está desenrolado numa área que é só povoamento florestal, não tem linhas de mediações qualquer edificado. As dificuldades é aceder à frente do fogo, que tem alguma dificuldade em os meios terrestres poderem chegar à frente do fogo. Está a retardar com os meios aéreos a progressão do incêndio.
1: O fogo, entretanto, que já está a ceder aos meios em Alcoatim, no Algarve. O Grupo Vita respondeu aos críticos, diz que não tem conhecimento de qualquer queixa à ordem dos psicólogos. As vítimas de abusos sexuais na Igreja apresentaram uma queixa à ordem dos psicólogos contra Ruth Agulhas, que coordena o Grupo Vita. Esta tarde, num comunicado enviado às redações, o grupo explica que todas as entrevistas foram realizadas por uma comissão de instrução, tal como previsto no regulamento, e afirma-se nesse comunicado que a coordenadora não esteve presente nas sessões, contrariamente ao que foi sugerido. A Associação Coração Silenciado, que acompanha estes casos, considera que as entrevistas foram longas, abusivas e intrusivas. Em entrevista à RTP, o porta-voz da Associação, António Grosso, explica o que se passou.
5: Entendemos que a coordenadora do Grupo Vita, nas entrevistas que fez a algumas pessoas da nossa associação, vítimas de violência sexual no contexto da Igreja Católica Portuguesa, foram desenvolvidas de uma forma muito intrusiva e abusiva, de longas entrevistas, com perguntas que não tinham nada a ver com o abuso propriamente dito, como saber da família, das irmãs, dos irmãos, etc, etc, e com perguntas sobre a vida atual, a vida corrente.
1: Porta-voz da Associação Coração Silenciado acredita que as sessões só acrescentaram mais sofrimento às vítimas. Diz que a queixa foi enviada no final de abril, mas até agora não houve qualquer resposta da ordem dos psicólogos. Marcelo Rebelo de Sousa, o ex-presidente da República, esteve este domingo de visita à sede do Banco Alimentar. Aos jornalistas, à margem desta iniciativa, revelou ter aceitado o convite do presidente da República, António José Sousa. seguro para estar presente nas celebrações do 10 de junho nos Açores.
6: Talvez nos encontremos para a semana, não é? No 10 de junho.
3: Vai estar presente nos Açores?
6: Pois, o seu presidente convidou-me e, portanto, eu vou com certeza.
1: Presidente e antigo Presidente da República, Marcelo e Seguro, vão estar nos Açores juntos para celebrar o 10 de junho. É uma reunião de urgência, aquela que vai acontecer amanhã à tarde entre os membros do Conselho de Segurança das Nações Unidas. França pediu esta reunião depois de Israel se ter apoderado da fortaleza de Beaufort, no Líbano. Esta foi a maior incursão israelita em mais de 26 anos em território libanês. Este castelo fica numa montanha estratégica do sul do Líbano, que já tinha sido usada por Israel durante a ocupação anterior, entre 1982 e 2000. Bassima Jamaleddin é presidente da Associação de Libaneses em Portugal. Ela acredita que a captura da fortaleza de Beaufort pelos israelitas tem objetivos estratégicos, mas também psicológicos.
7: Para os militares israelitas, a tomada do castelo de Beaufort representa o controle geográfico e a tentativa de encobrir as derrotas do passado. Como o castelo está situado num penhasco a mais de 710 metros acima do nível do mar, oferece um ponto de observação privilegiado. Por outro lado, este local tem um peso histórico. Eles ocuparam-no durante a invasão de 1982 e foram obrigados a retirar há 26 anos por causa da resistência libanesa. A tomada do castelo hoje é uma tentativa calculada de apagar essa memória e de tentar restabelecer a antiga presença israelita de ocupação no sul.
1: Bassima Jamaleddin falou esta tarde com a Antena 1. Ela diz também que as incursões israelitas no sul do Líbano estão a pressionar o povo libanês, que vive cansado e com medo.
8: Lebanese people are living under extreme pressure.
7: O povo libanês está a viver sob uma pressão extrema, com medo e exaustão, no meio de uma grave crise económica. Tanto o governo como as organizações de solidariedade lutam para fornecer bens básicos, como alimentos, cobertores e medicamentos. Embora exista uma profunda solidariedade comunitária, as pessoas estão completamente isoladas e exaustas, enfrentando uma crise avassaladora, sem um fim à vista.
1: Heartbroken and exhausted. Bassima Jamaleddin, uma libanesa a viver em Lisboa. O primeiro-ministro israelita Benjamin Netanyahu confirmou hoje que o exército israelita tem ordens para expandir as operações em território libanês. Netanyahu diz que a tomada deste castelo é um ponto de viragem na guerra contra o Hezbollah. Ora, a captura da fortaleza de Beaufort torna ainda mais fraco o cessar-fogo mediado pelos Estados Unidos e complica também as negociações de paz com o Irã. Por isso, França pediu uma reunião de urgência ao Conselho de Segurança da ONU. Vai acontecer esta reunião amanhã à tarde. O ministro da Diplomacia francesa, Jean-Noël Barrot, diz que nada justifica a prolongação das operações militares israelitas e a ocupação cada vez mais profunda do território libanês. Na Birmânia, uma explosão no norte do país tirou a vida a dezenas de pessoas num território controlado pelos rebeldes. Alguns serviços de emergência falam em 46 mortos, outros em 59. Há crianças entre as vítimas, há ainda também 70 pessoas feridas nesta explosão que destruiu muitas casas. O grupo rebelde que controla a região diz que foi um acidente com explosivos que estavam armazenados para minas e pedreiras. A Birmânia está em guerra civil desde 2021, desde o golpe de Estado levado a cabo pelos militares. Em Paris, Emmanuel Macron já recebeu os jogadores do PSG no Palácio do Eliseu e chamou-lhes heróis. Entregou-lhes a Ordem Nacional da Legião de Honra, a mais alta condecoração da República Francesa. Diz que são um motivo de orgulho nacional para a França. O Paris Saint-Germain venceu ontem a Liga dos Campeões, frente ao Arsenal. Antes de estarem com Macron, os jogadores estiveram com os adeptos do clube, como nos conta a correspondente da Rádio Pública, Rosário Salazar. Salgueiro.
9: Chegaram depois de festejar junto de milhares de adeptos, quase 100 mil adeptos que há horas esperavam junto à Torre Eiffel. Não houve grandes discursos, houve a apresentação, como se cada um não soubesse o nome dos jogadores, a apresentação destes heróis do futebol e depois duas pequenas frases de Marquinhos, o capitão desta equipa de 32 anos, feitos agora em maio, Marquinhos a pedir consciência aos adeptos e o presidente do PSG a pedir que hoje celebrem a festa do futebol e que não destruam a cidade, uma cidade que custa manter, uma cidade que merece ser preservada e acarinhada. Um apelo a todos aqueles que estão pelas ruas de Paris a festejar esta segunda taça da Liga dos Campeões do PSG. Muitos deles vão já a caminho do estádio do Parque dos Príncipes, onde vão também continuar a festejar ao longo de toda a noite.
1: E antes, no encontro com os jogadores do PSG, o presidente francês Emmanuel Macron aproveitou esse momento para dizer que agora espera uma vitória de França no Mundial. Afonso Eulálio terminou a volta à Itália no sexto lugar da geral, a 9 minutos e 39 segundos do vencedor, o ciclista dinamarquês Jonas Vingegaard. Afonso Eulálio segurou a camisola branca, um símbolo da liderança da classificação da juventude, e torna-se assim o terceiro ciclista português da história a acabar o giro nos primeiros 10 lugares. O Futebol Clube do Porto qualificou-se hoje para a final da Liga Portuguesa de Basquetebol. Os Dragões venceram o Sporting por 94-86 e fecharam as meias finais com uma vitória por 3-1. É a terceira vez consecutiva que o Porto chega a uma final. O último campeonato que ganharam foi na época 2015-2016. Na final vão encontrar o Benfica, que eliminou a Oliveirense por 3-0 e vai tentar o quinto título consecutivo.
0: Foi o Jornal das Oito, numa edição de Rita Colasso, que está de regresso às 9 da noite. 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

0: 8 horas, 12 minutos, bom final de tarde, bom domingo, 4 e 1.
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1: Temos muita música para a próxima hora aqui na rádio. Vem, entretanto, as notícias das 9 com a jornalista Rita Colasso. 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Boa noite, são 9 horas, 8 nos Açores.
2: Pierluigi Collina apresentou as alterações às regras do futebol para o Mundial 2026. Vai ser proibido tapar a boca quando se insultam os jogadores. O subsídio mensal dos postos de emergência médica dos bombeiros vai aumentar 23% a partir de 1 de julho. Vão ser mais 2.040 euros. A Ministra da Saúde reconhece que é o aumento possível.
1: 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A esta hora estão no Porto e em Coimbra 19 graus, em Lisboa 20, em Faro 26, no Funchal 18 e em Ponta Delgada estão 19 graus. Jornal das 9, a edição é de Rita Colasso.
2: Começamos para já com uma breve atualização dos incêndios no mapa de Portugal continental. 2 incêndios continuam a mobilizar operacionais neste momento. Em Valongo, na área metropolitana do Porto, o fogo de Alfena continua a exigir atenção. Mantém-se a situação crítica que foi reportada à meio da tarde, com 139 operacionais no terreno e, nesta altura, já sem meios aéreos a operar, agora que a noite começa a cair. No entanto, não há casos em risco, é um incêndio em zona de mato. No Algarve, o incêndio de Alcotim, também em zona de mato, está a ceder aos meios de combate. A página da Proteção Civil indica mesmo que este incêndio já está em resolução. O subsídio mensal dos postos de emergência médica dos bombeiros vai aumentar 23% a partir de 1 de julho. A Ministra da Saúde anunciou este aumento de 2.040 euros durante a cerimónia do Dia Nacional dos Bombeiros em Paredes, no Porto. Ainda assim, Ana Paula Martins reconhece que é um aumento possível.
3: Vamos, de facto, atualizar em 23% os 520 postos de emergência médica que são quem nos garante não só a diferenciação no socorro, mas também a tal capilaridade e coesão territorial que só os bombeiros, eu vou voltar a repetir, só os bombeiros conseguem garantir. Nós também trabalhamos com a Cruz Vermelha nestes postos. Nós teremos postos de emergência médica que estavam a ser hoje financiados em termos de fixos com um valor de 8.760 euros para 10.800 euros. Se me perguntam se é suficiente, eu diria que é aquilo que este ano conseguimos.
2: Mais 2.040 euros, o valor possível de aumento para cada um dos 520 postos de emergência médica em todo o país que vão beneficiar desta atualização a partir de 1 de julho. A Ministra da Saúde fez este anúncio durante a cerimónia do Dia Nacional dos Bombeiros em Paredes, no Porto, onde esteve também o Ministro da Administração Interna, Luís Neves. O Grupo Vita emitiu um comunicado esta tarde, nega ter conhecimento de qualquer queixa à Ordem dos Psicólogos e refuta as críticas sobre as entrevistas com vítimas de abusos sexuais. A organização explica que todas as sessões foram realizadas por uma comissão de instrução, conforme previsto no regulamento. Garante também que a coordenadora Ruth Agulhas não esteve presente nas entrevistas, ao contrário do que foi sugerido. Isto surge depois de vítimas de abusos sexuais na igreja terem apresentado uma queixa contra Ruth Agulhas. A Associação Coração Silenciado, que acompanha estes casos, considera que as entrevistas foram longas, abusivas e intrusivas. Afirmou também que as sessões só acrescentaram mais sofrimento e enviaram então uma queixa no final de abril, mas a Ordem dos Psicólogos ainda não respondeu. Marcelo Rebelo de Sousa, o ex-presidente da República, esteve este domingo de visita à sede do Banco Alimentar. Aos jornalistas revelou ter aceitado o convite do presidente da República, António José Seguro, para estar presente nas celebrações do 10 de junho nos Açores.
4: Talvez nos encontremos para a semana, não é? No 10 de junho.
5: Vai estar presente nos Açores?
4: Pois, o seu presidente convidou-me e, portanto, eu vou com certeza.
2: Marcelo e Seguro vão estar nos Açores juntos para celebrar o 10 de junho, novidade que Marcelo deu depois de visitar a sede do Banco Alimentar contra a Fome, que este fim de semana levou a cabo mais uma campanha de recolha de alimentos. Os dados avançados indicam que as doações ao Banco Alimentar contra a Fome aumentaram 7%, mas os pedidos de ajuda também estão a crescer. Uma mudança notória, sobretudo no último mês, como explicou Isabel Joné, a presidente do Banco Alimentar.
5: Tem mais incidência nos centros urbanos, onde as pessoas dependem mais do dinheiro exclusivamente para viver. E estamos a falar da Grande Lisboa, do Grande Porto, de Setúbal e também de regiões como o Algarve e a Madeira, que são afetadas quando há perturbações no turismo, como se tem verificado pela expectativa desta guerra e deste conflito internacional.
2: Isabel Joni, presidente do Banco Alimentar contra a Fome, as regiões urbanas são as mais afetadas, é o caso da Grande Lisboa, Porto e Setúbal, mas os pedidos estão também a aumentar na Madeira e no Algarve. França pediu uma reunião de urgência ao Conselho de Segurança das Nações Unidas para amanhã à tarde, isto depois de Israel ter capturado a fortaleza medieval de Beaufort, no Líbano. Foi a maior incursão israelita em mais de 26 anos em território libanês. O castelo fica numa montanha estratégica do sul do país que Israel já tinha ocupado entre 1982 e o ano 2000. Benjamin Netanyahu confirmou que o exército israelita tem ordens para expandir as operações. Diz que a tomada desta fortaleza é um ponto de viragem na guerra contra o Hezbollah. A captura do castelo enfraquece ainda mais o cessar-fogo mediado pelos Estados Unidos e complica as negociações de paz com o Irão. Vai ser proibido tapar a boca quando se insulta. A FIFA aprovou as novas regras para o Mundial de Futebol de 2026. A mais polémica é que vai haver cartão vermelho direto para jogadores que tapem a boca ao insultar adversários. A regra surge depois do caso de Gianluca Pressiani, do Benfica, que cobriu a boca ao dirigir insultos a Vinícius Júnior, em fevereiro deste ano. Há também mudanças nas substituições, com os jogadores a terem 10 segundos apenas para deixar o campo. O objetivo é aumentar o tempo útil de jogo. As regras foram apresentadas numa videoconferência este domingo pelo presidente do Comitê de Arbitragem da FIFA, Pierluigi Collina.
1: Foi o Jornal das 9, numa edição de Rita Colasso, que está de regresso às 10. 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

0: fechar esta hora das 9 aqui na Antena 1, dentro de instantes o Jornal das 10 com a jornalista Rita Colasso. Na próxima hora, o golpe que derrubou a Primeira República. 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Boa noite, são 10 horas, 9 nos Açores.
1: O Governo vai aumentar o subsídio dos postos de emergência médica dos bombeiros a partir de 1 de julho. Vão ser mais 2.040 euros. O Presidente da Liga dos Bombeiros diz que esperava mais. A FIFA aprovou o cartão vermelho direto para jogadores que tapem a boca ao insultar os adversários no Mundial de 2026, uma regra que surge depois do caso de Prestiani do Benfica com Vinícius Júnior.
0: São temas para desenvolvermos já a seguir no Jornal das 10. Temperaturas nesta hora, nesta noite, estão 17 graus em Coimbra, no Porto 18, Lisboa com 19, Faro bem mais quente, está com 25 graus, nas Ilhas Funchal com 17, Ponta Delgada com 19. Jornal das 10, a edição é de Rita Colasso.
1: Já foi apagado o incêndio em zona de mato que deflagrou hoje em Alcoatim, no Algarve, isto de acordo com o portal da Proteção Civil. Em Valongo, na área metropolitana do Porto, o fogo de Alfena continua a dar trabalho, com 150 operacionais no terreno e já sem meios aéreos a operar. No entanto, não há casas em risco, é um incêndio em zona de mato que começou pouco antes das 3 da tarde. O subsídio mensal dos postos de emergência médica dos bombeiros vai aumentar 23% a partir de 1 de julho. A ministra anunciou este aumento de 2.040 euros durante a cerimónia do Dia Nacional dos Bombeiros em Paredes, no Porto. Ana Paula Martins reconheceu que é o aumento possível.
2: Vamos, de facto, atualizar em 23% os 520 postos de emergência médica, que são quem nos garante não só a diferenciação no socorro, mas também a tal capilaridade e coesão territorial que só os bombeiros, eu vou voltar a repetir, só os bombeiros conseguem garantir. Nós também trabalhamos com a Cruz Vermelha nestes postos. Nós teremos postos de emergência médica que estavam a ser hoje financiados em termos de fixos com um valor de 8.760 euros para 10.800 euros. Se me perguntam se é suficiente, eu diria que é aquilo que este ano conseguimos.
1: Mais 2.040 euros, o valor possível de aumento a partir de 1 de julho. A Ministra da Saúde fez este anúncio durante a cerimónia do Dia Nacional dos Bombeiros em Paredes, no Porto, onde esteve também o Ministro da Administração Interna, Luís Neves, e onde esteve António Nunes, o Presidente da Liga Portuguesa dos Bombeiros, que soube do valor do aumento hoje. Ele partilhou há pouco com a Antena 1, que estava à espera de mais.
3: A Liga dos Bombeiros Portugueses não tem ainda o conhecimento oficial desses valores. Tem o conhecimento que foi feito pela senhora Ministra da Saúde. O que nós podemos dizer é que os valores que nós tivemos a negociar com o INEM, no que diz respeito à componente fixa, eram superiores àquele que foi anunciado.
1: Presidente da Liga dos Bombeiros Portugueses, António Nunes, que esteve também na cerimónia em Paredes, onde foi anunciado um aumento de 2.040 euros por mês para os postos de emergência médica dos bombeiros. À margem desta cerimónia, António Nunes manifestou-se também hoje contra a presença de comandantes de bombeiros a comentar na comunicação social incêndios em curso, considerando que devem apenas falar como cidadãos. Marcelo Rebelo de Sousa, o antigo Presidente da República, esteve este domingo de visita à sede do Banco Alimentar. Aos jornalistas revelou que aceitou o convite do Presidente da República, António José Seguro, e vai estar com ele nas celebrações do 10 de junho nos Açores.
4: Talvez nos encontremos para a semana, não é? No 10 de junho.
5: Vai estar presente nos Açores.
4: Pois, o seu Presidente convidou-me e, portanto, eu vou com certeza.
1: Confirmado, Marcelo e Seguro vão estar nos Açores juntos para celebrar o 10 de junho. A novidade que Marcelo deu depois de visitar a sede do Banco Alimentar contra a Fome, que este fim de semana levou a cabo mais uma campanha de recolha de alimentos. As doações ao Banco Alimentar aumentaram este fim de semana, mas os pedidos de ajuda também estão a crescer. As regiões urbanas são as mais afetadas, é o caso da Grande Lisboa, Porto e Setúbal. Os pedidos estão a aumentar também na Madeira e no Algarve. Em Cabo Verde, um incêndio destruiu esta tarde grande parte de um mercado de roupa na cidade da Praia, a capital cabo-verdiana. O fogo deflagrou em Ponta Belém e também atingiu um edifício que fica ao lado do mercado. As equipas da Proteção Civil e os bombeiros continuam a combater as chamas a esta hora. Não há relato de vítimas até agora. Dezenas de vendedoras conseguiram salvar as mercadorias, mas muitas estão consternadas porque dependem deste comércio para sustentar as famílias. É uma reunião de urgência, aquela que vai acontecer amanhã à tarde entre os membros do Conselho de Segurança das Nações Unidas. França pediu esta reunião depois de Israel se ter apoderado da fortaleza medieval de Beaufort, no Líbano. Esta foi a maior incursão israelita em mais de 26 anos, em território libanês. É um castelo que fica numa montanha estratégica do sul do Líbano e que já tinha sido usada por Israel durante a ocupação que aconteceu entre 1982 e o ano 2000. Bassima Jamaleddin é presidente da Associação de Libaneses em Portugal e ela acredita que a captura desta fortaleza tem objetivos estratégicos e psicológicos.
5: Para os militares israelitas, a tomada do castelo de Beaufort representa o controle geográfico e a tentativa de encobrir as derrotas do passado. Como o castelo está situado num penhasco a mais de 710 metros acima do nível do mar, oferece um ponto de observação privilegiado. Por outro lado, este local tem um peso histórico. Eles ocuparam durante a invasão de 1982 e foram obrigados a retirar há 26 anos por causa da resistência libanesa. A tomada do castelo hoje é uma tentativa calculada de apagar essa memória e de tentar restabelecer a antiga presença israelita de ocupação no sul.
1: Bassima Jamaleddin, presidente da Associação de Libaneses em Portugal. O primeiro-ministro israelita Benjamin Netanyahu confirmou hoje que o exército israelita tem ordens para expandir as operações em território libanês. Ele diz que a tomada deste castelo é um ponto de viragem na guerra contra o Hezbollah. Esta captura da fortaleza de Beaufort torna mais fraco o cessar-fogo mediado pelos Estados Unidos e também complica as negociações de paz com o Irão. E por isso a França pediu uma reunião de urgência ao Conselho de Segurança da ONU para amanhã à tarde. Vai ser proibido tapar a boca quando se insulta. A FIFA aprovou novas regras para o Mundial de Futebol 2026. A mais polémica é que vai haver cartão vermelho direto para jogadores que tapem a boca ao insultar adversários. A regra surge depois do caso de Gianluca Pressiani do Benfica, que cobriu a boca ao dirigir insultos a Vinícius Júnior em fevereiro deste ano. Vai haver também mudanças nas substituições, com os jogadores a terem apenas 10 segundos para deixar o campo. O objetivo é aumentar o tempo útil de jogo. Estas regras foram apresentadas numa videoconferência este domingo pelo presidente do Comitê de Arbitragem da FIFA, Pierluigi Collina. Afonso Eulálio terminou a volta à Itália no sexto lugar da geral, a 9 minutos e 39 segundos do vencedor, o ciclista dinamarquês Jonas Vingegaard. Afonso Eulálio segurou a camisola branca, símbolo da liderança da classificação da juventude, e torna-se assim o terceiro ciclista português da história a acabar o giro nos primeiros 10 lugares. O Futebol Clube do Porto qualificou-se hoje para a final da Liga Portuguesa de Basquetebol. Os Dragões venceram o Sporting por 94-86 e fecharam as meias finais com uma vitória por 3-1. É a terceira vez consecutiva que o Porto chega a uma final. O último campeonato que ganharam os Dragões foi na época 2015-2016. Na final vão encontrar o Benfica, que eliminou o Oliveirense por 3-0, e o Benfica vai tentar o quinto título consecutivo.
0: Foi o Jornal das 10, numa edição de Rita Colasso. Próxima edição às 11 da noite. 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
2: 10 horas, 10 minutos, boa noite com a Antena 1, bom fim de semana.
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2: O golpe militar de 28 de maio de 1926 é uma das marcas fortes da história contemporânea portuguesa. Assinalando a passagem do centenário deste acontecimento, concluímos hoje a transmissão do documentário O Golpe, que derrubou a Primeira República. Trata-se de um trabalho do jornalista João Paulo Baltazar, com música original e pós-produção áudio de Paulo Cavaco e pesquisa de arquivo de Sónia Ferreira. Neste último episódio, aborda-se o modo como o golpe foi sendo lembrado ao longo dos tempos e reflete-se sobre a utilidade de refletir hoje sobre estes acontecimentos.

0: Braga, 28 de maio de 1966, 40º ano da Revolução Nacional. A emissora nacional inicia a cobertura total dos acontecimentos que marcam na capital do Minho a comemoração dos 4 decénios da arrancada do 28 de maio.
1: Uma trovoada de entusiásticos aplausos acolheu o professor Dr. Oliveira Salazar na sua entrada no Salão Nobre da Biblioteca Pública de Braga. Foi com dificuldade que o chefe do governo seguiu o caminho pela coxia em direção à mesa d'honra.
2: O golpe militar de 28 de maio de 1926 vai sendo lembrado ao longo das décadas seguintes com olhares diversos em função de cada momento político. Durante o Estado Novo, o acontecimento é enaltecido como a Revolução Nacional, que acabou com a balbúrdia e a anarquia da Primeira República.

0: O que seria de 28 de maio uma revolução? E não simplesmente mais um movimento militar? Era, de um lado, alteração da essência e da estrutura do Estado, e do outro, propósito de ir beber a inspiração da política que devesse fazer, não a ideologias ou interesses estrangeiros, mas às fontes nacionais.
1: Os aplausos continuam depois da morte de Salazar. Em maio de 71, num jantar comemorativo, também em Braga, Marcelo Caetano trata de alertar para os riscos de um regresso a um sistema político idêntico ao da Primeira República.
2: Na origem dos males nacionais estava então o sistema parlamentar, com o predomínio das assembleias legislativas. Os governos precisavam, para se formar e manter, de contar nelas com uma maioria, muitas vezes constituída por alianças artificiais e precárias de partidos minoritários. Creio que nos demitiríamos do nosso dever se deixássemos de proclamar, como aviso salutar, que as mesmas causas conduzem aos mesmos efeitos, e que seria ato de cegueira política regressar-se à supremacia do Parlamento com o seu jogo de partidos e as suas querelas de politicantes, a sobrepor à preocupação de soluções racionais e eficazes dos problemas nacionais, as lutas ideológicas ou as manobras da conquista do poder.
1: Neste jantar em Braga, Marcelo Caetano brinda à lição viva da história, esconjurando os tempos calamitosos que antecederam a ditadura.
2: Recusamo-nos a voltar ao estado de apagada e vil tristeza de antes do 28 de maio de 1926. Devemos firme e decididamente recusar-nos a regressar a tempos calamitosos em que a vida pública se alimentava de despeitos, ressentimentos e ambições pessoais, e em que na política se sobrepunha o prazer das intrigas, das vinganças ou das retaliações entre os homens à consideração desinteressada dos interesses nacionais. Esta é a lição viva do 28 de maio.
1: Quase meio século depois do golpe militar que derrubou a Primeira República e 3 anos antes da Revolução dos Cravos, o sucessor de Salazar aconselha assim os homens das fardas a manterem o silêncio e a disciplina.
2: Salazar criou um exército, não apenas por ter renovado os quadros, por o ter dotado de material, por lhe haver construído quartéis, mas sobretudo na medida em que restaurou a disciplina abalada, a disciplina sem a qual não existem nem a estrutura nem o espírito militares, separando nitidamente o que é do foro da política a cargo dos órgãos de soberania e o que pertence às forças armadas, que no silêncio e na obediência encontram a grandeza da sua nobre missão de servir.
3: Posto de comando do movimento das Forças Armadas. As Forças Armadas Portuguesas apelam para todos os habitantes da cidade de Lisboa no sentido de recolherem as suas casas, nas quais se devem conservar com a máxima calma.
1: Em abril de 1974, os soldados voltam a sair dos quartéis para mudar o regime. Mas a história não se repete por inteiro, sublinha o coronel Aniceto Afonso, ex-diretor do Arquivo Histórico Militar.
4: Contrariamente àquilo que se passou no 28 de maio, em que não há compromisso, os militares do 25 de abril têm um compromisso. E o compromisso é traduzido através de um programa escrito, um programa comunicado e um programa com prazos. Esses prazos, como sabe, são a nomeação de um governo civil, provisório, que são 2 semanas, e depois a realização de eleições para uma Assembleia Constituinte no prazo de 1 ano. Para além disso, o programa do MFA tem uma orientação, e essa orientação aponta no sentido de transferir o poder para a sociedade civil, em torno da Constituição que for elaborada, não é? E dos partidos políticos que forem constituídos, e o afastamento dos militares. Todos os militares que procuraram quebrar esse compromisso acabaram derrotados. tanto pelo 28 de setembro, tanto pelo 11 de março, tanto pelo 25 de novembro, tudo isso foram derrotas de militares que estavam dispostos a não cumprir aquilo que era o compromisso inicial, que era o programa do MFA.
1: Durante o amadurecimento da democracia portuguesa, os acontecimentos de 1926 são lembrados algumas vezes. Em 77, na posse como presidente da Comissão do Livro Negro sobre o Regime Fascista, José Magalhães Godinho aponta o dedo aos verdadeiros instigadores do golpe executado por militares ingênuos.
5: Não nos esqueçamos que Gomes da Costa, perguntado pelo jornalista do século quem é que iria compor o governo, diz-lhe: olha, não sei bem. Para as finanças, vem um professor de Coimbra que dizem que sabe muito disto. Eu não o conheço. Para os estrangeiros, vai o Carmona porque tem umas botas de polimento novas. Estas as razões principais da formação do governo. Mas isto o que é que mostra? Mostra que alguém lhe tinha dado o recado e imposto quem é que ele devia ir chamar. E o tal homem de finanças que ele não conhecia, mas que toda a gente dizia que era muito bom, era o tal senhor doutor Oliveira Salazar, de triste memória. Ora, o senhor doutor Oliveira Salazar vem, está 5, 6 dias no governo e vai-se embora. Porquê é que ele veio? Porquê é que ele se foi embora? Haveria alguém e haveria por trás dele, com certeza que havia, forças, outras forças, que o empurravam para vir para aqui. Mas o momento não tinha chegado. E então o que é que era preciso? Era preciso que aqueles militares ingênuos que se tinham lançado naquela aventura fossem todos cilindrados para

0: lamentos, tentativas de procurar criar novamente popularidade atrás de nomes que deixaram uma certa auréola porque estão ainda mal conhecidos, e é preciso que realmente os sebastianistas do fascismo se convençam de uma vez para sempre que em Portugal não será possível jamais, por muito denso que possa aparecer um nevoeiro, que qualquer encoberto possa alguma vez apagar para sempre o sol que começou a raiar em 25 de abril de 1974.
1: José Magalhães Godinho, em 1977, quando assumia a presidência da Comissão do Livro Negro, que procurou radiografar o regime fascista em Portugal. No ano seguinte, com os nervos políticos do país à flor da pele, a Rádio Pública entrevista Vasco da Gama Fernandes a propósito de mais um aniversário do golpe de 28 de maio. Nessa conversa, o primeiro presidente da Assembleia da República diz que a luta partidária sem tino pode levar à indiferença política, pasto para aventuras perigosas.
2: O Parlamento, em 26, não podia funcionar. Não podia funcionar porque havia um grupo dentro do Parlamento que fazia esta coisa espantosa. Partir carteiras. Partir carteiras. Em vez de votar, partir carteiras. E quando aparecia um projeto de lei que podia ter algum interesse na vida do país, em vez de se defrontar esse problema, não. Partiam-se carteiras. Esta luta partidária, que é extremamente grave, traz um descrédito. Traz o descrédito popular, a falta de confiança nas instituições, o espetáculo da desagregação permanente, as lutas estéreis, tudo isso somado é um capital negativo. As pessoas começam a praticar o ato, que é a coisa pior que se pode praticar na vida, que é o desinteresse. A indiferença política, são todos iguais, não vale a pena, querem só desgovernar. Essas lutas partidárias, em que se aperta o tino e se esquece o essencial, criam uma atmosfera propícia a todas as aventuras. A paciência da reação, a estruturação paciente das forças reacionárias que não têm pressa. Até não têm pressa porque não estão a perder muito, porque conseguem fazer a sua vida perfeitamente à vontade dentro dos regimes democráticos.
1: Em 1978, Portugal conhece três governos diferentes, uma inédita coligação PS-CDS e dois executivos de iniciativa presidencial. Os técnicos do FMI andam cá e lá, vigiando a austeridade contra a partida de um empréstimo. Vasco da Gama Fernandes avisa para perigos à espreita.
2: Os 28 de maio são sempre possíveis. Há sempre um 28 de maio que espera por nós. Há sempre um 28 de maio que espera por nós. Eu não sei onde é que está esse homem de 28 de maio escondido em qualquer sítio, mas há sempre, com certeza, alguém que está muito interessado em voltarmos outra vez aos mesmos princípios e às mesmas negações da vida.
1: A revisão constitucional de 1982 extingue o Conselho da Revolução, acabando assim com a tutela militar da democracia. Nasce o Tribunal Constitucional, o Presidente da República perde poderes e o país abre portas a uma economia mista. Algumas mudanças, acertadas entre as lideranças da AD e do PS, provocam divisões entre os socialistas. Manuel Tito de Moraes, um dos descontentes, é ouvido pela RDP a propósito de mais um aniversário do 28 de maio e desabafa que encontra paralelos com a atualidade daqueles dias.
3: O 28 de maio foi preparado, sobretudo, por uma campanha que incidiu sobre a opinião pública no sentido de acusar os republicanos da época de todos os males de que o país sofria. A República fez perder certos privilégios e foram os homens que perderam esses privilégios, que através de um trabalho contínuo de influência sobre a opinião pública nacional levaram o povo a pensar que era preciso mudar. É curioso que estamos a assistir agora a um processo idêntico.
1: Reflexões de um dos fundadores do PS, Manuel Tito de Moraes, aos microfones da RDP, em maio de 1982, quando se assinalava mais um aniversário do golpe de 26. Na mesma ocasião, a Rádio Pública recolhe também o testemunho do popular historiador José Hermano Saraiva, antigo ministro salazarista, que prefere vincar o apoio unânime dos portugueses aos golpistas do 28 de maio.
4: O que se tinha passado era que o país saía de uma profunda crise, uma crise social.

0: social, a crise da guerra, da grande guerra, uma crise económica, um sindicalismo que realmente os partidos políticos tinham encostado à parede e acossado, a crise era, e sobretudo uma crise financeira, um déficit que subvertia e impedia todas as tentativas de reforma e de progresso. Isso criou nos meios políticos uma relativa unanimidade. A ditadura era, em 26, uma aspiração unânime de todos os portugueses.
1: Distante destes acontecimentos, Portugal vive ainda anos de violência depois do 25 de Abril. Na segunda metade da década de 70, multiplicam-se ataques e atentados com a assinatura do Exército de Libertação de Portugal, o braço armado do MDLP, Movimento Democrático de Libertação de Portugal, uma organização política de extrema-direita. Na década de 80, é a vez da extrema-esquerda apertar o gatilho. As FP25, Forças Populares 25 de Abril, que atuam em coordenação com a FUP, Força de Unidade Popular, protagonizam várias ações violentas, sobretudo dirigidas contra empresários e gestores considerados inimigos do povo. Nas últimas décadas, a política portuguesa foi sempre dominada por dois partidos, PS e PSD. Surgiram algumas novidades, o meteórico PRD, ainda nos anos 80, ou uma nova aliança de esquerdas, com o Bloco no final dos 90. Nos anos mais recentes, os eleitores encontraram mais alternativas nos boletins de voto. Nasceram o PAN, o LIVRE, a Iniciativa Liberal e o CHEGA. Este último partido, de contornos populistas e com ideias antissistema, conquistou especiais simpatias e a segunda maior bancada parlamentar. Aqui chegados, que utilidade e atualidade pode ter uma reflexão sobre os acontecimentos de há um século? Para o historiador Rui Tavares, há certamente ensinamentos e algumas rimas.
2: Na verdade, o evitar olhar o fim dos regimes, nomeadamente os regimes que sejam mais democratizantes, com todos os defeitos que eles tenham, é um pecado grave, porque significa que nós teremos dificuldade em ver os defeitos do nosso próprio regime e em ver as suas fragilidades, as suas vulnerabilidades. Acabamos a achar que é tudo sempre muito diferente e que nada se passa como no passado, quando o que é, na verdade, normal em história é a sucessão, a transformação, a metamorfose dos regimes, e nós temos que olhar para estas épocas de transição com muita atenção. Certamente que não é tudo comparável, mas há muitas coisas que trazem ensinamentos para hoje.
3: Se encontra hoje rimas, para usar a expressão de Mark Twain, a história não se repete, mas rima por vezes?
2: Não, há imensas rimas. Depois de saber se essas são rimas estruturais ou são mais ocasionais, isso pode nos levar para uma discussão muito mais longa. Mas, bem, temos uma pandemia, temos um episódio inflacionário a seguir à pandemia, temos guerra na Europa, claro que generalizada nessa altura, agora não generalizada, mas como espectro, não é? Paira sobre a Europa esse espectro da guerra. Temos as desavenças dentro do próprio campo republicano, temos uma república que vive um vazio depois que um Costa foi para a Europa e não se sabe quem é que são os seus sucessores, e depois há uma briga no partido principal da república entre os chamados bonzos, que seriam os mais centristas, e os canhotos, os mais à esquerda. Temos um primeiro-ministro que chega a Portugal vindo de Paris e que é preso e acusado de corrupção, é o mesmo Costa, na verdade, e que vem de comboio, porque não se podia vir de avião de Paris na altura, e é enviado para uma cadeia no Alentejo, não é em Évora, mas é em Elvas. Bem, nós podemos divertir-nos a achar as coisas que são parecidas e que são infinitas.
1: Mas também existem muitas diferenças.
2: A Primeira República era um regime que viveu sob uma realidade de violência muito mais prevalente do que aquilo que nós temos hoje. Não é? Quer dizer, há um dia em que um primeiro-ministro, chamemos assim para facilitar, embora não fosse esse o cargo da altura, João Chagas, sofre um atentado quando vinha no comboio. Quer dizer, passa por ele um senador, não era uma pessoa qualquer, e dispara sobre Chagas e cega-o de um olho. E logo a seguir, a multidão junta-se e lincha, mata à pancada o senador transmontano que tinha feito isso. Há a Noite Sangrenta, há a repressão sobre os operários, que é duríssima, com a chamada Leva da Morte. Portanto, é um regime onde a violência se tornou muito prevalente, e em que há autores, nos anos 20, Raul Brandão, por exemplo, escreve acerca disso, que dizem que essa violência depois passa para a sociedade, que passou a ser relativamente comum comprar armas, andar com um revólver num coldre, e portanto isso é diferente daquilo que nós temos hoje em dia.
3: E também o envolvimento dos militares na política, que nessa altura era muito regular, eles estavam inscritos em partidos, inclusivamente.
2: Sim, essa é uma das razões que me leva a ser cético quando ouço alguns dizerem que deve ser possível partidarizar. Não é isso que eles dizem. Dizem que deve ser possível que militares e polícias, e em particular a GNR, que é uma coisa e outra ao mesmo tempo, que se possam inscrever em partidos. Bem, mas isso aí significa, não é só que eles se possam partidarizar, mas é que também partidarizemos essas forças da autoridade e da ordem, armadas e militarizadas, no caso da GNR. Se olharmos para o que aconteceu há 100 anos atrás, a Primeira República dá-nos um sinal muito claro de que isso não se deve fazer.
1: Reflexões do historiador Rui Tavares. O ex-diretor do Museu do Aljube, Resistência e Liberdade, Luís Farinha, sublinha que a frustração social pode levar as pessoas a aceitar tudo.
4: Não é por acaso que o Gomes da Costa é recebido em Lisboa por milhares de pessoas do povo, como se fosse um grande salvador. Quando ele chega a Lisboa, 6 de junho, já de 1926, não é? Quer dizer, quem são aquelas pessoas? São pessoas do povo, não é? Profundamente descontentes com a situação política, defraudadas, frustradas com toda essa situação, e que obviamente estão dispostas a aceitar tudo, seja o fim do governo democrático, o fim do parlamento, o fim dos partidos políticos. Tudo isso para eles é uma coisa que... Ainda bem que isso tudo acontece, porque nós já não encontramos aqui nenhuma solução possível. A frustração social destas camadas populares, particularmente das grandes cidades, enfurecidas com a fome e também com a situação de doenças duríssimas, a tuberculose e a espanhola foram coisas duríssimas, não é? Quer dizer, as ditaduras, não digo que eram desejadas, mas eram quase que qualquer coisa que podia ser uma possibilidade, já que o Parlamento não se entende, os grupos políticos não dialogam entre si, combatem-se com armas, foram buscar militares da guerra e de repente fazem golpes militares uns contra os outros, tornam isto ainda pior do que já é. A vida era má, e com eles a criarem confusão no Parlamento e no Governo e na rua, a combaterem-se os outros, ainda era pior, não é? E portanto, quer dizer, nós não estamos bem com esta situação política, aqui não há soluções. Bom, e se não há soluções, poderá vir alguém sugerir soluções que não são aquelas, outras quaisquer, que ninguém sabe quais sejam. Na verdade, ninguém sabe quais eram, não é? Mas esta talvez seja uma lição a tirar da República, quer dizer...
3: Mas o país hoje é muito diferente.
4: Sim, mas a situação de descontentamento trazida por problemas sociais fortes, como sejam, por exemplo, o desemprego dos mais jovens... Como sejam, por exemplo, os salários de miséria, como sejam, por exemplo, a obrigação de ter que emigrar quando já não se queria. Essas situações não são coisas que sejam assim tão agradáveis, não é? Não é por acaso, provavelmente, que as pessoas não estão todas de acordo com os partidos tradicionais que governaram o país até há muito pouco tempo, não é? Começam a encontrar soluções muito diversas e algumas até um pouco antissistémicas, não é?
1: E para isso, na opinião de Luís Farinha, contribui a perenidade de certos mitos.
4: Há muitos mitos. A persistência dos mitos é impressionante, quer dizer...
3: Dê-me assim...
4: Há um exemplo, as eleições de 45, em que o ditador já pensava que seria obrigado a mudar para um regime, enfim, menos ditatorial. A grande propaganda é feita na base do todos os jornais, isso é visível, é feita na base da ideia de que a República era aquela desgraça que trouxe a Noite Sangrenta. Reparem, a ordem que veio a partir daqui, não é? Esta situação de uma República aparentemente muito liberal, muito democrática, só aparentemente, e de um regime de ordem que trouxe uma certa ordem durante 48 anos, é qualquer coisa que pode ser explorado, não é? Pode ser explorado nos tempos que correm, pode ser exatamente um modelo para olhar para... Estão a ver a situação política que se viveu em certas alturas, aquilo que a ditadura, lembro-me que alguns diriam, um partido político há muito pouco tempo dizia, ou um líder, de três Salazares em vez de um só. Três Salazares em vez de um só. Bom, é exatamente isso, não é?
5: Eu sou um democrata, isso mesmo, por natureza. Mas há uma expressão que se ouve muito e que de facto faz sentido. De facto não era preciso um Salazar, eram preciso três Salazares. Porque o país está tão podre de corrupção, de impunidade, de bandidagem, que era preciso três Salazares para pôr isto na ordem.
4: Nós vivemos já épocas de grande instabilidade. A República será um desse período que só podia ter sido resolvido com um regime ditatorial. E provavelmente nós também temos que mudar este regime, porque este regime democrático não está a trazer soluções. Já temos uma história atrás que nos mostra exatamente que as soluções de ordem são soluções que podem trazer estabilidade. Na verdade, trouxeram estabilidade. E estabilidade trouxeram, não é? Mas um certo tipo de estabilidade.
1: Refletindo sobre aquilo que se perdeu com o golpe do 28 de maio, a historiadora Maria Alice Samara admite que a tranquilidade dos últimos anos pode ser abalada.
6: Eu durante algum tempo senti-me bastante confortável com alguns dos direitos que eu considerava que nunca poderiam voltar atrás. E pensei que algumas coisas estariam garantidas, porque achava impensável. E agora eu começo a perceber, e às vezes fico a pensar, o que seria viver naqueles tempos em que nós sentíamos qualquer coisa a ser perdida e não percebíamos bem como é que se poderia fazer.
1: O que é que pode estar em risco?
6: Pode estar muita coisa em risco e eu sinto, por exemplo, para mim claramente em risco, eu acho que em alguns casos os direitos das mulheres podem estar em risco, não é? E no caso em Portugal ainda não vejo esse risco, mas quando nós olhamos para o que as mulheres, por exemplo, já perderam nos Estados Unidos, em alguns casos ali claramente há legislação que já voltou para trás.
1: O facto é que nos Estados Unidos, como noutros países, as opções políticas derivam das escolhas dos eleitores.
6: Sim. Resulta do voto. Mas o que leva ao voto, às vezes, a forma de pensar, de dialogar, de abrir espaço para as pessoas chegarem ao voto, se calhar nós durante muito tempo não trabalhámos ou não pensámos como é que as pessoas estavam a ser informadas para chegar ao voto, não é? Para chegar à sua decisão. Ou deixámos que as pessoas se desencantassem, associassem democracia à corrupção. Que é uma associação demasiado simplista, isto não é verdade, não é? Há pouco nós falávamos que a República não era desordem, a democracia não é corrupção, não é? Isto não é só assim, estas associações tão simples.
1: Mas vão-se escutando, outra vez, aqui e ali, suspiros por alguém que ponha ordem nisto.
6: Sim, vão-se escutando esses suspiros, mas eu acho que quando todos esses suspiros que nós vamos ouvindo, que vão enchendo, não é? Vamos dizer assim à volta, que às vezes não nos deixam pensar que normalmente quem vem para pôr ordem nisto nos vem retirar qualquer coisa, não é? E que nós vimos sempre historicamente que esta ordem é sempre exclusiva, vai sempre pôr pessoas de fora do que é esta ordem, do que é aceitável, que nos vai sempre retirar qualquer coisa, e eu acho que já nos retiraram a mais. Em nome da segurança nós já aceitámos estar sempre a ser filmados, não sei o quê. Nada, eu não estou a dizer que devemos estar nem em segurança, mas já nos retiraram tanta coisa que eu acho que se nós deixamos que este burburinho nos confunda, que nos vão retirar mais esta possibilidade em nome de qualquer coisa, e depois um dia não teremos instrumentos para quando quisermos dizer não.
1: Os receios de Maria Alice Samara. Luís Farinha nota que se hoje vivemos sob forte influência das chamadas redes sociais e de uma crescente desinformação, há 100 anos os jornais, muito comprometidos com causas e grupos de interesses, também amplificavam as fragilidades do regime.
4: Há dificuldade em encontrar competências para desempenhar cargos. Isto é estrutural. Há, de facto, uma fragilidade do Estado e a justiça e a segurança têm dificuldade em funcionar no final do regime. A corrupção, de facto, alarga.
7: O caso de Alves dos Reis, ali em 1925, é de facto um caso inusitado. Quase.
8: Grande falsificador.
7: É um caso inusitado, na Europa toda fala-se, obviamente, tem peso. Agora, a questão é outra, quer dizer, a imprensa é demolidora, há muitos jornais, há centenas de jornais, alguns deles muito implicados na própria disrupção do regime, e, portanto, isso é um material fertilíssimo para amplificar a crise moral do final do regime, não é? O mesmo se passa com as incompatibilidades. Lembro-me aqui de um caso de uma personalidade que conheci muito bem, estudei, Cunha Leal, ali para o final do regime tem uma importância fundamental, não só pronunciando aquilo que vai acontecendo, anunciando que não deseja a ditadura militar, mas ela vai acontecer inevitavelmente. Ele diz isto em 1923. É um homem que conhece por dentro os meandros profundamente do regime. Agora, a questão é esta, quer dizer, objetivamente ele é deputado, ministro várias vezes, ali nos anos 20, primeiro-ministro mesmo em 1922, e de repente também é delegado do governo do Banco Nacional Ultramarino, também é presidente do Banco de Angola e Metrópole, e tudo isso na imprensa, por exemplo, tem uma amplificação impressionante. Perguntamos, e Cunha Leal era um homem corrupto? Não era. Não se pode. Quer dizer, o que a história depois vai mostrar é exatamente o contrário. É um homem que quase se despe da camisa para em nome dos valores republicanos, fazer vingar a República.
8: Então o que é que isso nos mostra? É a questão da hoje famosa questão das percepções?
7: É. Não é diferente.
9: A análise do historiador Luís Farinha, que observa também com preocupação a multiplicação de conflitos e o rearmamento em curso.
7: Faz-me lembrar o mundo de 36. 1936.
8: Prévio da Segunda Guerra.
7: Sim. E também me faz lembrar o mundo 1912. 11-12.
8: Prévio da Primeira.
7: É a mesma. São situações muito semelhantes. Nós encontramos formas de nos rearmarmos, porque a situação do mundo mudou, mas nós não encontramos forma de diálogo, de possibilidades de diálogo, de rearrumação das forças do mundo, a não ser pelo confronto. E, portanto, vamos rearmar-nos. Ora, a partir do momento em que nos rearmamos, a guerra é quase inevitável. Porque as armas não são beterrabas nem batatas. Não se enterram. Não vão para a estromeira. As armas é para usar. Mais tarde ou mais cedo é para usar.
9: Isto pode acabar mal, concorda o coronel Aniceto Afonso, ex-diretor do Arquivo Histórico Militar.
10: Nós estamos numa época de conflitos, conflitos permanentes e múltiplos, que não sabemos como é que isto pode progredir, como é que isto pode acabar, digamos assim, e quando é que pode acabar. Poderíamos ter a ideia de que um dia vai acabar, mas também podemos ter a ideia de que não vai acabar, porque o que vai acabar mal. Porque nós hoje temos meios de destruição que não tínhamos neste tempo em que estamos a falar do 28 de maio, estamos a falar do 5 de outubro. Hoje isso é muito... há muito armamento capaz de destruir o mundo. E aqui o problema é se alguém dá algum passo nesse sentido. Esse é o grande problema do futuro. Nós não sabemos. Não temos já de saber o que é que vai acontecer, mas claro, todos temos a esperança de que não aconteça.
9: O historiador Fernando Rosas olha com inquietação para os dias de hoje.
11: Eu acho que uma das maiores ironias é que 100 anos depois do 28 de maio nós estamos novamente na Europa, em Portugal, no mundo, a viver outra vez a ameaça negra dos cavaleiros do Apocalipse, ou seja, de uma nova extrema-direita, de guerra, de uma verdadeira reversão e regressão civilizacional, com a possibilidade de se constituírem novamente regimes de um novo tipo de autoritarismo, mas que é uma espécie de neofascismo adaptado às circunstâncias do primeiro quartel do século XXI.
9: Na opinião...

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0: duas frentes ativas. No combate estiveram envolvidos durante a tarde 5 meios aéreos. À hora em que entrou em fase de resolução, o fogo estava ainda a ser combatido por 150 operacionais apoiados por 50 viaturas. Também já tinha sido dado como extinto o incêndio em zona de mato que deflagrou esta tarde em Alcoutim, no Algarve. O subsídio mensal dos postos de emergência médica dos bombeiros vai aumentar 23% a partir de 1 de julho. A Ministra da Saúde anunciou este aumento de 2.040 euros durante a cerimónia do Dia Nacional dos Bombeiros em Paredes, no Porto. Ana Paula Martins reconheceu que é o aumento possível.
1: Vamos, de facto, atualizar em 23% os 520 postos de emergência médica que são quem nos garante não só a diferenciação no socorro, mas também a tal capilaridade e coesão territorial que só os bombeiros, eu vou voltar a repetir, só os bombeiros...

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0: Já é 1 de junho, dia da criança, e os dados mais recentes impressionam. Em Portugal, as crianças passam cerca de 40 horas por semana na escola, o mesmo tempo que um adulto passa em média a trabalhar. Morreu o Carlos Brito, o antigo dirigente social-democrata que foi ministro da Defesa no segundo governo de Cavaco Silva. Carlos Brito tinha 90 anos.
1: São temas para desenvolvermos já a seguir no Jornal da Meia-Noite, nesta noite já de... Segunda-feira, os termómetros marcam 16 graus em Coimbra, no Porto 17, Lisboa com 18, em Faro estão 23 graus, nas Ilhas, Funchal com 16, Ponta Delgada com 19. Jornal da Meia-Noite, a edição é de Rita Colasso.
0: Dia da Criança, quando há cada vez mais um deserto infantil em Portugal, nos últimos 50 anos, o país registou uma das maiores reduções da população infantil entre os Estados-membros da União Europeia. É a realidade demonstrada nos dados da Pordata, a base de estatísticas certificadas da Fundação Francisco Manuel dos Santos. As crianças portuguesas são ainda as que estão entre aquelas que passam mais tempo na escola. No Dia Mundial da Criança, a jornalista Rita Soares já olhou para os números que impressionam.
2: Contas feitas, são cerca de 40 horas por semana, o que coloca Portugal no top 5 da União Europeia, diz a Antena 1 Luísa Loura, diretora da Pordata.
3: O número médio de horas de trabalho por semana e o número médio de horas que as crianças estão nas escolas são quase coincidentes. Anda tudo muito perto das 40 horas.
2: Porque os pais não têm muito mais soluções.
3: É dos países em que se trabalha mais horas em média por semana. Não só isso, como é dos que têm menos trabalho a tempo parcial. Não é o que tem menos, é quase o que tem menos trabalho a tempo parcial.
2: O que é urgente é fortalecer a economia para que se tomem medidas que façam mesmo a diferença.
3: É preciso que a economia cresça, que o país tenha uma maior capacidade para distribuir bons salários, porque assim que conseguir distribuir bons salários, as pessoas já começam a equacionar a trabalhar menos horas. Agora, se eu vou trabalhar metade do tempo e recebo metade do salário, não me compensa.
2: Em termos globais, apenas a Hungria tem uma carga horária média superior à portuguesa. Mas, sublinha Luísa Loura, nem tudo é mau. Há um dado positivo que salta à vista neste retrato.
3: Houve um grande crescimento nas creches e as amas passaram a ser certificadas.
2: No ano passado, quase 60% das crianças até aos 3 anos frequentavam creches ou amas, quase mais 10% do que a média europeia. Ainda assim, o deserto infantil, esse, está longe de acabar.
3: A proporção de crianças na União Europeia reduziu em todos os países, sendo que Portugal e Espanha são os dois países onde essa redução foi maior.
2: Em 75, pós 25 de abril, as crianças com menos de 12 anos representavam 22% da população portuguesa. Meio século depois, não chegam aos 10%, muito por causa das alterações no estilo de vida e da realidade do país.
0: Portugal está na quarta posição da tabela dos Estados-membros da União Europeia com menos crianças. Espanha foi o país que registou a maior queda, mas é a Itália que neste momento tem a menor proporção de crianças. A Irlanda, a Suécia estão na posição oposta, com o maior número de crianças até aos 12 anos. O subsídio mensal dos postos de emergência médica dos bombeiros vai aumentar 23% em julho. A ministra anunciou um aumento de 2.040 euros durante a cerimónia do Dia Nacional dos Bombeiros em Paredes, no Porto. Foi este domingo. Ana Paula Martins reconheceu que é um aumento possível.
4: Vamos, de facto, atualizar em 23% os 520 postos de emergência médica que são quem nos garante não só a diferenciação no socorro, mas também a tal capilaridade e coesão territorial que só os bombeiros, eu vou voltar a repetir, só os bombeiros conseguem garantir. Nós também trabalhamos com a Cruz Vermelha nestes postos. Nós teremos postos de emergência médica que estavam a ser hoje financiados em termos de fixos com um valor de 8.760 euros para 10.800 euros. Se me perguntam se é suficiente, eu diria que é aquilo que este ano conseguimos.
0: Mais 2.040 euros, o valor possível de aumento para cada um dos 520 postos de emergência médica em todo o país que vão beneficiar desta atualização a partir de 1 de julho. A Ministra da Saúde fez este anúncio durante a cerimónia do Dia Nacional dos Bombeiros, que se realizou em Paredes, no Porto, este domingo. E onde esteve também o Ministro da Administração Interna, Luís Neves, e António Nunes, o Presidente da Liga Portuguesa dos Bombeiros, que soube do valor do aumento nessa cerimónia e partilhou com a Antena 1 que estava à espera de mais.
5: A Liga dos Bombeiros Portugueses não tem ainda o conhecimento oficial desses valores. Tem o conhecimento que foi feito pela Senhora Ministra da Saúde. O que nós podemos dizer é que os valores que nós tivemos a negociar com o INEM, no que diz respeito à componente fixa, eram superiores àquele que foi anunciado.
0: E o que foi anunciado foi um aumento de 2.040 euros por mês para os postos de emergência médica. Quem insultar de boca tapada num jogo do Mundial de Futebol vai levar um cartão vermelho direto. A FIFA aprovou novas regras para o Mundial 2026. A mais polémica é esse cartão vermelho direto para jogadores que tapem a boca ao insultar adversários. É uma regra que surge depois do caso de Gianluca Pressiani, do Benfica, que cobriu a boca ao dirigir insultos a Vinícius Júnior em fevereiro deste ano. Há também mudanças nas substituições, com os jogadores a terem apenas 10 segundos para deixar o campo. O objetivo é aumentar o tempo útil de jogo. Por exemplo, um pontapé de baliza que também demore mais de 5 segundos vai levar o árbitro a dar um canto à outra equipa. Estas são algumas das regras que foram apresentadas numa videoconferência que aconteceu este domingo entre os jornalistas e o presidente do Comitê de Arbitragem da FIFA, Pierluigi Collina. Afonso Eulálio terminou a volta à Itália no sexto lugar da geral, a 9 minutos e 39 segundos do vencedor. O vencedor foi o ciclista dinamarquês Jonas Vingegaard. Afonso Eulálio segurou a camisola branca, símbolo da liderança da classificação da juventude. Morreu Carlos Brito, o antigo dirigente social-democrata que foi ministro da Defesa no segundo governo liderado por Cavaco Silva. Foi também governador civil e vereador da Câmara Municipal do Porto. Carlos Brito tinha 90 anos. Numa nota de pesar, o PSD escreve que foi com tristeza que recebeu a notícia da morte de Carlos Brito, que, lê-se nesta nota, era uma personalidade de referência da vida pública portuguesa e um destacado do militante do PSD. Também este domingo morreu o ator João Barbosa, aos 56 anos, uma notícia confirmada pela Companhia Teatro do Bairro, onde trabalhou ao longo da carreira, mas ele também passou pelo cinema e pela televisão. A carreira começou em 2003 com a ópera do Malandro, numa nota publicada na página da Presidência da República. António José Seguro já lamentou a morte do ator João Barbosa, considerando que deixou uma marca inconfundível e que uma enorme legião de amigos e companheiros de profissão não irão esquecê-lo.
6: Edição da jornalista Rita Colasso. 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